0: Para o diesel rodoviário, foi assinada uma medida provisória que autoriza a concessão de subsídio a produtores e importadores. O valor da subvenção será definido pelo Ministério da Fazenda e poderá ser alterado conforme as condições do mercado. O objetivo das medidas é amenizar os impactos dos conflitos internacionais sobre o mercado doméstico de combustíveis, como disse o ministro do Planejamento e Orçamento, Bruno Moretti.
1: Nós estamos num período particularmente relevante de safra e o aumento dos preços internacionais tem uma repercussão sobre as operações de importação de diesel, então também essa é a razão pela qual a gente está colocando essa subvenção nesse momento, não tem só a ver com preço, mas também para garantir uma oferta estável de diesel. Os prejuízos ao país seriam muito maiores de abastecimento se nós não aplicássemos essa nova medida.
0: Inicialmente, o valor da subvenção para o óleo diesel será de R$1 por litro e deverá ser descontado do preço de venda com registro na nota fiscal. Reportagem Gabriela Noronha.
2: Uma iniciativa do Ministério da Saúde busca descentralizar as ações sanitárias em situações de crise.
3: Para isso, já estão em operação bases da Força Nacional do SUS que atendem as regiões Sul e Nordeste.
2: Hoje, a unidade do Sudeste começou a operar e passa a monitorar situações como enchentes, inundações e deslizamentos.
3: A preocupação do governo federal é com os possíveis impactos do El Niño.
4: Localizada no Rio de Janeiro, a Base Regional Sudeste da Força Nacional do SUS vai atuar na resposta a emergências em saúde pública, reforçando o apoio a estados e municípios, tanto na preparação quanto no atendimento a situações de crise. De acordo com o ministro da Saúde, Alexandre Padilha, a unidade vai reduzir o tempo de resposta a emergências sanitárias, diante de grandes eventos e desastres climáticos.
5: Com a base aqui no Rio de Janeiro, em até 12 horas a gente consegue chegar em qualquer localidade da região sudeste do país.
4: A base do Rio é a terceira do país a entrar em funcionamento. Porto Alegre, no Rio Grande do Sul, e Salvador, na Bahia, já estão em atividades. Outras 6 bases estão previstas até o fim deste ano para atender as demais regiões do país. O ministro Alexandre Padilha destacou possíveis problemas de saúde que podem surgir com as mudanças climáticas e o El Niño.
5: Dependendo da região do país, terá um impacto diferente. Por exemplo, deve aumentar as secas na Amazônia. Para isso, tem uma preparação da saúde para enfrentar essa situação de secas. Deve aumentar as secas no semiárido Nordeste. Deve aumentar queimadas no Centro-Oeste. O idoso tem problema pulmonar, o idoso tem diabetes, tem hipertensão. O aumento da temperatura média descompensa esse idoso, descompensa o uso da sua medicação. E também estudos da Fiocruz apontam que o aumento da temperatura média faz nascer mais bebês prematuros. Com isso, você tem maior risco de doenças entre os bebês.
4: Cada base da Força Nacional do SUS dispõe de veículos, posto médico avançado, comunicação via satélite, drones e equipamentos de apoio a equipes mobilizadas em áreas afetadas, inclusive locais remotos ou de difícil acesso. Também nesta quarta-feira, no Rio de Janeiro, foi lançada a plataforma digital Sou Força, destinada à mobilização de profissionais voluntários para atuação em desastres e emergências de saúde. Reportagem Luana Karen.
2: Uma doença rara que afeta principalmente os pulmões e o sistema digestivo.
3: Todos os anos são diagnosticados cerca de 300 novos casos da fibrose cística em todo o país.
2: O Setembro Roxo é o mês de conscientização sobre a doença, que tem diagnóstico e tratamento gratuitos pelo SUS.
6: Identificada pelo teste do pezinho, a fibrose cística afeta 1 a cada 7 mil nascidos vivos no Brasil. Ainda sem cura, a doença é resultado de uma disfunção nas células de membranas internas do corpo, o que faz com que toda a secreção do organismo seja mais espessa que o normal. A pneumologista pediátrica do Instituto Fernandes Figueira, da Fiocruz, Tânia Vrobel, detalha os sintomas.
7: No aparelho respiratório, no aparelho digestivo, no aparelho reprodutor, as secreções muito espessas vão levar aos sintomas que muitas vezes acontecem. São crianças que fazem pneumonia, que muitas vezes aparecem com bronquite, quadros digestivos.
6: A servidora pública Jeane Braga percebeu alguns desses sintomas no filho Pedro André, quando ele ainda era um bebê. O diagnóstico só veio meses após o nascimento.
8: Ele é portador de fibrose cística e teve diagnóstico tardio, infelizmente, aos 5 meses, depois de recorrentes internações na rede privada.
6: Hoje, Pedro tem 12 anos. No Rio de Janeiro, onde vivem, ele faz todo o tratamento pelo Sistema Único de Saúde no Instituto Fernandes Figueira. Com a rotina de treinos, fisioterapia, dieta e medicação, ele conta que leva uma vida normal.
9: Eu faço natação, tomo remédio para neutralizar e deu muito certo, pois hoje eu sou uma pessoa normal, onde a fibrose cística quase não me atinge.
6: O SUS oferece uma gama de medicações para tratar a fibrose cística, como enzimas, antibióticos e inalatórios, além de moduladores da proteína que causa a disfunção nas células. E no Setembro Roxo, campanha que faz alusão à doença, o objetivo é tornar a enfermidade mais conhecida e ampliar os diagnósticos. O diretor de políticas públicas da ONG Unidos pela Vida, Cristiano Silveira, comenta a importância do tratamento, especialmente dos moduladores de proteína que passaram a ser oferecidos recentemente no SUS.
10: Com esses medicamentos, a gente viu uma redução drástica no número de transplantes pulmonares, né, por conta, né, de não precisar mais, né. A gente sabe que é um medicamento, não é barato, mas existe também uma economia de se tratar essas pessoas. Quando a gente tem um tratamento assim como esse, que muda mesmo o prognóstico da doença.
6: O teste do suor, que comprova o diagnóstico, também é feito pelo SUS. Hoje, mais de 6.400 pacientes são acompanhados em centros de referência públicos espalhados pelo país. Reportagem Graziele Bezerra.
3: A Advocacia-Geral da União solicitou a retirada de vídeos com falsos médicos criados por inteligência artificial.
2: Os conteúdos simulam profissionais de saúde que divulgam informações falsas e tratamentos sem comprovação científica.
3: Ao todo, foram identificados mais de 90 perfis entre janeiro e julho deste ano.
2: A solicitação foi encaminhada para a Polícia Federal e para o Conselho Federal de Medicina.
11: A Advocacia-Geral da União, AGU, notificou o YouTube para remover ou alertar usuários sobre vídeos que usam inteligência artificial para simular médicos e outros profissionais de saúde. A medida foi tomada após a identificação de 97 perfis com esse tipo de conteúdo entre 1º de janeiro e 10 de julho de 2026. Os vídeos apresentam personagens com aparência humana, qualificações profissionais fictícias e linguagem alarmista. Alguns também oferecem produtos, livros digitais e serviços pagos. Entre os riscos estão a automedicação, o uso de terapias sem eficácia comprovada e a interrupção de tratamentos. A notificação determina ainda que o YouTube avalie outros canais e vídeos identificados e adote medidas para prevenir a disseminação desse material. As informações foram encaminhadas à Polícia Federal e ao Conselho Federal de Medicina. A orientação do Ministério da Saúde é buscar informações sobre saúde em fontes confiáveis e denunciar conteúdos que possam colocar pessoas em risco. Dilson Santa Fé, para a Voz do Brasil.
3: A Agência Nacional de Vigilância Sanitária, Anvisa, aprovou o registro de um medicamento usado para a prevenção da enxaqueca.
2: Estudos mostraram que o medicamento Aqipta reduz o número de episódios da doença, tanto na forma esporádica quanto na forma crônica.
3: A enxaqueca pode provocar crises recorrentes de dor de cabeça, náuseas, vômitos e sensibilidade à luz e ao som.
2: O novo medicamento é uma opção de tratamento oral para prevenção em adultos que têm pelo menos 4 episódios da doença por mês.
3: Pacientes da rede pública de saúde serão encaminhados para realizar mais de 600 mil procedimentos na rede privada.
2: O objetivo é diminuir a fila de espera do SUS para quem precisa de médicos especialistas.
12: Mais de 600 mil procedimentos gratuitos para pacientes do SUS estão previstos em contratos com 259 hospitais privados e filantrópicos de 21 estados. Do total, 458 mil procedimentos serão realizados por meio da estratégia Ofertas de Cuidados Integrados, que reúnem consultas, exames e diagnósticos de uma mesma especialidade em um único atendimento. As outras 142 mil intervenções são cirurgias de diferentes níveis de complexidade. A maior parte desses serviços serão na área de oftalmologia, com previsão de 170 mil por ano. Na sequência estão cardiologia com 133 mil, ortopedia com 113 mil e oncologia com 72 mil.

0: Justiça conceda a transferência desses recursos serão acelerados.
1: Mais cedo, nós conversamos com a diretora do Fundo Nacional de Segurança Pública, Camila Pintarelli, sobre como esse dinheiro poderá ser aplicado e os ganhos da medida. Acompanhe.
2: Diretora Camila Pintarelli, bem-vinda à Voz do Brasil. Prazer ter a senhora conosco aqui.
3: Prazer é todo meu. Muito obrigada por nos receber aqui hoje.
2: Vamos começar falando, então, sobre essa portaria nova que foi editada. Ela deve facilitar, né, que os recursos apreendidos das bets ilegais sejam destinados ao Fundo Nacional de Segurança Pública. Como é que isso deve acontecer? O que ela muda?
3: Eu acho que, antes de mais nada, é preciso explicar que o Fundo Nacional de Segurança Pública é hoje o principal instrumento de financiamento da segurança pública no Brasil. É um fundo federal, robusto, bilionário, que faz transferências fundo a fundo aos estados e Distrito Federal todos os anos para a infraestrutura de segurança pública. A principal fonte de recursos do Fundo Nacional de Segurança Pública hoje são as loterias federais, as loterias de prognóstico. Então, quando a população faz aquela fezinha na Mega Sena, na Mega da Virada, ela está contribuindo de alguma forma com os recursos que vão para o Fundo Nacional de Segurança Pública. Agora, desde a edição do Decreto 13.303 deste ano e a edição da Portaria do Ministério da Justiça 1287, nós vamos passar a contar com mais uma fonte de recurso, que é justamente o recurso da BET ilegal, aquela BET que não está cadastrada no Ministério da Fazenda, cujos recursos foram bloqueados pelo Ministério da Fazenda, pela Secretaria de Prêmios e Apostas, e vão passar, depois de um processo administrativo, a compor o Fundo Nacional de Segurança Pública. Ou seja, eles vão reverter da ilegalidade para prover infraestrutura para a segurança pública do país.
0: Qual o valor que vocês estimam que pode ser incorporado ao fundo com esses procedimentos? E em que políticas e ações esse dinheiro poderá ser empregado?
3: Ainda não temos as cifras exatas por conta de sigilo fiscal e sigilo bancário, mas nós estimamos que são valores na casa dos bilhões de reais que podem muito em breve passar a incorporar aí o orçamento do Fundo Nacional de Segurança Pública. E em termos de política de segurança pública, eles podem ser aplicados a inúmeras finalidades, desde enfrentamento à violência contra a mulher, valorização do profissional de segurança pública e principalmente tecnologia, infraestrutura de segurança pública, equipagem, aquisição de viaturas, aquisição de colete, enfim. Tudo para valorizar a infraestrutura de segurança do país.
2: Agora, falando um pouco aí da burocracia, para que esse dinheiro chegue efetivamente, né, nas viaturas, nos equipamentos, os procedimentos administrativos que são estabelecidos pela portaria, eles não eliminam a necessidade de uma decisão judicial,
3: de
2: né?
3: De forma alguma.
2: Mas eles reduzem essa burocracia? Como é que eles aumentam a chance dessa vitória judicial?
3: Eles reduzem na medida em que eles facilitam a liquidez da sentença que vai ser dada. Como que vai funcionar, Mariana? A Secretaria de Prêmios e Apostas consolida o valor que foi apreendido, manda para o Ministério da Justiça, o Fundo Nacional de Segurança Pública, por meio de uma comissão processante, avaliza esses valores, ou seja, dá o ok de que tais valores estão de fato corretos e envia isso para a Advocacia Geral da União. A Advocacia Geral da União, em posse desse instrumento, desse arcabouço probatório, simplesmente pede o perdimento desses valores ao Judiciário. Então, a função do judiciário deixa de ser probatória, deixa de ser instrutória e passa a ser convalidatória daquele título administrativo que já existe. Aqueles valores já estão sedimentados, basta a declaração para que eles passem a integrar o Fundo Nacional de Segurança Pública.
2: Ou seja, já chega na justiça com meio caminho andado.
3: Quase 70% já.
0: Diretora, sem seguir a regulamentação para o jogo de apostas online, as bets ilegais ficam mais acessíveis a atividades criminosas, né? A destinação desses recursos para o Fundo Nacional de Segurança Pública é uma forma de ajudar a combater esse mesmo crime e outros também que se ligam?
3: Exatamente. Como eu disse no comecinho aqui da nossa entrevista, é a ilegalidade se transformando em infraestrutura de segurança pública. Esse recurso, prioritariamente, vai ser destinado aos estados e Distrito Federal, na modalidade de transferência fundo a fundo, que é uma espécie de PIX que a gente faz para os estados e Distrito Federal investirem em segurança pública. E uma das formas que eles podem investir justamente em tecnologia para combater a ilicitude de crimes virtuais, ou seja, cibersegurança, ganhando mais investimentos a partir da apreensão e da transformação desses valores para o Fundo Nacional de Segurança Pública.
2: Agora, a aplicação dos recursos, ela tem também um acompanhamento criterioso,
3: tem,
2: né, que é feito pela Secretaria Nacional de Segurança Pública e existe, inclusive, uma diretoria lá específica.
3: Que é justamente o Fundo Nacional de Segurança Pública que faz esse acompanhamento desde o momento em que o Estado ele propõe a utilização

0: utilização do recurso do fundo até o fim da prestação de contas. Nós fomos acompanhados e auditados, Mariana, diariamente pelo Tribunal de Contas da União, Controladoria Geral da União e todos os ministérios públicos estaduais, porque todo esse recurso vai para os estados. Então, a gente tem realmente um acompanhamento extremamente criterioso, extremamente rígido e rigoroso da aplicação desses recursos. Eu costumo brincar que nós monitoramos mais de 1000 contas bancárias diariamente. Cada centavo que sai desse recurso é cientificado à nossa equipe.
1: Muito bem, nós conversamos com Camila Pintarelli, diretora do Fundo Nacional de Segurança Pública. Muito obrigado por essa entrevista aqui na Voz do Brasil.
0: Eu que agradeço a oportunidade. Contem conosco.
2: As instituições interessadas em participar do edital Restaura Rio Doce terão mais um mês para fazer a inscrição.
1: O prazo para apresentação de propostas foi prorrogado até o dia 30 de setembro.
3: Fruto de uma parceria entre o BNDES, Banco Nacional de Desenvolvimento Econômico e Social, e o Ministério do Meio Ambiente e Mudança do Clima, o edital vai selecionar instituições para executar e coordenar projetos de restauração ecológica e produtiva em 12.500 hectares na região da Bacia do Rio Doce. O objetivo é reparar e compensar os danos causados pelo rompimento da barragem de Fundão, ocorrido em 2015, em Mariana, no interior mineiro. As propostas a serem submetidas devem prever ações envolvendo restauração ecológica por meio da recomposição da vegetação nativa e restauração produtiva, através de sistemas sustentáveis que conciliem geração de renda e conservação ambiental. De acordo com o gerente institucional do Fundo Rio Doce no BNDES, Guilherme Tinoco, será realizada no dia 10 de setembro uma oficina online para o esclarecimento de dúvidas sobre o edital.
4: O encontro ele terá como objetivo orientar as entidades interessadas sobre os critérios, requisitos e procedimentos previstos para a apresentação dos projetos. Para participar, é preciso se inscrever na nossa página do edital na internet.
3: Mais informações sobre o edital Restaura Rio Doce e a oficina online estão disponíveis no site bndes.gov.br/restaurariodoce. Reportagem André de Barros Lima.
2: O acesso à pós-graduação abre novos caminhos para a qualificação profissional.
1: E estudantes e pesquisadores indígenas têm a oportunidade de ingressar em cursos de mestrado e doutorado em todo o país.
2: Ao todo, são ofertadas 325 bolsas pelo Programa de Desenvolvimento Acadêmico Indígena.
1: O edital é uma iniciativa da Coordenação de Aperfeiçoamento de Pessoal de Nível Superior, a CAPES.
5: Estudantes indígenas que querem fazer mestrado ou doutorado já podem consultar os programas de pós-graduação participantes do Programa de Desenvolvimento Acadêmico Indígena, o PEDAI. A lista está disponível no portal da CAPES e informa a instituição, o curso, a cidade, o estado, o contato e o número de bolsas. São 325 bolsas, sendo 214 para mestrado e 111 para doutorado, distribuídas pelas 5 regiões do país. O estudante pode consultar a relação completa dos programas no portal da CAPES, no gov.br/CAPES, e verificar as oportunidades de interesse. Reportagem Pablo Mundim.
2: Participantes da Prova Nacional Docente 2026 já podem consultar os locais de prova.
1: As informações estão disponíveis no cartão de confirmação da inscrição.
2: O participante pode conferir também informações referentes à sua inscrição e à aplicação da prova, como data e horário.
1: As informações podem ser acessadas em pnd.inep.gov.br.
2: Escolas públicas e privadas de todo o país têm até o dia 11 de setembro para conferir os dados declarados na primeira etapa do Censo Escolar 2026.
1: As informações estão disponíveis para consulta no sistema EducaCenso e identificar possíveis erros.
2: A novidade desse ano é que os gestores podem checar os dados declarados antes da fase oficial de retificação, que deve começar na segunda quinzena de setembro.
1: Após a retificação, os gestores terão 30 dias para corrigir corrigir qualquer inconsistência.
2: O endereço para consulta é educacenso.inep.gov.br. Vou repetir, é educacenso.inep.gov.br.
1: E essas foram as notícias do Governo Federal.
2: Uma realização da Secretaria de Comunicação Social da Presidência da República.
1: Com produção da empresa Brasil de Comunicação.
2: Fique agora com o Minuto do TCU. Em seguida, as notícias do Poder Judiciário e do Congresso Nacional. Boa noite.
1: Boa noite para você. Até amanhã.
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10: Presidente do STF toma decisões em 3 diferentes procedimentos.
11: STJ garante justiça gratuita para pessoa com câncer que tem reserva financeira.
10: Forças federais vão atuar em 8 estados nas eleições deste ano.
11: Boa noite, eu sou Arthur Filho.
10: E eu sou Walter Lima.
11: Nesta quarta-feira, o presidente do Supremo Tribunal Federal, ministro Edson Fachin, passou para a presidência da corte o inquérito que apura a divulgação de notícias falsas e ataques contra integrantes do STF. Até então, o relator do inquérito era o ministro Alexandre de Moraes.
10: O ministro Fachin também suspendeu as decisões dos ministros André Mendonça e Flávio Dino sobre o afastamento e a reintegração de Andrei Rodrigues ao cargo de diretor-geral da Polícia Federal e Leandro Almada do cargo de diretor de inteligência da PF.
11: Andrei Rodrigues e Leandro Almada deverão prestar informações no prazo de 48 horas. Depois disso, o presidente do STF decidirá sobre a permanência ou não deles no cargo da Polícia Federal.
10: O presidente da Suprema Corte também convocou uma sessão plenária presencial extraordinária para a próxima terça-feira, 15 de setembro, às 10 horas da manhã.
11: Superior Tribunal de Justiça mantém justiça gratuita à pessoa em tratamento com câncer que recebe salário mínimo e conta com reserva financeira.
10: Ela recebe um salário mínimo por mês e tinha reservas financeiras, mas para o STJ essa condição por si só não impede o acesso ao benefício. Jaffer Araújo.
12: O pedido de gratuidade foi negado pelo Tribunal de Justiça de Minas Gerais ao considerar a existência de saldos de poupança e aplicações financeiras em nome da parte. No STJ, no entanto, o relator ministro Moura Ribeiro entendeu que exigir que a pessoa em tratamento oncológico use suas reservas financeiras para pagamento de custas processuais poderia comprometer recursos necessários à subsistência e ao próprio tratamento, que envolve despesas elevadas e imprevisíveis.
11: O Tribunal Superior do Trabalho completa 80 anos em 2026. O TST foi criado em 9 de setembro de 1946 e instalado oficialmente no dia 23 do mesmo mês.
10: Para marcar a data, o Tribunal preparou ações comemorativas e uma identidade visual especial. Samanta Flor.
13: Nesses 80 anos, mudaram as profissões, as formas de contratação e até a maneira de trabalhar. E o TST foi acompanhando essas transformações com o papel de uniformizar as decisões da Justiça do Trabalho e dar mais segurança às relações de trabalho. Para marcar essa trajetória, o Tribunal ganhou uma logomarca especial, inspirada em um labirinto circular e nos azulejos de Atos Bucão, presentes na sede do TST. A proposta é representar os diferentes caminhos para a solução dos conflitos trabalhistas.
11: Forças federais atuarão no apoio das eleições de 2026 de 8 estados.
10: Os pedidos foram encaminhados pelos tribunais regionais eleitorais ao TSE. Guilherme Firmino.
14: Na sessão plenária desta terça-feira, 8 de setembro, o plenário aprovou por unanimidade os pedidos de envio de tropas federais para o Maranhão e para a 37ª Zona Eleitoral do Piauí. A ação envolve a atuação do Exército, Marinha e Aeronáutica. O total de 8 estados terão apoio da Força Federal no primeiro turno das eleições de 2026. A medida tem o objetivo de assegurar a normalidade e a segurança da votação e apuração em localidades indicadas. Após a aprovação do TSE, os pedidos são encaminhados ao Ministério da Defesa, responsável pelo planejamento e execução das ações pelas Forças Armadas. Novas solicitações ainda poderão ser apresentadas pelos TRS, caso sejam identificadas situações que necessitem de apoio.
11: Quase 500 trabalhadores vítimas de trabalho análogo ao escravo são resgatados durante o mês de agosto.
10: O Ministério Público Federal integra a Força-Tarefa, que reuniu 5 instituições e realizou ações de fiscalização em 27 unidades da Federação. Vanessa Pereira.
15: Ao todo, foram resgatadas 479 pessoas que viviam em situação análoga à escravidão. Dentre elas, mulheres, crianças e adolescentes, imigrantes. Os empregadores flagrados submetendo os funcionários a essas condições foram notificados a interromper as atividades, cancelar os contratos informais, formalizar os trabalhadores retroativamente e pagar os valores trabalhistas e rescisórios às vítimas. Valor que ultrapassa R$1.400.000.
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11: A você uma boa noite.
10: E até amanhã.
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1: Eu sou Paula Groba.
2: E eu sou Humberto Pinheiro.
1: E estes são os destaques de hoje do Jornal do Senado, que começa agora.
2: Senado analisa piso nacional para profissionais de apoio da educação básica.
1: PEC da Segurança Pública poderá direcionar recursos para as Forças Armadas.
2: Eleições 2026. Jovens, analfabetos e idosos têm regras diferentes para votar.
1: Boa noite.
2: Boa noite.
1: Quem trabalha na secretaria, na biblioteca ou em outras áreas de apoio das escolas públicas poderá ter um piso salarial nacional.
2: Uma proposta sob análise do Senado prevê um valor mínimo para a remuneração desses profissionais e será votada pela Comissão de Educação. Repórter Rodrigo Rezende.
3: A Comissão de Educação do Senado vai analisar o projeto que cria um piso salarial nacional para profissionais da educação básica pública que trabalham em funções de apoio administrativo, técnico ou operacional. A ideia é que este piso seja de 75% do valor do piso do magistério. O atual valor do piso dos professores é de R$ 5.130,00, o que daria ao piso dos demais profissionais o valor de R$ 3.847,00 para uma jornada de 40 horas. O senador Flávio Arnes, do PSB do Paraná, ressaltou que uma boa escola só funciona com a valorização de todos os profissionais que atuam naquele espaço.
4: E um estabelecimento educacional, uma escola, só funciona com qualidade, adequadamente, com a participação de todos os profissionais. Mas uma secretaria bem montada, a biblioteca, toda a infraestrutura da escola, se estiver em harmonia com os objetivos da educação, isso é um avanço extraordinário. Eu acho que nós temos que fazer isso, esse debate aqui no Senado Federal. Já está aí há bastante tempo.
3: Camilo Santana, do PT do Ceará, presidente da comissão, anunciou que o relator do projeto será o senador Marcelo Castro, do MDB do Piauí. Após a análise do colegiado, a proposta ainda será votada pela Comissão de Assuntos Econômicos.
1: E investimentos em pesquisa e inovação podem chegar a mais áreas da região amazônica, segundo um projeto aprovado pela Comissão de Ciência e Tecnologia.
2: A proposta determina que parte desses recursos sejam destinados para além da região metropolitana de Manaus. Repórter Patrícia Oliveira.
5: Poderão ser destinados também a outras áreas da Amazônia parte dos recursos que as empresas já são obrigadas a investir como contrapartida aos incentivos da Zona Franca de Manaus e da Lei de Informática. É o que estabelece um projeto do senador Davi Alcolumbre, do União do Amapá, aprovado na Comissão de Ciência e Tecnologia. Hoje, empresas beneficiadas por esses incentivos precisam aplicar pelo menos 5% do faturamento obtido no mercado interno com produtos de tecnologia em pesquisa e desenvolvimento. A ideia é mudar a distribuição de parte desses recursos, como explicou o relator senador Flávio Arnes, do PSB do Paraná.
4: Restabelecer em lei aquele piso de interiorização dos investimentos em pesquisa e inovação, assegurando recursos para os demais estados da região amazônica, estendendo para os convênios firmados no âmbito da Lei de Informática.
5: Pelo texto, pelo menos 15% de parcelas específicas desses investimentos deverão ser destinados a instituições públicas de ensino e pesquisa que estejam fora da região metropolitana de Manaus, nos estados do Acre, Amapá, Rondônia, Roraima e Amazonas. A proposta seguiu para análise da Comissão de Assuntos Sociais.
1: A segurança pública esteve entre as principais prioridades do Senado durante a semana de esforço concentrado. Entre as propostas analisadas está a PEC da Segurança, que prevê mais recursos para o setor, amplia a integração entre os órgãos de segurança e torna mais rigoroso o regime penal para líderes de facções criminosas, organizações paramilitares e milícias. A proposta de emenda à Constituição segue em análise na Comissão de Constituição e Justiça.
2: Para o senador Fernando Dueire, do PSD de Pernambuco, o poder público tem a responsabilidade de combater a violência, mas também de criar condições para a ressocialização de quem tem possibilidade de ser reintegrado à sociedade. O senador defendeu uma legislação mais rigorosa e afirmou que a segurança pública é um desafio que precisa ser enfrentado pelo Estado brasileiro.
6: Não é possível que a violência que hoje nós convivemos em todas as grandes cidades ou médias brasileiras continue. É preciso que nós tenhamos uma legislação dura para que isso seja de alguma forma contido.
1: E a Constituição poderá passar a prever um sistema único de segurança pública com recursos destinados ao combate à criminalidade e à melhoria da estrutura do setor.
2: O texto base da proposta já foi aprovado pela Comissão de Constituição e Justiça. Os recursos virão dos Fundos Nacionais de Segurança Pública e Penitenciário Nacional e do Fundo Social do Pré-Sal. Os senadores ainda podem incluir as Forças Armadas entre os beneficiários. Repórter Bruno Lourenço.
7: A proposta de emenda à Constituição aprovada pelos senadores institucionaliza o Sistema Único de Segurança Pública, que terá receitas do Fundo Nacional de Segurança Pública e do Fundo Penitenciário Nacional e até de eventual superávit no Fundo Social do Pré-Sal. Emenda do senador Carlos Portinho, do PL do Rio de Janeiro, quer incluir as Forças Armadas entre as beneficiárias dos recursos. Portinho diz que é justo direcionar essas verbas quando militares atuam em atividades de proteção e defesa civil contra delitos nas fronteiras e na garantia da lei e da ordem.
8: A ausência de previsão expressa quanto à destinação de recursos do Fundo Nacional de Segurança Pública para essas operações gera insegurança jurídica e limita a capacidade de resposta do Estado frente às ameaças do alcance nacional. Aqui falamos de soberania.
7: Portinho destacou que sua proposta é voltada exclusivamente para o custeio de ações desempenhadas em contextos específicos, como operações nos morros de seu estado. O relator da PEC da Segurança, senador Rogério Carvalho, do PT de Sergipe, no entanto, recomenda a rejeição da emenda.
9: As Forças Armadas têm o seu próprio regramento de financiamento, que é um outro debate que precisa ser feito num outro lugar. E se ele for convocado, deverá ter reforço orçamentário naquilo que é o lugar do financiamento da segurança pública.
7: A Comissão de Constituição e Justiça deve concluir a votação da PEC da Segurança na próxima reunião.
10: Eleições 2026.
1: Você já se perguntou por que nunca viu propaganda eleitoral de algum determinado partido na televisão?
2: Pode ser que ele não tenha cumprido as exigências da legislação para ter direito ao horário gratuito. A repórter Lana Dias explica.
11: Para ter acesso ao horário eleitoral, o partido ou a federação precisa ter cumprido na eleição de 2022 pelo menos um desses critérios: eleição de no mínimo 11 deputados federais distribuídos em pelo menos 9 unidades da federação, ou receba ao menos 2% dos votos válidos nas eleições para a Câmara dos Deputados, distribuídos de novo em 9 unidades da federação, com um mínimo de 1% dos votos em cada uma delas. O consultor legislativo do Senado, Arlindo Fernandes, explicou que a aplicação da regra dos votos para a Câmara está sendo de forma gradual desde 2018.
12: Quando começou a ser aplicada essa cláusula de desempenho, era na primeira eleição era 1,5%, depois na segunda eleição 2%. Na eleição deste ano de 26 será exigido 2,5%. E a partir de 2030 vai ficar a cláusula permanente, que é 3% do eleitorado.
11: Vale lembrar que o fundo partidário e o fundo eleitoral são coisas diferentes. O partidário é destinado às despesas rotineiras das legendas e o eleitoral é direito de todos os partidos, exclusivo ao financiamento de campanhas de candidatos e candidatas durante o ano de eleição.
1: E daqui a menos de um mês, brasileiras e brasileiros vão às urnas, mas nem todos os eleitores são obrigados a votar. O voto é facultativo para jovens de 16 e 17 anos, pessoas analfabetas e eleitores a partir dos 70 anos.
2: Quem está nesses grupos e não comparecer às urnas não precisa justificar a ausência nem está sujeito a penalidades. Além disso, para analfabetos e eleitores com mais de 70 anos, o título eleitoral não é cancelado, mesmo que não votem em 3 eleições consecutivas. Essa regra é diferente da aplicada aos eleitores para quem o voto é obrigatório.
13: Música.
2: edição de Paula Groba e trabalhos técnicos de Eliseu Caires. O Jornal do Senado fica por aqui. Acompanhe agora as notícias da Câmara dos Deputados. Boa noite.
1: Boa noite e até amanhã.
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13: Presidente Hugo Mota reitera confiança no sistema eleitoral brasileiro.
14: Avança proposta que cria faixa exclusiva para motos em vias urbanas.
13: Audiência na Câmara debate instituição do Dia Nacional da Acupuntura.
14: Parlamentares analisam ações de regulamentação e ajuste na economia.
13: Boa noite. Afonso Florence, do PT da Bahia, apoia projeto que flexibiliza as regras do arcabouço fiscal e da lei de responsabilidade fiscal. A medida, segundo o deputado, protege investimentos públicos e agências reguladoras.
14: De acordo com Afonso Florence, o objetivo é retirar os gastos de capital e parte das despesas de autarquias custeadas com receitas próprias dos limites de contingenciamento e do teto de gastos da União. Ele acredita que a medida garante a continuidade de obras essenciais para o país.
13: Rodrigo de Castro, do União de Minas Gerais, celebra a sanção de lei que reduziu as alíquotas do PIS/PASEP e da COFINS incidentes sobre a indústria química e petroquímica brasileira. Ele avalia que a medida protege a competitividade da produção nacional.
14: Rodrigo de Castro explica que o texto limita a redução ao ano de 2026, antes da entrada em vigor das novas regras tributárias para o setor. Ele aponta que a lei mantém benefícios tributários para o setor durante a transição para um novo programa de incentivo previsto para 2027.
13: André Abdon, do PP do Amapá, ressalta a importância da lei que permite ao governo federal reduzir tributos sobre combustíveis sem comprometer as contas públicas. O objetivo da matéria, recém-aprovada, é reduzir os impactos econômicos decorrentes do conflito no Oriente Médio.
14: André Abdon avalia que a medida pode ajudar a conter os efeitos da alta internacional do petróleo sobre os preços no Brasil. O texto autoriza o uso de receitas extras para compensar a perda de arrecadação, alcançando tributos cobrados em 2026 sobre diesel, biodiesel, gasolina e etanol.
13: João Maia, do PP do Rio Grande do Norte, celebra a aprovação da lei que flexibiliza regras fiscais para áreas de livre comércio no ano de 2026. A medida alcança propostas em que a perda de arrecadação já esteja prevista no orçamento.
14: João Maia ressalta que a norma também afasta limitações fiscais para apresentação de propostas sobre licença paternidade e salário paternidade, desde que respeitadas as exigências previstas na Constituição Federal.
10: Relações Exteriores.
13: Fernando Coelho Filho, do União de Pernambuco, defende a instalação da frente parlamentar em apoio à integração entre a União Europeia e o Mercosul. Ele sustenta que o objetivo é acompanhar o processo de implementação do acordo entre os dois blocos assinado em 2025.
14: De acordo com Fernando Coelho Filho, o bloco de livre comércio abrange cerca de 718 milhões de pessoas e beneficiará setores como indústria, mineração e agronegócio. O deputado acredita que a frente será fundamental para garantir que o acordo traga benefícios para o Brasil.
10: Saúde.
13: Profissionais de saúde ouvidos pela Comissão de Cultura da Câmara apoiaram a criação de um Dia Nacional da Acupuntura. O tema foi debatido em audiência pública, como detalha o repórter Luiz Cláudio Canuto.
15: O dia 22 de novembro pode se tornar o Dia Nacional da Acupuntura e do Acupunturista no Brasil. É o que prevê projeto em discussão na Comissão de Cultura da Câmara dos Deputados. Nesse mesmo dia, em 87, foi fundada a Federação Mundial das Sociedades de Acupuntura e Moxabustão, que é uma técnica terapêutica da medicina tradicional chinesa que usa o calor gerado pela queima de uma erva para estimular pontos de acupuntura. A acupuntura é o conjunto de técnicas e terapias para estimular pontos específicos do corpo humano com agulhas, com o objetivo de manter o equilíbrio físico e mental. O pedido para a oficialização do Dia da Acupuntura, em lei, foi feito por instituições que representam a acupuntura no Brasil. CNAA, Conselho Nacional de Autorregulamentação da Acupuntura, a SBA, Sociedade Brasileira de Acupuntura, e a FENAB, Federação de Acupuntura do Brasil e Práticas Integrativas. Existem mais de 370 mil acupunturistas no país. Uma audiência pública na Câmara discutiu a relevância da acupuntura e da medicina tradicional chinesa na saúde pública brasileira. A relatora da proposta, deputada Érica Cocai, do PT do Distrito Federal, concordou com a sugestão.
16: Eu, na condição de relatora, obviamente que eu acato a sugestão que aqui foi encaminhada e nós vamos trabalhar para que rapidamente possamos apresentar esse parecer com este substitutivo, que em verdade não descaracteriza o Dia Nacional, o dia 22 de novembro, como Dia Nacional, pelo histórico mundial que está posto, mas que amplia para que incorporemos também, de forma aditiva, também a semana.
15: Érica Cocai lembrou que a acupuntura é uma prática terapêutica amplamente reconhecida e utilizada no Brasil e adotada no SUS, Sistema Único de Saúde. A audiência pública ocorreu porque a criação de dias comemorativos precisa ser precedida da realização de consultas e debate público, conforme uma lei de 2010. Na reunião, o projeto recebeu apoio de representantes do Conselho Federal de Enfermagem e do Conselho Federal de Biomedicina. Desde 2026, uma lei regulamenta o exercício profissional de acupuntura. A norma autoriza o uso da acupuntura durante outros atendimentos na área de saúde, se autorizado pelos respectivos conselhos profissionais. Por isso, o profissional deve se submeter a curso de extensão específico oferecido por instituição de ensino devidamente reconhecida. Da Rádio Câmara de Brasília, Luiz Cláudio Canuto.
10: Trabalho.
14: Marusso Boldrin, do Republicanos de Goiás, apoia o projeto que concede adicional de insalubridade de 40% a agentes comunitários de saúde e de combate a endemias expostos ao calor durante o trabalho em áreas externas.
13: Relatora da matéria na Comissão de Saúde, Marusso Boldrin, afirma que a medida fortalece o SUS ao reconhecer os riscos enfrentados por esses profissionais nas visitas domiciliares. Segundo ela, a proposta também promove justiça salarial e uniformiza o benefício em todo o país.
10: Desenvolvimento Regional.
14: Gabriel Mota, do União de Roraima, ressalta a importância de lei complementar que permite às cooperativas acessar recursos dos fundos de desenvolvimento da Amazônia, do Nordeste e do Centro-Oeste. A medida inclui essas organizações entre as beneficiárias de financiamentos.
13: Gabriel Mota considera que a mudança amplia as possibilidades de investimentos para o setor cooperativista. Em Roraima, as cooperativas passam a poder buscar recursos do Fundo de Desenvolvimento da Amazônia para investir em seus empreendimentos.
10: Agricultura.
14: Marcelo Moraes, do PL do Rio Grande do Sul, propõe novas regras para as patentes de tecnologias transgênicas usadas na agricultura. Na avaliação do deputado, a medida amplia a transparência na cobrança de royalties sobre sementes e outras inovações biotecnológicas.
13: Marcelo Moraes explica que o projeto obriga as empresas a informar quais patentes estão em vigor, os prazos de validade e os valores cobrados. O deputado acredita que a proposta evita cobranças indevidas após o vencimento das patentes e fortalece a segurança jurídica dos produtores rurais.
10: Transportes.
14: A Comissão de Viação e Transportes aprovou uma proposta que prevê faixas exclusivas para motocicletas em vias urbanas. A repórter Sofia Peçanha tem mais detalhes.
17: A Comissão de Viação e Transportes aprovou o projeto que trata da implantação de faixas exclusivas para a circulação de motocicletas, motonetas e ciclomotores nas vias urbanas. Porém, durante a votação, a Comissão de Desenvolvimento Urbano alterou o projeto. Em vez de modificar o Código de Trânsito Brasileiro, o novo texto altera a Lei de Mobilidade Urbana para incluir as motocicletas, motonetas e ciclomotores entre os modos de transporte que podem contar com espaços exclusivos nas vias urbanas. O texto apresentado originalmente determinava que cidades com mais de 300 mil habitantes implantassem faixas exclusivas para motos em avenidas com três ou mais faixas de rolamento. No novo texto, retira essa obrigatoriedade, com o argumento de que cada município deve ter autonomia para decidir como organizar o trânsito de acordo com a sua realidade. Com isso, o projeto aprovado deixa de criar uma obrigação para as prefeituras e passa apenas a prever as faixas exclusivas para motocicletas como uma ferramenta que poderá ser utilizada pelos gestores municipais, caso considerem adequado. O autor do projeto, o deputado Gabriel Nunes, do PSD da Bahia, afirma que a proposta surge como resposta à necessidade de medidas voltadas à segurança no trânsito.
18: A gente vê a crescente muito grande de acidentes envolvendo motos e a gente precisa adotar políticas públicas, não só de prevenção, de educação, como também ações como essa, para que a gente possa estar minimizando os acidentes de trânsito com os motociclistas e naturalmente também diminuindo diminuindo o número de óbitos, acidentes de uma maneira geral.
17: O novo texto também deixou de prever multa ou infração para o uso indevido de faixas. A proposta passa a ser apenas uma diretriz da Política Nacional de Mobilidade Urbana, sem criar obrigações ou penalidades automáticas para motoristas ou municípios. O texto também mantém a previsão de prioridade para o transporte público coletivo e para os modos não motorizados, como bicicletas e deslocamentos a pé. Para o deputado Gabriel Nunes, a medida pode trazer benefícios para a circulação de veículos e para a segurança viária.
18: Naturalmente, essas faixas vão fazer com que melhore não só o fluxo do trânsito nesses grandes centros, como também vai fazer com que tenha maior segurança, tanto dos profissionais motociclistas, como também do trânsito como todo.
17: Agora, o projeto que inclui a criação de faixas exclusivas para a circulação de motocicletas, motonetas e ciclomotores nas vias urbanas será analisado pela Comissão de Constituição e Justiça. Da Rádio Câmara de Brasília, Sofia Peçanha.
10: Ciência e tecnologia.
13: Juscelino Filho, do PSDB do Maranhão, é autor do projeto que cria o Dia Nacional da Inclusão Digital, a ser celebrado em 27 de março. Segundo o deputado, a iniciativa amplia a conscientização sobre a importância do acesso à internet e às tecnologias para o exercício da cidadania.
14: Juscelino Filho acrescenta que a data deve estimular campanhas de capacitação digital e ações para reduzir as desigualdades no acesso à tecnologia. O objetivo do projeto, segundo ele, também é fortalecer políticas públicas voltadas à inclusão digital no país.
10: Cultura.
13: Marangoni, do Podemos de São Paulo, apresentou projeto que dispensa a cobrança de direitos autorais pela execução de músicas em eventos gratuitos promovidos pelo poder público. A medida vale para atividades culturais, artísticas, turísticas, educacionais, esportivas e comunitárias.
14: Marangoni esclarece que a medida só alcança eventos sem cobrança de ingresso ou qualquer outra forma de pagamento para acesso do público. O deputado justifica que a proposta busca reduzir custos das programações gratuitas promovidas por União, estados e municípios.
10: Educação.
13: A Comissão de Educação aprovou uma proposta que cancela diploma e matrícula de quem fraudar cotas nas universidades. A repórter Fabiele Pires relata outros detalhes do texto.
19: As políticas de cotas transformaram o acesso ao ensino superior no Brasil, mas um problema ainda preocupa universidades e estudantes: as fraudes. Segundo o Ministério da Educação, desde 2005 até o ano passado, o programa Universidade para Todos, o ProUni, já beneficiou mais de 1.100.000 estudantes autodeclarados pretos, pardos, indígenas e pessoas com deficiência. Atualmente, mais de 65% dos beneficiados utilizam o sistema de cotas. Pensando nisso, o deputado Rubens Pereira Júnior, do PT do Maranhão, apresentou um projeto de lei que estabelece a anulação de créditos estudantis e a cassação do diploma das pessoas que ingressaram de forma fraudulenta em vagas destinadas a esses estudantes. Segundo Rubens Pereira Júnior, 163 estudantes foram expulsos de universidades federais desde 2017 por fraudes em cotas raciais em 26 universidades. Como punição, somente a Universidade de Brasília cassou diplomas de 2 alunos e expulsou outros 15. O relator da proposta na Comissão de Educação, deputado professor Reginaldo Veras, do PV do Distrito Federal, modificou o texto para que todas as informações constem na lei original, a lei de cotas. A intenção é punir com severidade quem fraudar o sistema.
20: A verdade é que o Supremo já se debruçou sobre essa matéria e estabeleceu que as próprias universidades, dentro de sua autonomia, pudessem criar comissões de heteroidentificação, análise por fotos e tudo mais. Então, o que esse projeto de lei propõe é que aquele que comprovadamente fraudar esse sistema de ingresso tenha seus créditos estudantis cassados, que ele não possa usar isso em outras universidades como matéria já estudada, e mais grave ainda, mais intenso ainda, caça até o diploma daqueles que, porventura, já tenham concluído o curso.
19: Agora, a proposta que muda a lei de cotas para punir fraude segue para análise da Comissão de Constituição e Justiça. Da Rádio Câmara de Brasília, Fabiele Pires.
10: Justiça.
14: O projeto de João Cury, do MDB de São Paulo, permite a criação de curatela por escritura pública, quando a pessoa com incapacidade atingir a maioridade. Pelo texto, a hipótese vale para casos consensuais, sem conflito de interesses e com incapacidade comprovada por laudo médico.
13: O texto de João Cury prevê que os pais ou responsáveis legais possam solicitar a curatela diretamente em cartório. O deputado considera que a medida reduz a necessidade de processos judiciais para famílias de pessoas com deficiência.
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10: Segurança Pública.
14: Antônio Doido, do MDB do Pará, apoia projeto que cria um sistema nacional de enfrentamento à violência contra meninas e mulheres. A proposta, já aprovada pela Câmara, busca integrar ações da União, dos estados e dos municípios para prevenir o feminicídio e ampliar a rede de proteção.
0: Antônio Doido ressalta que o texto autoriza o governo federal a destinar até 5 bilhões de reais entre 2026 e 2028 para essas políticas. Os recursos poderão financiar atendimento às vítimas, ações educativas e medidas de combate à violência, também no ambiente digital.
10: Eleições.
14: O Tribunal Superior Eleitoral inaugurou uma exposição sobre os 30 anos das urnas eletrônicas na Câmara dos Deputados. A repórter Maria Neves tem mais informações sobre a exposição O Caminho do Voto.
21: Durante a abertura da exposição O Caminho do Voto, em comemoração aos 30 anos da urna eletrônica na Câmara dos Deputados, o presidente Hugo Mota sustentou que o Brasil ocupa um lugar de protagonista no mundo por contar com um sistema eleitoral seguro e de apuração rápida. O presidente da Câmara ressaltou ainda que a exposição ajuda o eleitor a compreender o funcionamento das instituições e a necessidade de fortalecer a democracia.
22: O voto é resultado de um processo muito amplo, construído ao longo do tempo e aperfeiçoado a cada eleição. Conhecer esse caminho, como bem sugere a exposição, fortalece a confiança nas instituições responsáveis pelo nosso processo eleitoral e ajuda o cidadão a compreender melhor a importância de fortalecer continuamente a nossa democracia.
21: A urna eletrônica foi utilizada pela primeira vez em 1996, na eleição de prefeitos e vereadores em todo o estado do Rio de Janeiro. A votação eletrônica foi testada naquele ano também nas capitais e nos municípios que contassem com mais de 200 mil eleitores. A partir do ano 2000, a urna eletrônica passou a ser utilizada em todo o país. Na exposição O Caminho do Voto, organizada pelo Tribunal Superior Eleitoral, o visitante poderá conhecer detalhes das urnas eletrônicas, como a tecnologia utilizada, os procedimentos de auditoria e outros mecanismos para garantir o funcionamento e a segurança do processo eletrônico de votação. A mostra pode ser vista até o dia 20 de setembro no Salão Negro da Câmara dos Deputados. Da Rádio Câmara de Brasília, Maria Neves.
10: Meio Ambiente.
0: Mário Negromonte Júnior, do PSB da Bahia, defende a criação de uma CPI para investigar casos de crueldade contra animais no país. A proposta também pretende apurar o uso de plataformas digitais para disseminar ou incentivar esse tipo de violência.
14: Para Mário Negromonte Júnior, a comissão também deve investigar a atuação de grupos organizados, eventuais falhas das autoridades na apuração dos crimes e a disseminação de conteúdos violentos em plataformas digitais. Ele acredita que a CPI vai fortalecer a proteção dos animais.
0: Termina agora o Jornal Câmara dos Deputados, produzido pela Rádio Câmara, com trabalhos técnicos de Wellington Teles, apresentação de Márcio Aquilissardi e Tércia Guimarães. Boa noite.
14: A Voz do Brasil está de volta amanhã. Boa noite para você.
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0: 10:01.
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Estamos de volta. 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
19: Meia-noite.

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1: 1:01. 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
1: De volta com mais um bloco do Rádio Educar. A idade frequente.
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1: A idade da vítima de bullying mais prevalente se situa entre 11 e 13 anos, sendo menos frequente na educação infantil que no ensino médio, né? Os agressores masculinos são prevalentes, né? Entretanto, as meninas podem exercer formas mais sutis ou, como sabemos, mais indiretas de bullying, dificultando assim a percepção da agressão. Há boas razões para acreditar que a prevalência do bullying esteja sendo subestimada, tendo em vista o fato de que a maioria dos atos de bullying ocorrem fora da visão dos adultos e de que a maioria das vítimas não queixa da agressão, seja por constrangimento ou por saber que pouco farão por elas. A prevenção do bullying é um trabalho bastante complexo e se constitui em medida necessária de saúde pública e de relevância sociopolítica, né? Já que está relacionada ao pleno desenvolvimento da personalidade das pessoas, ao preparo para convivência social sadia e segura também. As pesquisas mostram dados interessantes sobre a violência, sendo um deles relativo a uma das formas mais visíveis de violência na sociedade, a violência juvenil, aquela cometida por pessoas com idades entre 10 e 21 anos.
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2: 2:01.
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4: Estamos de volta agora com o quarto bloco de hoje do Rádio Educar. Dicas para uma boa educação infantil.
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4: É necessário estabelecer limites na educação infantil, gente. Deve-se explicar claramente aos pequenos quais regras devem ser seguidas dentro e fora de casa. É importante que, uma vez que os limites são colocados, eles sejam levados até o fim. Voltar atrás deixa a criança confusa e demonstra falha na autoridade. No começo, é provável que as normas estabelecidas sejam recebidas pelos filhos com teimosia e birra. Nessas horas, é necessário impor a vontade, não por força, mas afeto, né? Mesmo que inicialmente a criança não obedeça, é necessário insistir nas regras e repeti-las com paciência, dia após dia. Olhar nos olhos também é importante porque evita a distração. Prestar atenção ao que o pai diz faz com que a criança absorva melhor a lição e comece rapidamente as mudanças de comportamento.
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0: A agressividade na infância é algo comum, viu gente? Isso acontece porque quando o bebê nasce, ele traz impulsos amorosos e agressivos. Essa fase é importante, pois é quando a criança passa a conhecer o mundo à sua volta e a desenvolver a sua personalidade. A melhor forma de lidar com essa situação é fazer com que a criança se sinta cuidada, protegida e dar um bom exemplo para ela, né? A criança tem nos pais um modelo. Lembre-se, hein? Ela se relaciona com outras pessoas da mesma forma que os seus pais o fazem. Se o relacionamento é calmo, é assim que a criança vai se comportar na maioria das vezes. O comportamento agressivo na criança é algo que deve ser vivenciado, né? O problema é que a criança ainda não sabe controlá-lo, por isso cabe ao adulto intervir. Assim como os pais ensinam a andar e falar, devem ensinar a criança a controlar a sua agressividade, tendo bom senso para que a educação seja equilibrada e a criança não se torne agressiva ou submissa demais.
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1: 4:01.
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4: De volta com o Rádio Educar, a hora de ir ao banheiro.
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4: A maior parte das crianças começa a imitar os pais, assim como adquirir um senso de autonomia em algum momento após o segundo aniversário, né? É importante lembrar que a idade média de aquisição do controle de esfínteres é aos 3 anos. Isto não inclui o controle noturno. A média aos 3 anos significa que algumas crianças irão adquirir este controle mais perto dos 2 anos de idade, enquanto algumas outras somente irão atingir este estágio, mais próximas dos 4 anos de idade. O truque do sucesso é identificar quando a criança está pronta para esta etapa e então auxiliá-la, sem cobrança de resultados, isto é, sem estresse. Alguns indicadores que podem auxiliar a identificar o momento de iniciar o treinamento. A sua criança sabe dizer quando quer fazer xixi ou fazer cocô?
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8: Olá, começa mais um Rádio Educar. Muito prazer, sou José Araújo e hoje vamos falar sobre o que é diabetes.
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8: Os alimentos sofrem digestão e se transformam em açúcar, conhecido como glicose, que é absorvida para o sangue. A glicose é usada pelos tecidos como energia e a sua utilização depende da presença de insulina, uma substância produzida nas células do pâncreas. Quando a glicose não é bem utilizada pelo organismo, ela se eleva no sangue, o que chamamos de hiperglicemia. Diabetes é esse aumento de glicose no sangue. Praticamente 90% dos portadores dessa doença é da diabetes tipo 2, que é pouco sintomática, podendo passar despercebida e retardar, portanto, o diagnóstico e o tratamento e favorecer a ocorrência de complicações. A doença é comum para pessoas com familiares próximos portadores de diabetes, pessoas com mais de 45 anos, obesos, pessoas com pressão alta ou colesterol elevado e mulheres com antecedentes de filhos nascidos com mais de 4 quilos.
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0: Obrigado pelo carinho.
1: Valeu.
0: Nós vamos receber agora, Paraná, os nossos primeiros convidados. O carinho de vocês para os nossos amigos, nossos irmãos César e Paulinho.
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1: 5:50.
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3: Que Deus abençoe a sua vida. Estamos no ar agora com o programa da Prosperidade com Deus. E eu quero chamar a atenção, especialmente para você que me ouve nesse momento e a sua vida tem dado tudo errado. Você tem sido, a sua vida financeira tem sido um passo para frente, dois, três para trás. Você se encontra desempregado, a sua empresa está no vermelho, você se encontra endividado. Se você está nos ouvindo através das ondas amigas da Ilha do Mel, é porque Deus está vendo tudo que você está vivendo e quer mudar esta situação. Então fique conosco até às 6:30 e você irá entender o que acontece toda segunda-feira nesta reunião muito forte chamada Prosperidade com Deus. Eu quero que você fique agora com uma música bonita e eu já volto com todos vocês falando do que estará acontecendo nesta próxima segunda-feira.

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1: Toda segunda-feira nós temos uma reunião voltada para aquelas pessoas que têm lutado, que têm se esforçado, que têm se dedicado para que a sua vida financeira ande, para dar o melhor para a sua família. Mas infelizmente, por mais que a pessoa se esforce, ainda assim ela não consegue ver resultado. O que está faltando para você é a pergunta que você faz. Eu nasci para sofrer? Eu nasci para viver uma vida de miséria? Não. A resposta é não. O que está faltando para você é você fazer uma aliança com Deus. Porque quando nós se aliamos ao Deus Todo-Poderoso, ao Criador dos céus e da terra, aquele que é dono de todo ouro e toda prata, seja qual for a luta que você esteja passando, nele nós encontramos a solução. Se você fizer uma aliança com Deus, você vai começar a ver o fruto do seu trabalho. Se você fazer uma aliança com Deus, ele vai vir em seu favor para que você saia dessa situação de miséria que você está vivendo. Você está me ouvindo nesse momento e talvez você passou a noite inteira em claro. Você não consegue dormir há vários dias. Você acordou agora cedo para ir trabalhar, já está se arrumando para ir trabalhar. Então você não é uma pessoa preguiçosa, mas é uma pessoa que quer vencer na vida. Mas entenda que há um mal por trás de todo o sofrimento que você está passando. Mas através da fé, você aprendendo a usar a fé, através de uma aliança com Deus, essa situação vai mudar. E por que que eu garanto que vai mudar? Porque contra fatos não há argumentos. E eu vou provar para você através dos testemunhos que eu vou colocar agora, que para o seu caso tem jeito. Veja só o que aconteceu na vida destas pessoas a partir do momento que elas decidiram fazer uma aliança com Deus.
2: Transformação financeira? É o que você tem buscado? Liquidar as dívidas, conseguir um emprego, limpar o nome, colocar as contas em dia. Na ânsia de resolver os problemas econômicos, muitas pessoas trabalham dia e noite. Trabalham muitas horas, correm contra o tempo, se desesperam e não veem os resultados esperados. E por que isso acontece? Mudança de situação, ela só acontece quando uma pessoa muda sua visão e tem o foco correto. Como ter uma vida de alto padrão se a visão é pequena? Querem que Deus faça coisas grandes, mas só enxergam o lado ruim das situações e das pessoas. Você pode ver a crise e ficar reclamando, ou ver a crise como uma oportunidade de mudar de vida. Tudo é a forma como você enxerga. Um relato bíblico que mostra bem como a pessoa deve enfrentar as adversidades é a do cego Bartimeu. E observando o que está escrito, podemos retirar 5 atitudes fundamentais para ver a transformação na vida profissional e econômica. Primeiro, não importa a sua condição, creia. Segundo, aproveite a oportunidade. Terceiro, seja ousado. Quarto, não demore para obedecer a palavra. Quinto, tenha visão para mudar a sua condição. Participe todas as segundas-feiras do Congresso para o Sucesso.
1: Então, boa noite, dona Thaís. O que aconteceu, mulher de Deus?
3: Eu estava com uma dívida, né? Minha luz estava da minha pizzaria, que eu não tenho mais. Mas aí eu fiz o financiamento, tudo, e eu não tinha esse valor. Era R$2.800 para pagar. E daí eu falei, como é que a gente vai fazer? Né? Eu fiz o propósito com Deus. Vim na segunda, falei, Senhor, eu vou dar esse testemunho na segunda-feira. E eu falei, Senhor, só o Senhor pode fazer algo, porque não tinha como eu fazer. Não tinha de onde vir. Meu aluguel estava atrasado, ainda que eu não dei o testemunho, falei aquela hora, mas estava atrasado também. Então eu falei, Senhor, não tenho condições, não tem mesmo. E meu marido, que recebe o banco, comeu o dinheiro dele também. Não tinha como. E na segunda-feira mesmo, uma semana depois, eu falei, Senhor, bate o martelo lá naquele juiz. Porque é só isso que pode fazer, só o Senhor pode dar o socorro. E foi lá, e ele foi. Aí a advogada ligou 7 horas da noite para meu esposo, falando que uma causa tinha saído dele. Aí eu falei, só o Senhor. E eu não pude vir ainda, porque eu estava ruim. Falei, não, Senhor, segunda-feira que eu for, vou dar o testemunho. E saiu. E a causa foi de 18 mil e o valor era 2.800 que eu tinha que pagar. Então Deus supriu muito mais do que tinha, precisava.
1: Amém, gente? Dê uma salva de palmas pro nome do Senhor Jesus. Quer dizer, ela veio na fé para determinar, Deus vai me dar o socorro. Que foi algumas segundas-feiras atrás que nós fizemos o propósito do socorro. Então a senhora creu. A senhora tem uma aliança com Deus, a senhora veio agir a fé e o poder de Deus se manifestou. A pergunta que fica é, vale a pena fazer uma aliança com Deus?
3: Vale muito, muito mesmo. Nunca, se você acha assim, ai, eu, era um dia antes que eu tinha que pagar. E o desespero, assim, eu falava, Senhor, está nas tuas mãos. Eu fui, eu entrei no meu quarto, orei e falei, não, Senhor. Aí de manhã, de noite mesmo, segunda-feira à noite, aconteceu um milagre.
1: Amém, amém? Dê uma salva de palmas para o nome do Senhor Jesus. Veja só, é isso que acontece quando a pessoa faz uma aliança com Deus. No momento da dificuldade, no momento que ela enfrenta um problema, ela recorre a esse Deus Todo-Poderoso e Deus vem com a resposta. Veja que não é só a pessoa vir na segunda-feira, mas ela perseverar. Não quer dizer que você vindo na segunda-feira, você não vai enfrentar problemas. Mas assim como você acompanhou esse testemunho da dona Thaís, ela enfrentou essa dívida. E através da fé, Deus deu a solução, Deus deu uma saída. Assim também vai acontecer com você, se você estiver conosco nesta próxima segunda-feira. Nós temos diversos horários aqui na nossa Catedral da Fé de Paranaguá. Nós temos às 8 horas da manhã, temos às 10 horas da manhã, temos ao meio-dia, temos às 3 horas da tarde, às 18, como também às 19h30. Então, tem reuniões o dia inteiro. Não tem desculpa para que você não esteja nesta reunião e faça uma aliança com Deus e você seja a próxima pessoa a contar testemunhos. Veja agora mais um testemunho.
4: Fracasso. Essa tem sido a expressão que personifica a vida de milhares de pessoas, infelizmente. Como se não bastasse a falta de dinheiro, as dívidas, a falência, o desemprego e muita humilhação, os conflitos na mente, os pensamentos de derrota e a ausência de paz têm sido os maiores de todos os obstáculos a serem superados. O que fazer para resolver esse problema? Como desfrutar do melhor desta terra e, ao mesmo tempo, ter equilíbrio de espírito e paz interior? Nesta segunda-feira, venha receber a direção e o método infalível para alcançar a prosperidade completa e a paz interior. A maior de todas as revelações será entregue para que você desfrute do melhor de Deus na sua vida.
1: Como é que é o nome do senhor?
5: Helder.
1: E o nome da senhora?
6: Ana Maria.
1: O que aconteceu fazendo parte da segunda-feira, fazendo um pacto com Deus através de uma aliança?
6: Eu estava trabalhando, né, normalmente, e veio uma notificação no meu celular de um Pix recebido. E daí na hora eu pensei, é um golpe? Só pode, né? Aí quando eu abri o aplicativo do banco, eu falei, ah, então alguém fez um Pix errado para mim, só pode, né? Aí eu fui ver a descrição desse Pix, era referente a horas irregulares do meu antigo emprego. Aí eu mandei para ele, né? Muito...
5: E também, pastor, no mesmo dia, na parte da manhã, eu tava vendo uma dívida, né, que eu tinha, né, e tava parcelando essa dívida. Só que, até achei uma parcela boa, né, que a gente conseguisse para pagar, só que ia precisar da entrada. E a gente não tinha esse dinheiro da entrada. Eu pensei comigo, ah, vou fazer, né, E aí vai para alguns dias para frente e a gente consegue dar um jeito de pagar. Só que quando eu gerei a entrada, foi pro dia seguinte. E a gente não tinha como conseguir. Aí na hora do almoço, a gente conversando tudo como a gente vai fazer, como a gente vai fazer, e a gente falou, ó, Deus vai honrar. De alguma forma esse dinheiro vai aparecer. Isso foi na hora do almoço. Quando foi 2:30 PM, ela pega e manda mensagem do dinheiro. E esse dinheiro que caiu no Pix do processo era 2 vezes mais o valor da entrada que a gente estava precisando. Ou seja, deu para a gente pagar, né, a entrada e ainda ajudar com mais umas coisas ainda, no caso, né? Uhum. E diferente, tipo, se ela tivesse aberto o processo, não, a gente nem sabia desse processo.
1: E já fazia quantos anos?
6: Já tinha uns 5 anos, 6 anos, e não tinha nem ideia. Eu saí e eles não pagaram, eu não tinha nem ideia.
5: E foi o sindicato que abriu o processo, recebeu o valor e passou para ela. Sem a gente saber, sem mandar mensagem, sem nada. E foi tipo coisa assim, no mesmo dia, que a gente precisar o dinheiro, no mesmo dia de tarde caiu o valor.
1: Então, a pergunta que fica: vale a pena fazer uma aliança com Deus?
6: Muito, demais.
1: Vale a pena, senhor?
5: Totalmente.
1: Totalmente. Amém, gente? Dê uma salva de palmas pro nome do Senhor Jesus. Olha só o testemunho do seu Helder. Veja que quando a pessoa tem uma aliança com Deus, Deus supre todas as necessidades daquela pessoa que crê. Veja que eles nem sabiam desse dinheiro que eles tinham para receber. E na hora que eles precisavam, na hora que eles necessitavam, eles não sabiam de onde tirar para poder resolver aquela dívida. Deus veio com a providência. E talvez você que me ouve nesse momento, com você acontece totalmente o contrário. Vem um problema e logo vem outro problema. E a solução nunca chega. E a sua vida tem sido um acúmulo de problemas. Um problema financeiro atrás do outro. Uma dívida que tem aumentado a cada dia mais. Os clientes que estão acabando. Você está quase sem clientela. Você não está vendendo nada. A sua situação financeira está difícil. Você me ouve nesse momento, está desempregado, desesperado, porque você tem que pagar o aluguel, já está acabando a comida nos armários, você não sabe o que fazer para comprar, o seu cartão de crédito já está no limite. Você talvez tenha até um trabalho, mas você trabalha para pagar o cartão de crédito. Deus quer mudar esta situação. Tome uma atitude de fé para estar conosco nessa próxima segunda-feira. E eu tenho a certeza que esta situação vai mudar. A nossa Catedral da Fé, ela fica localizada aqui na Alameda Coronel Elísio Pereira, número 715, aqui no bairro Estradinha, bem próximo aqui ao estádio do Rio Branco. Você já acompanhou 2 testemunhos de pessoas que vindo participar desta reunião da Prosperidade com Deus, Deus veio em favor da vida delas. Preste atenção em mais um testemunho. Veja só, não é 2, nós já vamos agora para o 3º testemunho. É o poder de Deus que se manifesta na vida daqueles que priorizam a Deus e faz uma aliança com Ele. Preste atenção em mais um testemunho de fé.
4: Tempo. Ninguém pode fugir dele. As regras dos ponteiros passam, assim como as oportunidades, aproveitadas ou perdidas. No entanto, muitos querem resultados sem abrir mão da rotina. Vem o dia, logo é noite. Aquilo que é passou e o que há de ser ainda é incerto. Termina a semana. E o que foram feitas das 168 horas que se passaram? No que e como você investiu todo esse tempo? Apenas 1 hora e meia, menos de 1/3 do seu dia, é mais do que suficiente para prosperar e alcançar o tão almejado êxito financeiro. Saia da rotina. Invista o seu tempo na reunião que trará resultados positivos e respostas urgentes para a sua vida econômica. Nesta segunda-feira.
7: Eu sou uma galera que queria sair, pediu a conta. E assim, estava tendo bastante conflito dos gestores com os colaboradores. Daí eu também, né, tentei, tipo, ver se conseguia que me mandasse embora, que eu não queria perder a conta, né, pelo tempo que eu tinha de casa, né, quase 12 anos, que eu perdi todos os meus direitos. Daí, enfim, eu quase que pedi a conta, falei, não, mas não vou aguardar, né, vou esperar. Daí eu comecei também a vir nas segunda-feiras. E, resumindo, assim, daí me desligaram no dia 4 de fevereiro, né, isso eu já estava aqui uma semana aqui, né, tinha vindo uma segunda-feira. Na segunda-feira que eu vim, daí comecei a mandar currículo. Na terceira, segunda-feira, começaram a me chamar para entrevista. E assim, foi feito, sim, acho que me chamaram, foi em 3 entrevistas que eu fiz. Uhum. Uma eu não passei, 2 eu passei. Né, quando eu dei início, quando me chamaram na segunda, eu já tinha iniciado uma outra aqui na BRF. Daí eu estava uma semana lá e me chamaram nessa segunda, que eu tinha sido aprovada, que a proposta foi bem melhor, questão de benefício, salário. E daí agora estou nessa empresa lá, até não comentei com meu esposo, hoje eu estava lá no meu serviço, esse novo que eu comecei semana passada, daí me chamaram de novo uma outra empresa, mas agora já estou contente nessa. E assim, né, foi questão de 3 segunda-feiras que eu estava aqui, já me chamaram em várias entrevistas e propostas excelentes. E assim, né, não, como a gente já estava até conversando, né, questão de que eu tenho um currículo bom, que eu sou formada, tenho pós-graduação, mas eu tenho bastante conhecidos que mesmo tendo formação, às vezes estão desempregados, estão no comércio, aguardando uma oportunidade há muito tempo. Então, que eu digo, né, não basta só isso, né, tem que buscar a Deus, né. Eu fiz também, como eu comentei com o senhor, eu fiz uma... Um branco. Nervoso. Um propósito, né, que eu comentei com o senhor. E assim, Deus me respondeu muito rápido. E é isso.
1: Deus colocou a mão. A senhora fez uma aliança com Deus. Lá não estavam valorizando o trabalho da senhora. A senhora não estava satisfeita. Uhum. E aconteceu exatamente como a senhora determinou. Agora a senhora está num trabalho melhor, ganhando melhor, benefícios melhores. Uhum. Teve outras oportunidades e a senhora pôde escolher o melhor para a senhora.
7: Hoje eu recebi uma outra proposta, só que agora, tipo, nessa que eu estou, como eu falei com o senhor, né, estou bem contente e pretendo não sair tão cedo.
1: Amém, graças a Deus. E o senhor?
8: Um detalhe é que as pessoas achavam que, pelo fato que ela tem muito conhecimento, muito contato, acharam que ela seria apenas um peixe, iam chamar ela porque, é o peixinho, né, ia ser chamado. E todas essas entrevistas que ela fez aí não tem nada a ver com nada disso. Tipo, foi pelo mérito dela, mesmo o esforço dela e a fé dela, né?
1: E Deus colocou a mão, né? Então, amém. Dê uma salva de palmas para o nome do Senhor Jesus. Então, agora chegou a hora de você também contar o seu testemunho. Chegou a hora de você também experimentar do poder de uma aliança com Deus. Então, se programe para estar conosco nesta segunda-feira, porque eu tenho a certeza que você, vindo nesta reunião, você vai aprender a como agir a fé, como estas pessoas que você acabou de acompanhar nestes testemunhos, e assim a sua vida vai andar. Assim você vai ver a manifestação do poder de Deus agindo na sua vida. Agora é você se levantar contra essa situação. Agora é você não aceitar mais a vida de miséria, de derrota, porque existe sim uma saída. Você está nos ouvindo através das ondas amigas da Ilha do Mel, e não é por acaso, mas é Deus te dando a direção do que fazer para que você venha ter uma vida transformada. Então, chegou a hora de você saber o que fazer. É você estar nesta segunda-feira, aqui na Alameda Coronel Elísio Pereira, número 715, aqui no Barra Estradinha, bem próximo aqui ao estádio do Rio Branco. Nós temos diversos horários, às 8, às 10, ao meio-dia, às 3, às 18 e em especial às 19h30. Veja o melhor horário, esteja conosco, venha determinado e eu tenho certeza que a mudança da sua vida vai acontecer. Vamos agora ao momento da oração e já o encerramento do nosso programa.
9: 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É Ele que promete a todos os que creem uma vida abundante. Juntos, neste momento, vamos falar com Deus. É momento da oração.
1: Meu Deus e meu Pai, e em nome do Senhor Jesus eu peço agora em favor de todos aqueles que estão ouvindo esta programação. São pessoas desempregadas, são pessoas, meu Deus, endividadas, pessoas se arrumando para ir trabalhar. Eu oro agora por este empresário que talvez se encontra em dificuldades financeiras e se une agora em oração para te pedir socorro, para te pedir ajuda, para pedir ao Senhor, meu Deus, uma saída para a vida dela. Então venha de encontro à necessidade destas pessoas, meu Pai, e dê forças para que ela venha lutar. Reanima a fé desta pessoa, meu Pai, que achava que não tinha mais jeito, que não tinha mais solução. Mas assim como ela ora comigo agora, que o Senhor vá de encontro a todas as necessidades do seu povo, meu Pai. E que o dia de hoje, meu Deus, aquilo que estava dando errado venha começar a dar certo. E que o Senhor venha mostrar um sinal para ela de que o Senhor, meu Deus, escolheu a vida dela para glorificar o seu nome, meu Pai. Pois eu apresento o dia de hoje tudo nas tuas santas e sagradas mãos. E você que crê, diga amém e diga graças a Deus. Então, meu amigo, minha amiga, está

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1: 6:36.
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0: 6h46.
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0: 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A gente se fala na hora do almoço.

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1: 7h25.
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0: Agora são 7 horas 32 minutos. Muito bom dia. Está entrando no ar o Rede Notícias com as principais informações desta quinta-feira. Hoje, dia 10 de setembro de 2026. Na apresentação, Alex Vizini e Mauro Júnior. O apoio técnico de Natan Santos, Guilherme Prebianca, Josias Nascimento, Rony Peterson, Elano Schenini e Nathalie Fontana. A gerência é de Cadu Motia e a direção-geral da nossa emissora é do José Leonardo Linhares.
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0: 7h33, já quero chamar Mauro Júnior.
1: Ave Maria.
0: Porque o assunto agora...
1: É tempo.
0: É o tempo, é a chuva.
1: Não, não é o tempo, vizinho, é o trânsito.
0: Também, né? Junto,
1: com,
0: né?
1: Chuva, né?
0: É o tempo, trânsito, a chuva, previsão aqui pro litoral do Paraná. Já começamos assim a quinta-feira, Mauro Júnior.
1: É, a informação que a gente tem do trânsito agora, de momento, é do tombamento de um caminhão no quilômetro 36 da BR-277, bem na frente ali da área de escape.
0: Nas pistas sentido capital.
1: Isso, ele tombou fora da faixa de rolamento e também do acostamento. Ele caiu para fora da estrada, naquele gramado que tem ali no quilômetro 36. Então, tem fluxo no sentido capital, é normal, e tem fluxo também na descida. O tombamento desse caminhão, que parece ser um graneleiro,
0: sim,
1: carregado com bags, tá? Não influi no fluxo sentido capital. Então, quem está subindo, né, agora aí para Curitiba, Metropolitana, interior e outras regiões, nesse ponto vai encontrar lentidão. Até porque, né, PRF está no local, as equipes de emergência da IPR Litoral Pioneiro também. Eles fecharam ali aquela terceira faixa, né, que em alguns momentos ela funciona como acostamento. Então, fluxo normal ali no quilômetro 36, mas tem um caminhão tombado, né? Um caminhão, a princípio, graneleiro, estaria com uma carga com bags, né? Aquele material que fica dentro desse grande saco, e está tombado para fora da rodovia. Não temos informações com relação aí ao motorista do caminhão, mas a princípio, né, pelo que a gente acompanha nesse tipo de situação, se estava com o cinto, não sofreu nenhum ferimento, nem grave e nem moderado. Então, nesse momento, é a ocorrência ali na 277, trecho de serra, na frente da área de escape, né, na pista sentido capital.
0: A gente está recebendo aqui as informações, imagens sobre essa situação no trânsito já ali do KM-36 e além desse tombamento, a gente destaca com relação ao tempo. Tempo fechado, chuva, e tudo isso pede aí a atenção do motorista.
1: Principalmente para quem está trafegando pela 277.
0: Exato.
1: Temos imagens aí que foram enviadas pelo Maicon, ali do trecho de Alexandra, logo cedo também da 277. Imagens gravadas agora há pouco, mostrando muita chuva na rodovia federal. Então, além do tombamento, muita chuva também na 277.
0: Daqui a pouco vamos até o CIMEPAR, trazendo aí a previsão do tempo para esta quinta-feira, para as próximas 48 horas também, porque o estado do Paraná está em alerta.
1: Isso.
0: Mas na sexta-feira, um pouco mais de atenção por conta do volume de chuva que está sendo anunciado.
1: Não sei nem se chega na sexta, né, vizinho?
0: Porque
1: a imagem do radar aí,
0: cobriu o estado inteiro.
1: Com o deslocamento da chuva.
0: Uhum.
1: A região aqui do litoral, da ponta, né? Para explicar a imagem, né? Tem o mapa do Paraná embaixo e em cima as nuvens, o deslocamento da chuva. O verde, né, a chuva leve. O amarelo é a moderada. O vermelho é chuva forte. E se ficar no roxo...
0: Aí corre.
1: Aí corre, vai embora, abandona tudo. Então tem praticamente o estado inteiro com chuva e ela vem num deslocamento muito rápido aqui para a região do litoral. Guarapuava agora, por exemplo, está chovendo de forma intensa. A região de Ponta Grossa também. E essa chuva se desloca ali para Curitiba e também está vindo aqui com mais intensidade para o litoral. Então, para hoje, a previsão é de chuva e para amanhã é a preocupação com relação aí ao cenário da previsão.
0: Agora são 7 horas 38 minutos e é destaque no Rede Notícias de hoje também. Funcionários do Banco do Brasil e da Caixa Econômica Federal entram em greve a partir desta quinta-feira aqui no litoral do Paraná. E a paralisação pode ocorrer por tempo indeterminado. Prefeitura de Paranaguá vai entregar no sábado 206 títulos de regularização fundiária para famílias do Jardim Iguaçu e da Vila Marinho. Série especial sobre o El Niño destaca as ações preventivas de Guaraqueçaba para enfrentar os impactos do fenômeno nos próximos meses. Litoral do Paraná entra em alerta para chuva forte e temporais nas próximas 48 horas. Tradicional Sabadou com churrascada, do Lar dos Idosos Perseverança, acontece neste fim de semana aqui em Paranaguá. Os tickets já estão à venda e custam R$ 50.
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0: É, Mauro, mais uma vez, bom dia pra você.
1: Bom dia,
0: Vini. Boa quinta-feira, bom dia 10 do 9.
1: Pra todo mundo.
0: E ó, a partir de hoje, seguimos em alerta máximo para o tempo.
1: É.
0: Acompanhando o CIMEPAR, a Defesa Civil, com previsões para hoje, quinta, e amanhã, sexta-feira, com muita chuva, Mauro.
1: Pois é, bom dia, Vizine. Bom dia para todos que nos acompanham pelo rádio em 90.3 e também pelas plataformas digitais. Inclusive, a gente separou um material agora aqui para a abertura do jornal, que são aqueles mapas do CIMEPAR com a Defesa Civil, mostrando a situação para hoje, quinta-feira, e também para amanhã. Há uma preocupação grande com o dia de amanhã. Os olhos voltados para o céu. E claro também, né, na tela do celular. Além de ouvidos atentos para o rádio e ali para aquele sinal, né, que é disparado no celular. A previsão que vem do CIMEPAR com o alerta da Defesa Civil. É o tal do broadcast, né?
0: Isso, céu broadcast.
1: É, céu broadcast. Chega aquela mensagem ali pelo aparelho. Então, se você vê na tela, a gente tem ali, ó, a imagem para... Essa é sexta,
0: esse
1: vamos voltar
0: é para
1: quinta. É, para quinta-feira, há uma preocupação grande
0: aí,
1: já de chuva aqui para o litoral e para a parte ali do interior do estado, para a região central, né? Lá na região do Norte Velho é mais preocupante para hoje. E aí entra a previsão de chuva para amanhã, sexta-feira, que aí de fato preocupa o estado inteiro, com previsões aí de mais de 100 milímetros de chuva. Pode aproximar um pouquinho mais aí com o mapa na tela, para a gente poder mostrar o vermelho, né, Vizine? Que é a chuva mais intensa.
0: O vermelho é o risco muito alto.
1: É, de temporal acima até de 100 milímetros.
0: Já o laranja, risco alto para essas áreas aí demarcadas no mapa do estado do Paraná.
1: Pois é, então atenção redobrada, olhos para o céu, ouvidos, né, no rádio, no celular, para os alertas que podem chegar da Defesa Civil e também, né, que a gente vai avisando aqui ao longo aí da nossa programação. Mas tem previsão para amanhã de chuva acima aí de 100 milímetros.
0: É, e esse índice preocupa bastante, viu, Mauro?
1: É.
0: 100 milímetros já é uma chuva considerável.
1: Sim.
0: Aí imagina mais de 100 milímetros. Então, todos atentos aí com a previsão para as próximas 48 horas aqui no estado do Paraná.
1: Então, atenção redobrada e fiquem aí, né, acompanhando o rádio ou então, né, o Instagram, o site, tudo aqui do nosso departamento de jornalismo e também a Defesa Civil.
0: Agora são 7h43, seguindo aqui com as manchetes agora, Mauro. Falar daquele acidente de trânsito de ontem à tarde aqui em Paranaguá.
1: Pois é.
0: E que pancada, hein?
1: Forte, né, vizinho?
0: Bem forte.
1: Pancadão. A moto com piloto e garupa que fugiram de uma abordagem policial, não obedeceram a ordem de parada da Rotan. Essa dupla fugiu na moto em alta velocidade e acabou batendo em um carro de passeio e um utilitário. Dois rapazes com ferimentos de moderados a graves foram atendidos ali na Bento Munhoz da Rocha Neto.
0: É, e suspeita de fraturas, né, Mauro?
1: Isso, um no tornozelo e o outro na perna. Foram levados aí pelo SIAT e também pelo SAMU para a emergência do regional.
0: Mauro, e uma questão aqui, essa história do furto de propaganda eleitoral.
1: Então, Vizine, de fato, né? Inclusive a gente vai mostrar agora, tem um vídeo que mostra eles tirando a lona de um wind banner. Inclusive a imagem que está na tela é a outra,
0: outro
1: vídeo, mostra eles tirando o wind banner.
0: Essa mesmo.
1: Só que nesse momento, a gente vai aproximar, tá passando o ônibus ali na Bento Munhoz da Rocha Neto. E a equipe da Rotan não vê a ação desse rapaz de tirar o wind banner. O que que o pessoal da Rotan viu? Viu ele correndo com a mão na cintura, quando ele estava ali guardando a lona, né, procurando a moto. Porque o cara, num primeiro momento da moto, que ficou pilotando, ele fica na esquina. Depois ele sai e vai para frente aí desse centro comercial. Fica parado na frente do estacionamento, na contramão, apontando sentido bairro. E a viatura tá vindo do outro lado, os policiais veem esse movimento. E aí tentam abordar essa dupla.
0: Ele segurando bem na parte da cintura a camisa ali.
1: Isso, tá vendo?
0: Uhum.
1: Chega a Rotan e dá ordem de abordagem. E eles não param. Aí eles sobem na moto e fogem. Deixa nesse ângulo, esse mesmo vídeo, já vai mostrar o começo ali, ó. Quando ele chega, ele desce da moto e vai até o Weed Banner. Certo?
0: Certo.
1: No momento em que ele vai tirar a lona, passa o ônibus do transporte urbano e encobre esse momento.
0: Tira a visão dos policiais ali naquele momento.
1: Mano. Agora, por que que os policiais foram atrás? Porque viram esse rapaz correndo com a mão na cintura, subindo na moto e fugindo. A polícia militar não viu eles com o banner.
0: Certo.
1: Essa imagem apareceu depois e aí essa situação de que eles fugiram porque estavam tirando ali o weed banner. Mas não. A Rotan não viu isso, perseguiu de fato dois suspeitos, né? Numa moto, saindo com a mão na cintura, da frente da farmácia. Então, essa foi a situação aí da ocorrência de ontem, ali na Bento Munhoz da Rocha Neto, que terminou com esse acidente de trânsito.
0: Tem a live lá no nosso Facebook, e daqui a pouco tem aqui no Rede Notícias o Tenente Amaral, da Polícia Militar, e também a Tenente Senkov, do Corpo de Bombeiros, que vão falar então sobre essa situação de ontem à tarde na Avenida Bento Munhoz da Rocha Neto, aqui em Paranaguá.
1: Então, só lembrando, começou com uma abordagem da Rotan, terminou com um acidente de trânsito e depois apareceu a imagem deles ali furtando o weed banner na frente da farmácia.
0: Do trânsito, vamos para Pontal do Paraná, porque olha só essa história. Um assanhado flagrado no meio do mato. Que papo é esse, Mauro Júnior?
1: Papo furado, né, Vizini? O cara se masturbando no meio da restinga.
0: Eita!
1: Foi flagrado por frequentadores do balneário Praia de Leste. Foi detido, assinou um TC, né, que é o termo circunstanciado, e foi liberado. Mas ato obsceno no meio do matagal, ali no balneário de Praia de Leste.
0: Meu Deus do céu, né?
1: Da terra, do mar e do ar. Do mar, literalmente.
0: Exato. Mas onde vamos parar? No ponto final, me parece que não, Mauro.
1: Nem puxando a corda, né, do coletivo pro trocador ou motorista acionarem ali a próxima parada. Vai parar em algum lugar. Onde, eu não sei. Tamo morto, né, vizinho?
0: Tamo morto, de fato.
1: Daqui a pouco, mais detalhes aí desse BO lá do feriado de Pontal do Paraná.
0: E agora sim, pra gente fechar o giro inicial das tuas manchetes desta quinta-feira, qual que é a próxima?
1: Então, um camarada que foi preso pela GCM dentro do antigo prédio do Nucria, aqui no centro, na Manuel Bonifácio, onde funcionava, né, o Núcleo de Proteção à Criança e Adolescente Vítima de Violência. Esse cara foi flagrado dentro do imóvel pela Guarda Civil Municipal.
0: Eita, com certeza, Mauro, para roubar o que ainda tem lá dentro, né?
1: Até por conta ali das ferramentas, né, que ele carregava, furtar fio, os metais, os equipamentos que ficam ali pendurados, né? Lustres, a tomada que tá na parede, enfim, o que dá para levar,
0: sim,
1: eles levam. Mas esse aí caiu do pônei, foi preso em flagrante pela Guarda Civil Municipal.
0: Essas e outras informações você vai acompanhar tudo a partir de agora no Rede Notícias, que já está no ar.
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4: Muito bom dia. Boletim Semepar informa do dia 10 de setembro de 2026. Nesta quinta-feira, o tempo continua bastante instável nas regiões do Paraná. A probabilidade de ocorrência de temporais é alta em vários setores. Na verdade, chove desde a madrugada em muitas áreas e com forte intensidade. Vários raios, inclusive incidência de granizo em alguns pontos do oeste, sudoeste e centro-sul paranaense. E a chuva continua persistente ao longo do dia. Mas algumas tempestades se desenvolvem ao longo do dia, sendo que a metade norte é onde a chuva é mais irregular. Mas sobre o sul, metade sul paranaense, a chuva é bem distribuída, inclusive com acumulados bem expressivos. O risco de temporais ainda persiste, inclusive com novas incidências de precipitação de granizo. Claro que isso é uma condição bem localizada, mas que exige cuidados da população em função dos alertas emitidos pela Defesa Civil do Estado. É muito importante acompanhar ao longo do dia. A perspectiva é que nas próximas 24 horas também o tempo se mantenha instável, ou seja, na sexta-feira há um incremento ainda de uma passagem de frente fria pelo sul do Brasil, o que aumenta a instabilidade e essa continuidade de chuva pode provocar chuvas mais excessivas com acumulados bem expressivos, até passando de 100 milímetros no somatório entre hoje e amanhã. Temperaturas com pouca oscilação no estado nesta quinta-feira. Não tem muita elevação de temperatura em função dessa maior instabilidade. Mas mesmo assim, na faixa norte, as temperaturas passam dos 20 graus. Já entre a capital, litoral e todo o oeste e sudoeste, as temperaturas continuam inferiores aos 20 graus dos termômetros. Acompanhe informações mais detalhadas em nosso site e também os próximos boletins. E claro, não deixe de se cadastrar para receber os alertas da Defesa Civil. Com as informações do tempo, Lisandro Jacobson, meteorologista do CIMEPAR.
0: Obrigado, Lisandro Jacobson, trazendo a previsão aí para todo o estado do Paraná. Mauro, vamos destacar aqui a região leste, o litoral do estado, Curitiba e região metropolitana.
1: Então, vizinho, a gente vai fazer um giro geral com imagens, né? O Josias está na José Lobo, vai passar ali no cruzamento com a Manuel Correia, que é a nossa grande preocupação, né, por conta ali do fluxo. Nós temos imagens também aqui do alto do Palácio do Café, para mostrar o tempo, né, de uma forma geral.
0: Isso.
1: Com chuva, fechado. Lá na área da Baía de Paranaguá, a gente tem neblina.
0: Ainda assim. Né,
1: alerta para os navegadores. Então a gente vai fazendo um geralzão do tempo aqui no litoral do Paraná. Temperaturas da madrugada, elas não passaram de 15, 16, 17 graus aqui na região. Morretes, né, como sempre, é a mais gelada, fica com 16, a mínima de fato do litoral, mas foi até 18, 19. E a previsão de máxima para hoje, até por conta do tempo, né, não vai passar de 21, 22. O Josias agora, com a nossa unidade móvel, está passando ali na frente do Mufato, na José Lobo, onde tem uma grande obra e os motoristas precisam ter atenção redobrada. É um trecho com muito caminhão, muita moto, muita bicicleta e muito carro de passeio, principalmente agora, nesse horário de acesso para o TCP, para Coamo, para Cotriguaçu. Então, atenção redobrada nesse trecho aí que a gente tem obra por conta da chuva e por conta do tempo fechado. E da temperatura, né? Que é o quadro de agora no litoral. Ela não passa aí de 22 graus.
0: É, com chuva, com frio e com tudo, a mínima aqui para a nossa região, Mauro.
1: Então, vizinho, já falei, 16, 17 que não avançou e que não vai passar de 22.
0: E já para Curitiba e região metropolitana?
1: Curitiba e metropolitana, agora cedo, na mesma condição, né, de tempo fechado e de chuva, 14 graus na mínima, noite e madrugada, e não passa de 20. Curitiba e região metropolitana também tem a previsão de muita chuva ao longo da quinta-feira.
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0: Agora são 7h56. Vamos seguindo aqui com o nosso Rede Notícias.
1: E tem um acidente de trânsito na Domingos Peneda, ali bem perto do Detran. O Natan já mandou aqui pelo nosso WhatsApp e agora chegou a imagem. Uma colisão traseira entre um carro de passeio, me parece até um carro elétrico, e um utilitário. Bem ali na frente do Detran. A imagem que a gente tem parece até que estão no acostamento. Mas foi uma pancadinha considerável ali na Domingos Peneda, né,
0: Vizinho? É, um BID, né, o de trás.
1: Caramba.
0: Que bateu ali naquele utilitário.
1: É uma cor Toro, né?
0: Vermelha. É uma Toro?
1: É igual o nosso aqui.
0: É. Então foi
1: pancada forte, hein?
0: Bem ali na Domingos Peneda, região do Aeroparque, na frente quase do Detran, Mauro. Isso. Tem essa colisão aí nas pistas sentido bairro.
1: É, já resolve tudo ali no Detran e no quartel da Polícia Militar,
0: tudo
1: né?
0: Tudo perto.
1: Mas deixa bem complicado o trânsito ali naquela região, né? A gente já percebe, ó, na imagem que tem fila pela Domingos Peneda no sentido centro, né? Uma fila considerável e também lentidão já no sentido bairro. Então, atenção redobrada ao passar aí pela Domingos Peneda, né, na região da Vila São Vicente, na frente do Detran, tem uma colisão traseira entre um BID, um elétrico, né, e na frente aí uma Fiat Toro cor vermelha, só aí danos materiais.
0: Se frisar e congelar a imagem bem na hora da batida, parece que não fez quase nada na Toro.
1: É que ela é mais alta, né?
0: É, e assim, a frente ali do BID... É. Bem danificado, ó, a imagem aí, ó, tá na tela, pancada, você que está, né, acompanhando.
1: Uma pancada forte, né?
0: É, uma pancada traseira aí, entre dois veículos, tensão, motoristas.
1: Uma batida de bumbum, né?
0: Foi.
1: Isso aí. Machucou as nádegas.
0: Tá bom. Ai, ai, vamos lá então, muita atenção por conta aí do trânsito e dessa chuva, né? Uma combinação aí que a gente sabe que tem que ter muita atenção por conta para evitar acidentes aqui no litoral do Paraná. Agora vamos mudar de assunto, falar do Lar dos Idosos Perseverança. Vou
1: colocar notícia boa também.
0: É, né? Mudar um pouco, Mauro.
1: Não dá, né?
0: Sábado agora, sábado dia 12, teremos mais uma edição do tradicional Sabadou com Churrascada. Cada ticket está sendo vendido por R$50 e dá direito ao prato completo, né? Com o churrasco bem servido, arroz, maionese, farofa e o vinagrete.
1: Pois é, a coordenadora de projetos lá do Lar Perseverança, a Gabriela Brenner Martins, destacou que o objetivo do evento é arrecadar fundos, né? Para o dia a dia ali, as despesas do Lar Perseverança.
2: A gente já está criando esse hábito, né, de fazer pelo menos todo ano um sabadão com churrascada para a comunidade poder ter isso como um padrão, assim, né? A gente conseguir todo ano para o pessoal esperar e vir participar do nosso evento. No dia 12 a gente vai estar aberto para retirada, mas também para a comunidade vir até a instituição, né, para fazer essa alimentação aqui. A gente vai ter uma estrutura para receber todo mundo e a gente gosta muito que a comunidade esteja presente aqui na instituição por conta da interação, né, com os nossos idosos, porque eles gostam muito de receber visitantes. Então a gente gostaria que as pessoas pudessem vir participar também aqui na instituição. Quem não puder ficar para se alimentar aqui pode fazer a retirada também. Ele já vem embaladinho, kit, tudo certinho, só passa aqui e faz a retirada, entra com o carro mesmo para poder facilitar a vida da comunidade. O valor arrecadado com o nosso evento Sabadão com Churrascada vai ser para suprir as necessidades básicas da instituição, né, que é alimentação e produto de higiene, que é a nossa maior demanda hoje. O nosso kit de churrasco, né, que a gente vai estar disponibilizando no dia 12, é uma porção com um pedaço de carne, né, uma porção para uma pessoa. Então vem um pedaço de churrasco e os acompanhamentos, né, arroz, maionese, farofa e vinagrete. Vem tudo embaladinho, tudo certinho. O valor desse kit é de R$50. Então a compra de ticket pode ser feita através do WhatsApp, né, é o número 41 9664 1234, aqui mesmo na instituição, né, se quiser dar uma passadinha, a gente também disponibiliza esse ticket aqui já para deixar reservado. E no dia também estaremos vendendo, né? Como são kits contados, a gente indica para que a pessoa venha e adquira o seu kit antes para não ficar sem. Mas no dia a gente também vai estar disponibilizando o ticket. Sempre a gente organiza com muito carinho, né? Então gostaria de convidar todo mundo que possa participar, a comunidade. A gente está sempre de portas abertas para recebê-los. Então contamos com a colaboração de todos vocês.
0: Anote aí para você participar, então, comprar os tickets e aproveitar esse churrasco sábado agora.
1: Me deu até fome aqui. Já.
0: É, Mauro, R$50 é esse churrasco completo lá do Lar Perseverança.
1: É aquela música aí, meus R$50.
0: É, toma aqui os meus R$50.
1: Toma a cara dela, eu de você.
0: É, para comprar
1: então, você já compra
0: claro, o churrasco lá. Aproveita o almoço do sábado. Claro. É, a partir das 11h30 da manhã começa a ser servido. Você pode consumir no local, lá mesmo no Lar Perseverança, ou pode levar para casa. É R$50, pode comprar diretamente no lar, ou ainda já reservar e comprar pelo Pix através do WhatsApp do lar, que é o 99664-1234.
1: Repeat, please.
0: 99664-1234.
1: Muito bem, o Dinizar, para fechar aqui esse bloco, fez o comentário mais certo da paróquia. Para quem pode, né? Mauro Júnior e Vizini, hoje é dia de ficar igual um tatu, intocado. Para quem pode, né? Por exemplo, o Zeca Shimuri, que comentou logo acima: bom dia, preparem as canoas. Nós estamos na rua, né, Zeca? E aí não podemos ficar intocado. Mas o comentário do Dinizar é bom, porque de fato a vontade que a gente tem é de ficar intocado. Mas com a chuva, a toca vai ficar encharcada.
0: Ai, abraços e bom dia aí para todos os nossos ouvintes e quem está interagindo através das nossas plataformas digitais. São 8h03, nós vamos ao primeiro intervalo comercial do Rede Notícias desta quinta-feira. É jogo rápido, já voltamos.
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0: Agora são 8 horas e 9 minutos.
1: Tá chovendo aí?
0: Tá, e vai continuar chovendo aqui, pra sim.
1: Cacete.
0: É, para esta quinta-feira inteira, sexta, enfim. A previsão é essa aqui pro litoral do Paraná, pro estado inteiro, na verdade, Mauro.
2: E pior pra região central do estado, né? Que a previsão é de chuva ainda mais intensa para essa região. Nosso amigo Carlos Alberto, lá da Copel.
0: Certo, Gaúcho.
2: Gaúcho.
0: Bom dia, Gaúcho.
2: Tá de férias, opa. 30 anos de Copel e tá acompanhando o nosso jornalismo. Tá entocado em casa, né, com a canoa preparada, capa, rodo, chimarrão, café. Um abraço pro nosso amigo Carlos Alberto, tá de férias, 30 anos de Copel, mas acompanhando aí o nosso jornalismo.
0: É, abraço pro Gaúcho e boas férias, né? Aproveite aí esse período. E aproveitando, Mauro, aqui, e que a gente está recebendo vários materiais dos nossos ouvintes e quem está na BR-277 aqui circulando por Paranaguá, mostrando aí imagens do tempo, do fluxo, da chuva também, junto à nossa unidade móvel agora, que está circulando aqui pela região central, vai acessar agora a Faria Sobrinho.
2: É, e não param de chegar imagens. Nós temos imagens novas lá da 277 que mostram um caminhão quebrado lá em cima no 48. Parece que tem um ônibus também da aviação Graciosa no acostamento ali da rodovia federal, tudo no sentido capital. Então, quem está na estrada, atenção redobrada. Já teve o tombamento de um caminhão no 36.
0: Isso.
2: Né? Um caminhão graneleiro, possivelmente carregado aí com bags.
0: No sentido capital.
2: É, bem na frente ali da área de escape, tá tombado para fora da pista de rolamento. Não atrapalha. Mas, né, como tem as equipes de emergência, a sinalização, já viu, né? Tem que passar com uma outra velocidade naquele trecho. E aí, mais para cima, no 48, tem um caminhão quebrado, tem um ônibus da Graciosa parado também ali no acostamento e muita chuva na rodovia federal.
0: Então, atenção você, motorista, você que trafega pela rodovia federal ou vai acessar ainda pela manhã a BR-277, além da chuva, desse tempo fechado, tem essas situações aí no trânsito, né, para você ir com muita atenção, você que vai seguir aí para a capital do estado.
2: Muito bem, e também, né, temos um acidente aqui na Domingos Peneda. Chegaram imagens novas da pancada entre um elétrico. Meu nome, vizinho?
0: É um BID.
2: BID. Não é BID?
0: Não, BID.
2: BID. Eu quero falar BID, eu falo do jeito que eu quero.
0: Bom.
2: Então é um BID da BID, uhum, né? Carro de passeio elétrico, e uma Toro, que não é a nossa.
0: Não.
2: Essa aí é vermelha. É colisão traseira, bem perto ali do Detran, na Domingos Peneda. O acidente aconteceu na faixa sentido bairro. E aí tá bem complicado o trânsito naquela região. Então, atenção redobrada ao passar aí por esse trecho da Domingos Peneda, região da Vila São Vicente, perto ali do Detran e também do quartel da Polícia Militar. O motorista que está trafegando pela Domingos Peneda tem um sinaleiro móvel ali no cruzamento com a Expedicionários. Então, ontem, o pessoal da Paranaguá Mobilidade estava ali organizando o trânsito e hoje tem instalado ali um equipamento móvel. É um sinaleiro móvel, né, vizinho?
0: Sim, tá bem ali nesse cruzamento mesmo, está funcionando.
2: Daqui a pouco alguém leva no peito o sinaleiro.
0: É, vá com cuidado, né?
2: Não, do jeito que nós temos motorista barbeiro, né? Daqui a pouco vai passar ali e vai levar no peito esse sinaleiro.
0: Não, e tá
2: já
0: sinalizado.
2: Já tá na carretinha, né? Já engata e leva, mas melhor do que passar em cima.
0: É, tá sinalizado, tem cones ali, você deve prestar atenção nesse sinaleiro, né? Porque o outro lá, outro equipamento, não está funcionando.
2: Não olha para cima, olha reto.
0: Isso.
2: Né? Certo, vizinho?
0: Isso.
2: Quem tá vindo ali,
0: olha reto.
2: Coronel Elísio Pereira passou pela maternidade, você chegou na esquina com a Expedicionários. Ali não tem o viaduto, equipamento semafórico lá em cima. É um móvel que tá no chão ali na Expedicionários. Atenção também ao passar por esse trecho. Mais alguma coisa aí, vizinho?
0: De agora, não, é só avisando do sinaleiro, não só esse aí na parte de cima, na Expedicionários, mas lá embaixo também, Mauro, ali na João Eugênio.
2: Eugênio é do Condor.
0: Então é João Estevão.
2: João Estevão
0: do Cambô ali.
2: Centro Histórico.
0: Isso.
2: Ponta do Caju e Centro Histórico.
0: João Estevão. Ah. Ali também tem um semáforo que não está funcionando.
2: Na João Estevão.
0: Né,
2: Qual que é? Que
0: sobe ali para pegar a Expedicionários, para ir ali para a maternidade, para o hospital regional.
2: Ah, lá embaixo você tá falando?
0: Lá embaixo, isso.
2: Ah, tá, na frente do Cambô.
0: Na esquina ali, né, nesse cruzamento, tem então um semáforo que não está funcionando. O equipamento não está operando nesta manhã de quinta-feira.
2: É. Então ali é bem complicado, né? Até para quem vai subir a ladeira.
0: Isso.
2: Tem que ficar atento aí. Bom, vamos falar então, Vizine, bem rapidinho aqui.
0: Vamos lá.
2: Aproveitando o gancho, na Caixa Econômica Federal, até para avisar saindo um pouco do trânsito, né? Porque o Josias está aqui no centro. Na Caixa Econômica Federal tem o adesivo da greve, na Caixa Econômica.
0: Perfeito, isso.
2: Mas no Banco do Brasil não tem nada.
0: É, ainda então, não colocaram.
2: Não sabemos se o Banco do Brasil aderiu à paralisação. É para ter aderido.
0: Sim.
2: Né, a instituição. Mas não tem nada de placa lá.
0: É, o comunicado do Sindicato dos Bancários de Paranaguá foi divulgado no dia 6.
2: Isso.
0: Indicando que no dia 10, hoje, portanto, teria então o início da greve.
2: Certo.
0: Tanto na Caixa Econômica Federal, como também no Banco do Brasil.
2: Mas na Caixa Econômica a gente percebe que tem...
0: De fato.
2: A paralisação, porque tem cartaz para todo lado.
0: Isso.
2: Já no Banco do Brasil, o Josias passou ali, tem a foto, não tem nada. Então a gente não sabe com relação ainda se o Banco do Brasil aderiu ou não à paralisação aqui do sindicato local.
0: E com relação às outras agências, não entram nessa questão do indicativo de greve e do início da paralisação.
2: As privadas não.
0: Não, a gente está falando aqui agora da Caixa Econômica, que já tem ali o cartaz, o adesivo indicando, estamos em greve, em greve, e vai ser por tempo indeterminado. E a gente aguarda agora uma atualização e informações que devem ser divulgadas ainda nesta manhã sobre as agências do Banco do Brasil.
2: Muito bem, e também as privadas.
0: Exato, e não só Paranaguá.
2: Que no caso é particular.
0: É o litoral do Paraná, tá? Todos os municípios aqui da região litorânea.
2: Muito bem, tarde de ontem, Bento Munhoz da Rocha Neto, um grave acidente entre carro, moto e utilitário. Uma moto que bateu de frente com um carro e depois atingiu um utilitário. O acidente aconteceu na pista sentido centro da Bento Munhoz da Rocha Neto, ali na região do Parque São João. Tenente Amaral do Corpo de Bombeiros, aliás, da Polícia Militar, o Tenente Amaral, ele vai trazer detalhes a respeito do que aconteceu naquele primeiro momento da ocorrência atendida pela Polícia Militar. Então, agora, Tenente Amaral, Polícia Militar, falando aí do acidente de ontem.
1: A equipe de Rotan tentou realizar abordagem a esses indivíduos na motocicleta. Eles estavam com um volume na cintura que chamou a atenção. No momento em que foi tentado realizar a abordagem, eles mexeram nesse volume na cintura. Então, levantou suspeitas de que possivelmente estivessem armados. Então, foi o motivo que levou à tentativa de abordagem. Então, no momento em que foi tentada essa abordagem, esses indivíduos nessa motocicleta empreenderam fuga e, em certo momento, aqui na Avenida Bento Munhoz da Rocha Neto, eles vieram a colidir com um veículo Virtus no sentido contrário que eles seguiam. Então, eles capotaram, saíram voando mesmo, de tamanha velocidade que eles estavam, e atingiram esse outro veículo aqui após o impacto com o primeiro carro ali. Então, o indivíduo que conduzia a motocicleta não tinha habilitação, já tinha passagens criminais pela polícia, e a princípio o que motivou essa fuga agora foi realmente a falta de habilitação. Não foi encontrado nada de ilícito com eles, nem armamento, nem drogas, nem nada assim.
2: Possivelmente fugiu por conta de não ter habilitação.
1: É, E aí, provavelmente foi isso.
2: E aí acabou se envolvendo nesse grave acidente aqui. Nesse momento, a Polícia Militar registra a ocorrência e as vítimas encaminhadas agora para o Hospital Regional.
1: Isso, as vítimas foram atendidas no primeiro momento pelo SIAT e foram encaminhadas agora estáveis, sem risco de vida, mas com lesões mais graves ali.
2: Nas pernas,
1: né? Isso.
2: Tenente, vamos aproveitar essa live aqui. Abordagem da polícia, viatura passando na rua, a sirene acionada, a ordem de abordagem para o veículo, seja carro, moto ou caminhão, e obedece a orientação do policial, né?
1: Obedeçam sempre a abordagem, a ordem, prestem atenção aos comandos, se verem a viatura, ouvirem a sirene, deem passagem, se não for uma tentativa de abordagem, a viatura está deslocando em uma emergência, vai passar por você, então dê espaço para a viatura. Se for uma abordagem, encoste e obedeça aos comandos, levante as mãos. A gente sabe que no primeiro momento, para quem nunca passou por isso, é assustador ser abordado e ter uma arma apontada para você, mas é para nossa segurança. Então não discuta, não tente se explicar antes da abordagem. Primeiro obedeça, a gente vai fazer a verificação de segurança, daí a gente vai conversar e você explica, mas no primeiro momento sempre obedeça, não tenta fugir e nem ficar se explicando. Só obedeçam as ordens que forem dadas ali pela equipe policial.
0: Ouvimos então o Tenente Amaral, da Polícia Militar, conversando com o Mauro Júnior ontem à tarde sobre esse acidente de trânsito. Bancada. Um acompanhamento tático que aconteceu ali ao longo da Avenida Bento Munhoz da Rocha Neto e que acabou nessa colisão frontal aí com o carro, né, Mauro?
2: E agora, para confirmar o que o Tenente Amaral falou, a primeira imagem da dupla que estava na moto retirando o wheat banner, a lona, o tecido, né? Eles tiram, ó, tá passando o ônibus lá, ó. A viatura ainda tá lá embaixo, ó.
0: Sim.
2: O cara corre pra frente e volta correndo com a mão na cintura. A viatura da Rotan, a guarnição, viu? Saindo correndo na frente de uma farmácia, de capacete. O cara da moto esperando do outro lado, né? Com a mão na cintura, correndo, o que que é?
0: Ah, foi...
2: Situação suspeita.
0: Verificar, foi pois fazer abordagem.
2: 90% dos assaltos acontecem de que forma?
0: Assim mesmo,
2: Mauro. O cara entra na farmácia com o capacete, rende o funcionário, pega o dinheiro do caixa, sai, o comparsa tá lá fora na moto e os dois fogem.
0: A dinâmica é bem semelhante.
2: Pois é, agora tá aí, o vídeo é perfeito. Começo do vídeo, o cara chega de moto, ó... Ele agora tá tirando lá a lona do Edbanner.
0: Sim.
2: O ônibus tá passando bem naquele momento. O rapaz da moto que tava pilotando, ele

0: o acidente mais lá na frente.
1: É, e aí tem esse acompanhamento tático ao longo isso. da Avenida Bento Munhoz da Rocha Neto.
0: É só confirmando o que o tenente Amaral falou.
1: Bem isso mesmo.
0: A viatura fazendo patrulhamento, os militares viram o cara correndo com a mão na cintura, na frente de uma farmácia, procurando uma moto. O cara da moto fez a volta, parou na contramão, na frente do estacionamento ali daquele centro comercial. O que que é? Assalto, né? Saiu correndo com capacete, cara na frente esperando, vamos abordar. Quando foram para abordar, eles fugiram com a motocicleta em alta velocidade, a viatura foi atrás e logo em seguida a pancada, o acidente. Primeiro bateram em um Virtus e depois bateram, né, num utilitário Saveiro. E um dos caras da moto ficou embaixo ali do utilitário. A tenente Senkov, do Corpo de Bombeiros, fala agora no Rede Notícias do atendimento aí desta ocorrência.
2: É sim, né? Nós chegamos no local, haviam duas vítimas, né? Uma aqui no asfalto e outra presa ali embaixo do veículo, né? Então chegou primeiramente a ambulância, posteriormente foi acionado o caminhão para auxiliar nesse resgate dessa vítima presa, né? Então foi prestado atendimento, a vítima não estava presa e tivemos que fazer a elevação ali do automóvel para retirar essa outra vítima de baixo do mesmo, né? E as duas vítimas já estão encaminhadas no momento.
0: Com relação a ferimentos, claro que é superficial nesse primeiro momento do Corpo de Bombeiros, mas o que a gente percebia ali é que a preocupação era de fato com as pernas, tanto do piloto quanto com o garupa da moto, né?
2: Sim, a vítima que não estava presa ali com uma fratura no tornozelo, né? E a vítima presa com uma possível fratura de fêmur.
0: Uhum. Bom, os dois já encaminhados então para atendimento.
2: Sim.
1: Pois é. É, e esses dois estavam em uma moto Honda CG 160 Titan cor vermelha.
0: Pois é, 20 anos cada um. É, não teriam parado por conta, né, do furto do Edbanner, que na hora eles julgaram que foi flagrado, mas não foi, né? A abordagem foi pela situação suspeita, que tá na tela, e depois descobriu que o piloto da moto não tinha carteira. Quem é que vai pagar o prejuízo aí?
1: É uma boa pergunta.
0: Do Virtus.
1: E aí, como
0: que
1: fica?
0: Quem é que vai pagar o prejuízo lá da Saveirinho?
1: Também da mesma forma.
0: É, podia ter matado alguém, podia ter, né, provocado um grave acidente, ainda mais grave, né? Tipo com um ônibus e tal. E aí o camarada fugiu, não parou porque estava levando o Edbanner e possivelmente porque não tinha carteira. Me ajuda aí, né?
1: As imagens do acidente lá, do momento do atendimento, das equipes da polícia, do corpo de bombeiros que chegaram lá no local, você acompanha e confere lá na nossa fanpage. O Mauro chegou até o local, foi com o Josias Nascimento e registrou em imagens e trouxe essas informações desse acidente de ontem à tarde aqui em Paranaguá.
0: Só lembrando, a versão apresentada pelo tenente Amaral se confirma com o vídeo que foi gravado no centro comercial ali, né, do Parque São João. Os policiais não viram o camarada tirando o Edbanner. O ônibus passa bem no momento. O que os policiais viram? O cara correndo com capacete, mão na cintura, na frente de uma farmácia, e o cara que estava pilotando a moto, que ali naquele momento é comparsa, né? Parado, com a moto ligada, esperando para arrancar. Quando a viatura chegou, deu ordem de abordagem, eles não obedeceram, e aí aconteceu tudo o que aconteceu.
1: Agora são 8 horas e 26 minutos, pedindo a atenção de você que trafega aqui pelo litoral do Paraná. Você que está aí na estrada, bom dia, ótima quinta-feira e continue sintonizado aqui na frequência 90.3. A EPR Litoral Pioneiro indicando aqui, né? Chuva em todo o trecho, sob concessão, neblina também, principalmente no trecho de serra, e um recado aqui para você, motorista.
0: É do coração?
1: Mantenha os faróis acesos.
0: Ah, é verdade.
1: Agora, nesta manhã, por conta dessa condição do tempo.
0: Você, barbeirinho do Jacarezinho, né, acende o bendito farol do carro. O que tem de carro trafegando com esse tempo, o farol apagado, é um festival. Bem rapidinho aqui para terminar.
1: Diga.
0: O pessoal tá falando aqui na Belmiro Sebastião Marques, né? Com muitas viaturas ali

0: na região, acho que ali já é parte de São João, quase é de Divinéia, tem posse do novo comandante da Polícia Militar ali no Senat. Então por isso que tem uma movimentação de viaturas ali na Belmiro, não é nenhuma ocorrência, podem ficar aí tranquilos.
1: Então tá aí, tá dado o recado, informando, né, que é um evento, uma solenidade que já estava agendada. Vamos finalizando, então, encerrando aqui o quadro Estradas e mandando um bom dia para você que está trafegando aqui pelo litoral do Paraná.
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0: Vamos seguindo aqui com o nosso Rede Notícias e o celular aqui, o aparelho, tá igual um pisca-pisca hoje, Jesus, Mauro. Ligado, né? Apitando toda hora, chegando mensagem de todo lado aqui, né? Obrigado aí aos nossos ouvintes e você, internauta, que interage aqui. Pode mandar mensagem para o 984-14-2231 e acompanhar em áudio e vídeo a nossa transmissão no Facebook e também no canal do YouTube. No rádio é na frequência 90.3. Pode acessar o site também, ilhadomelfm.com.br. Nós vamos a mais um intervalo comercial, o último do Rede Notícias desta quinta-feira, e já já voltamos.
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0: 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Informa a hora certa. 8:32.
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0: Agora são 8 horas e 35 minutos.
1: E Vizini.
0: Diga, Mauro.
1: Quero aproveitar aqui para agradecer a nossa audiência. São números impressionantes que a gente tem pelo rádio, pelo canal do YouTube e também pelo Facebook. Desde o começo do jornal, a nossa audiência, assim, com números que impressionam. Então, obrigado aí para todo mundo. Não dá para falar o nome de todos, né? A gente vai separando um aqui, um ali. Mas obrigado pelo carinho, pelo respeito e pela confiança aqui no nosso trabalho. E um bom dia especial lá para a turma de Morretes, né?
0: Opa, pessoal, verdade.
1: O pessoal de Morretes está de olho lá nos rios da região. Então, um abraço para Morretes, obrigado pela audiência. A gente separou ali um comentário, né, vizinho?
0: Do Cláudio Santana.
1: Cláudio Santana.
0: Que é da colônia Morro Inglês, isso, lá no nosso canal do YouTube. Bom dia, Alex. Bom dia, Mauro. E a todos os amigos da Ilha do Mel FM. É. Muita chuva aqui na colônia Morro Inglês.
1: Colônia Morro Inglês, que é aqui em Paranaguá, lá em Morretes. Um abraço pro Luiz Antônio, tá lá na zona rural acompanhando nosso jornalismo, tá de olho no rio que passa lá na propriedade dele. Abraço aí pro Luiz Antônio, obrigado pela audiência.
0: É, e bom dia pra Ivone Pereira, que ela diz: tô hoje aqui em Matinhos, mas sou de Itapema. Opa. Então, bom dia, obrigado aí por acompanhar aqui o nosso jornal pela internet, pelo canal do YouTube também.
1: É, e quem tá aqui em Paranaguá, que veio de Guaraxaba, é a Dena Alencar.
0: Opa!
1: Ela passou uma temporada lá em Guaraxaba, né? E agora tá aqui em Paranaguá, sempre acompanhando também o nosso jornalismo.
0: Bom dia pra Dena! Agora 8h37, vamos lá. Estamos no Setembro Amarelo, uma campanha de conscientização que busca promover o cuidado com a saúde mental, a valorização da vida, a importância de falar sobre sentimentos e de buscar ajuda quando necessário.
1: Neste episódio, a psicóloga Renata Abdinor vai explicar que, assim como cuidamos do corpo quando a gente está doente, também precisamos cuidar e muito da mente, do psicológico. A reportagem é dele, Cadu Motia.
2: Para você que nos acompanha aqui na Ilha do Mel FM, nós estreamos na semana passada o nosso quadro do Setembro Amarelo para falar sobre saúde mental. E a nossa convidada, a psicóloga Renata Abdinor, explicou que saúde mental não é a ausência de transtorno. Afinal de contas, como diz o ditado, de médico e louco, todo mundo tem um pouco. E se até o médico, quando fica doente, procura um outro médico, por que que quando você se sente triste ou com algum transtorno, isso seria sinônimo de fraqueza? E é sobre este assunto que a gente conversa nesse segundo episódio do especial Setembro Amarelo, aqui no Rede Notícias.
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2: Doutora, eu sou de uma época, de uma geração, que quando você falava de saúde mental, eram duas coisas: ou você estava louco, ou isso demonstrava uma fragilidade. Então eu acho que é muito importante a gente falar sobre o fim deste preconceito, de que sim, a gente é muitas vezes frágil e não há diminuição nenhuma de ninguém em buscar ajuda.
4: Isso é bem importante ser colocado, porque as pessoas entendem que saúde mental, quando eu preciso de um cuidado em saúde mental, é porque eu sou fraco, eu fracassei. Porém, eu convido as pessoas a pensarem, quando elas têm uma doença física, tem febre, ou tá com uma dor de garganta e não consegue se alimentar, tá inflamado, elas fazem o quê? Elas não procuram um médico? Elas se cuidam. Mas ainda existe o mito de que quando é emocional, eu consigo dar conta, seria uma fraqueza procurar ajuda. E isso, na verdade, é muito errado, porque te leva a esconder o seu sofrimento, te leva a jogar aquela poeirinha embaixo do tapete, e isso vai se adicionando com o tempo. Em alguma situação que pode vir a romper ali a tua capacidade de enfrentamento, tudo isso pode vir à tona. Não é fragilidade, eu sempre comento que é o contrário. As pessoas que buscam ajuda, que estão sofrendo emocionalmente e têm essa postura de não, eu vou buscar ajuda para me cuidar, elas estão sendo corajosas e fortes, porque os fracos escondem seus problemas, os fortes encaram. Então, à medida que eu entendo que algo está me levando a um sofrimento do qual eu não, isso está prejudicando minha vida, está prejudicando minha rotina e que eu preciso de ajuda e eu busco, isso é ser forte. Eu quero encarar meu problema, não estou fugindo dele. O sofrimento emocional, ele é parte da vida humana, assim como o sofrimento físico, porque nós somos corpo e mente. Então, se a gente pudesse olhar, né, para nossa mente como algo importante a ser cuidado, nós nos tornaríamos mais fortes.
2: Tem que ter muita coragem para olhar para dentro, né?
4: Sim.
2: Ainda mais num mundo hoje que te fascina, que te hipnotiza com tantas coisas fora.
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0: Agora são 8 horas e 41 minutos. Aproveitando aí, dando um bom dia para a psicóloga Renata Abdinor, trazendo mais um tema importantíssimo dentro do quadro Setembro Amarelo. Você está acompanhando desde a semana passada e todas as quintas-feiras você confere uma reportagem especial preparada aí pelo Cadu Motia.
1: É um baita material aqui do nosso departamento de jornalismo. Tema atual e importante para a nossa sociedade e tratado de uma forma clara e direta pela psicóloga que participa aqui do quadro, o Setembro Amarelo.
0: Seguindo aqui com o nosso Rede Notícias,
1: estamos fazendo eco no Porto de Paranaguá.
0: Opa!
1: Estivadores, arrumadores, conferentes, pessoal das empresas, a turma fica esperando, né? A chuva dá uma trégua e acompanhando aqui o nosso jornalismo. Só lá no TCP que não para, né? Lá é direto, com chuva e tudo. Só vento acima de 60 km por hora, se eu não estou enganado, que para a operação. Mas a gente tem aqui a câmera do alto do Palácio do Café que mostra ali, ó, mesmo com o tempo fechado, a operação ali no terminal do TCP.
0: 24 horas, 7 dias na semana. Bom trabalho, bom dia, ótima quinta-feira para todos os trabalhadores.
1: A carga geral para, o corredor de exportação parado, lá o embarque de açúcar também, né, por conta da chuva, e os TPAs aí acompanhando nosso programa. Um abraço pro meu amigo Rogério, lá do Sindicato da Estiva. Abraço para toda a turma aí.
0: Bom, vamos falar sobre o fenômeno El Niño.
1: Ai, ai, tá preocupante.
0: Ah, bastante, né? Tá. Estamos aqui atentos, junto ao CIMEPAR, à Defesa Civil, acompanhando, né, sobre as condições do tempo. Até porque esse fenômeno deve influenciar aqui o estado do Paraná, as condições do tempo para os próximos meses. Esse monitoramento, ele é realizado 24 horas por dia, tanto pelo CIMEPAR como também pela Defesa Civil.
1: E a expectativa para hoje e para amanhã, de acordo com a Defesa Civil, é o pior cenário de chuva do Paraná para 2026, com relação à quantidade. Então, vamos ficar atento aí. O episódio de hoje, falando aí do El Niño, é sobre Guaraxaba, que está sendo feito lá na região para enfrentar o fenômeno. A reportagem é dele, o especialista em El Niño, Alex Vizini.
2: O município de Guaraxaba está reforçando as ações de prevenção e monitoramento diante da previsão de influência do fenômeno El Niño sobre o Paraná ao longo agora do segundo semestre deste ano. A preocupação é principalmente com a possibilidade de períodos de chuva mais intensa, de temporais, enxurradas, alagamentos e outros eventos que podem afetar áreas mais vulneráveis do município e de todo o nosso litoral. De acordo com o CIMEPAR, o El Niño deve se intensificar gradativamente durante o inverno e seus efeitos podem permanecer ao longo da primavera e do verão agora de 2026-2027. A previsão indica a possibilidade de volumes de chuva acima da média em diferentes regiões aqui do nosso estado, com atenção sempre para a região leste, né, onde está aqui o litoral do Paraná. Diante desse cenário, Guaraxaba mantém o monitoramento das áreas consideradas mais vulneráveis e acompanha as condições meteorológicas para antecipar possíveis situações de risco. O trabalho envolve também a preparação das equipes municipais para atuar em situações de emergência e também a atenção aos locais que podem ser atingidos por chuvas fortes. A orientação é que a prevenção aconteça antes da chegada dos períodos de maior instabilidade. Por isso, a manutenção das estruturas de drenagem, a observação das áreas sujeitas a alagamentos e deslizamentos e também o acompanhamento dos níveis dos rios são medidas importantes para reduzir os impactos de eventos extremos. E essa preocupação não é apenas de Guaraxaba, não. A Defesa Civil do Paraná e o CIMEPAR vem reforçando o monitoramento do fenômeno e orientando os municípios para que adotem medidas preventivas. A previsão é de que o aumento na frequência de tempestades severas, vendavais, granizo, inundações e enxurradas, com atenção especial para o risco de deslizamentos na região leste e também aqui no nosso litoral. Para a população, a principal recomendação é acompanhar os avisos meteorológicos e os alertas oficiais. Em caso de chuva forte, é importante evitar áreas de risco, não atravessar locais alagados e ficar atento aos sinais de movimentação de terra, principalmente em regiões de encosta. Também é fundamental não jogar lixo nas ruas, nos canais, rios e sistemas de drenagem. O descarte irregular pode dificultar o escoamento da água e aumentar o problema durante uma chuva intensa. A mensagem, portanto, é de atenção, mas também de prevenção. Não significa que uma chuva intensa necessariamente vai provocar uma situação de emergência. O objetivo das medidas adotadas pelo município, em conjunto com o monitoramento realizado pelos órgãos estaduais, é justamente reduzir riscos e proteger a população de Guaraqueçaba e aqui do litoral do Paraná.

0: Esta reportagem você vai conferir também logo na sequência lá no nosso canal do YouTube e em todas as outras plataformas digitais, onde você também tem acesso aos outros episódios deste quadro do El Niño. Agora são 8 horas e 48 minutos. Atenção, Kowalski e Prebianca. Vamos com o boletim policial.
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0: Agora 8h49.
2: Já?
0: É, ia falar exatamente isso. Já, tá passando rápido.
2: Tá chovendo aí ou deu uma parada?
0: Tá chovendo, Mauro.
2: Tá chovendo?
0: Tá chovendo aqui, sim. Vamos com a primeira nota aqui do boletim policial. Essa é de Paranaguá. Uma denúncia anônima relatando a invasão do imóvel onde funcionou o NUCRIA, Núcleo de Proteção à Criança e ao Adolescente Vítimas de Crimes, da Polícia Civil, que fica na rua Manuel Bonifácio, área central aqui de Paranaguá.
2: É bem na reta aqui da nossa janela, né?
0: Isso. Então, essa denúncia foi repassada no começo da madrugada de quarta-feira, de ontem, portanto, para os agentes da COI, Central de Operações e Inteligência da Guarda Civil Municipal, que levou uma guarnição até o local.
2: Então, resumindo, chegou uma denúncia para a GCM que tinha um cara dentro do antigo prédio do NUCRIA, aqui bem pertinho da sede da Polícia Federal. Era um sobrado, né?
0: Uhum,
2: onde funcionava isso. Ali o NUCRIA. Ao chegar no imóvel, os agentes ouviram barulhos no interior da edificação, que indicavam que portas estavam sendo danificadas e vidros sendo quebrados.
0: Diante da situação e constatando que o portão estava fechado, os guardas municipais pularam o muro do sobrado e iniciaram uma varredura no seu interior.
2: Enquanto caminhavam entre os cômodos, os agentes encontraram vidros de janelas quebrados, portas e parte da instalação elétrica arrancadas.
0: Durante o procedimento, a guarnição ouviu um barulho vindo da parte superior do imóvel e, ao avançar pela escada, encontrou um indivíduo escondido na laje da edificação.
2: Ai, ai, o cara tava na laje do...
0: Tentou, né, se esconder.
2: Sobrado. Bastante alterado, o suspeito não obedeceu à ordem de abordagem. Contido, ele recebeu voz de prisão.
0: Com o abordado foram encontradas 3 chaves de fenda.
2: É trabalhador, né?
0: Ah, sim, com certeza. Ó, tinha mais 2 facas de serra, 2 peças de ferro e também uma serra pequena.
2: Aí, trabalhador,
0: né?
2: Só que ladrão, sem vergonha. O indivíduo confirmou que invadiu o local e que teria feito uso de entorpecentes, com um corte no pé decorrente aí de uma situação anterior. Ele foi levado para a emergência da UPA. Recebeu atendimento e foi liberado. Ai, ai, vizinho.
0: Ainda precisou dar uma passada na UPA.
2: Entrou na emergência.
0: Aí foi atendido.
2: Passa na frente, né, de quem também precisa de atendimento.
0: Bem isso. Foi medicado e depois liberado. Esse homem aí de 38 anos foi levado para o plantão da Delegacia Cidadã.
2: Ai, ai, invadiu aqui um imóvel na região do centro. Toda hora tem um, né? Invadindo um imóvel aqui na região do centro. Deixa eu mandar um abraço pro meu amigo Thiago Domingues, vocalista da banda Mangali.
0: Opa, bom dia pro Thiago.
2: Tá acompanhando aí o nosso jornalismo, um abraço pro Thiago. Obrigado pela audiência. Baita banda aqui do litoral, Mangali. Cada apresentação, né, vizinho?
0: Ah, com
2: certeza.
0: Uma
2: melhor que a outra.
0: Sem dúvida. Abraço aí pro Thiago.
2: Thiagão.
0: E pra todos os integrantes da banda, bom dia aí pro Thiago.
2: Um abraço pro Haroldo Hammer. Né?
0: Claro.
2: Cantor aqui de Paranaguá.
0: Nosso ouvinte também.
2: Rui, da Rally Gali.
0: Boa.
2: Também, que acompanha sempre. E o pessoal, né, de bandas. Solemar, né?
0: Sim.
2: Tuca, lá do Sambatuca.
0: Sambatuca, com certeza. Tuca.
2: É vizinho lá do Prebianca, lá do Visconde do Rio Branco, né? Aquela região ali que é famosa.
0: Boa, boa.
2: Tem bastante artista ali no Visconde do Rio Branco. Prebianca, Tuca, aquela turma ali, né?
0: É.
2: Lembrou de mais algum aí, Prebianca? Lá daqui.
0: Beleza.
2: É verdade, é. Ah, já vou lembrar o nome dele. Pouco eu lembro.
0: Enquanto isso, deixa eu mandar uns abraços aqui, aniversários nesta data do dia 10/9. Parabéns pro meu amigo Jamil de Freitas, que trabalha lá na prefeitura, pro Faisal, o Faisule, lá do Opa, Brimos.
2: Grande Faisule.
0: Tá de berço hoje.
2: O Faisule?
0: Faisule.
2: Parabéns, saúde, sucesso e sorte. Comida árabe da melhor qualidade.
0: Sem dúvida,
2: lugar,
0: meu Deus, muito bom.
2: Um quibizinho com cebola, hein, vizinho? Um azeitinho de oliva.
0: Vai bem,
2: hein? Um pedacinho do pão. E o Mengão metendo 8-0 no Palmeiras, final da Libertadores.
0: Caramba!
2: Eu como até a tigela, rapaz. Como até o Marinex.
0: Ai, ai.
2: Como até a Fracalanza Inox.
0: Meu senhor do céu, amado.
2: 8-0, quibizinho com azeite, cebolinha.
0: Não sobra nada,
2: E o Mengão metendo 8, eu como até a mesa, se bobear desse jeito.
0: Ai, ai, ó, quem tá de aniversário também, Mauro, é nosso amigo e ouvinte, Ângelo Bruno Voi.
2: Opa!
0: O Voi tá de berço hoje, dia 10.
2: Voi, que legal.
0: Bom dia, hein? Obrigado, Voi.
2: Um abraço pro Voi.
0: Abraço pra você.
2: Tá ouvindo ou tá de aniversário?
0: Tá de aniversário.
2: Ah, um abraço pra ele, pô. Parabéns, saúde, sucesso, sorte, sempre colaborando aqui, né?
0: Sim.
2: Com o nosso jornalismo, professor também da nossa equipe, né?
0: Verdade. Em
2: termos técnicos e tal. Uhum. Abraço pro Voi, obrigado aí pela audiência.
0: Vamos lá, mais dois aqui. Hoje é aniversário do Jarcinho Machado, lá em Pontal do Paraná.
2: O grande Jarcinho, abraço pra ele lá, ouvinte assíduo do nosso programa, Jarcinho, que tem imobiliária lá em Pontal, né?
0: Isso, lá em Pontal do Paraná.
2: Abraço pro Jarcinho, obrigado pela audiência.
0: E pra fechar aqui, o nosso amigo Marcelo Halat.
2: Ou
0: Halat.
2: Grande Halat.
0: Halat.
2: Grande Marcelão da lavanderia, né?
0: Isso, esse lá mesmo.
2: Do Ouro Fino.
0: Tá de berço hoje.
2: Parabéns, Marcelão. Também sempre mandando informação pra gente aí. Abraço pro Marcelo. Obrigado pela audiência lá da lavanderia, que eu esqueci o nome. Mas um abraço pra ele lá. Parabéns.
0: Parabéns.
2: Saúde, sucesso e sorte. Pra fechar aqui, vizinho.
0: Pra fechar.
2: Antes da última nota do policial.
0: Manda.
2: Um abraço pra cantora. Lá do Boticário, a Evelyn.
0: Evelyn?
2: Conhece a Evelyn?
0: Opa!
2: Grande ouvinte do nosso jornalismo, que é cantora também nas horas vagas.
0: Aí, ó.
2: Um abraço pra Evelyn, toda a turma lá do Boticário, eles que também acompanham aqui o nosso jornalismo, a Evelyn, que sempre, né, tá aqui apoiando, passando mensagens bacanas pra nossa equipe. Um abraço pra toda a turma lá do Boticário.
0: Antônio, não esqueci de você. Um abraço pro Antônio do Coco, que fica no Centro Histórico, ali na Rua da Praia. Ele disse, bom dia, Alex, e bom dia pro Mauro.
2: Oi.
0: Olhos de coruja.
2: Olhos de coruja, é verdade.
0: Lembrou aqui, o Antônio.
2: Vou atrás da anotação aqui do casal lá de Morretes, né?
0: De Morretes.
2: Vou atrás
0: aqui da anotação. Mandou aqui, bom dia, Alex, e bom dia, Mauro. Olhos de coruja.
2: Sou eu mesmo.
0: Lembrou aqui, o Antônio, bom dia pro Antônio do Coco, bom trabalho também.
2: Tô procurando aqui na anotação.
0: Procura aí, quando o Mauro foi lá na estrada do Anhanha.
2: É isso aí.
0: Né? Daqui a pouco.
2: Procura lá, vizinho, você, enquanto eu vou lendo.
0: Boa,
2: então
0: ótimo.
2: A nota que vem de Pontal pra fechar aqui o nosso jornalismo. Bombeiros civis que estavam de serviço lá no posto de guarda-vidas no balneário de Praia de Leste em Pontal do Paraná, na tarde da última terça-feira, era feriado em Curitiba, né? E ainda tinha muito movimento aqui no litoral. Os bombeiros civis foram avisados por frequentadores lá do balneário que tinha um homem se masturbando área de restinga lá do balneário.
0: Que situação, hein?
2: É brincadeira?
0: Meu Deus do céu.
2: Com o apoio de uma guarnição da RPA, Rádio Patrulha Alto da Polícia Militar, esse camarada foi localizado e abordado. Diante da situação, os militares identificaram o indivíduo e confeccionaram um TC, que é o termo circunstanciado pelo crime de ato obsceno. O homem de 50 anos foi advertido e liberado no local. Tava na restinga, na moita, com um ato obsceno. E a praia com movimento, né? Tava se masturbando dentro da vegetação.
0: Até isso.
2: Eu vou embora, eu não vou comentar.
0: Até isso
2: eu,
0: tem.
2: Eu não vou comentar nada.
0: Ai, ai.
2: Como é que é o nome do casal de Morretão?
0: É, eu consegui o nome dele, seu Zé Ribeiro.
2: E a dona Lela.
0: Lela.
2: É? É. Zé Ribeiro e dona Lela.
0: Zé Ribeiro
2: lá do, que. Da Fortaleza.
0: Isso.
2: Estrada do Anhaia.
0: É, o seu Zé Ribeiro, que encontrou com o Mauro, mas também a sua esposa, a dona Lela, que acompanham aqui o Rede Notícias, ele falou, ó, você é conhecido aqui como Mauro Olhos de Coruja.
2: Não para, 24 horas no ar. Eu boa. E todo o departamento aqui, né,
0: velho? Boa, boa.
2: Abraço pro seu Zé Ribeiro e pra dona Lela, lá em Morretes.
0: É, lá no, na localidade de Fortaleza.
2: É, e o seu Zé Ribeiro deve estar de olho no Rio, né?
0: Deve
2: estar subindo lá, né, vizinho?
0: Bom, abraço pra ele. É, abraço aí pra todo mundo. Bom dia, né? Obrigado aí pela sintonia.
2: Bom, vambora que eu tô com o meu estômago roncando.
0: Tá na hora, né? Vamos fechando aqui o nosso Rede
2: Notícias. Canta então a Xuxa.
0: Tá na hora, tá na hora.
2: Canta aí, Natan. Você que é da Xuxa pra cá.
0: Tá na hora de ir embora.
2: Não, Prebianca já comprou, sabia?
0: É?
2: É, Prebianca quer ver a Xuxa de maiô lá na Arena da Baixada.
0: Uhum.
2: Pagou 750 pau... pra ele, mais 750 pra noiva.
0: Acho que já é na semana que vem, deixa eu ver.
2: Vai
0: não,
2: ficar ali na
0: outra ainda.
2: Vai ficar na pipoca ali, no gargarejo do palco. E quando passar a nave, ele vai fazer um vídeo especial pra gente. E daí, depois do show, a gente mostra aqui.
0: Tá bom, combinado.
2: Olha não, Prebianca no show da Xuxa.
0: Faça fotos, vídeos lá, que é entretenimento aqui
2: Prebianca,
0: pra gente.
2: Prebianca, Natan, Nath, Josia, vão tudo ver a Xuxa.
0: É, vamos colocar aquela fita aqui na testa, pompom, levantar pompom. A faixa.
2: Xuxa.
0: Vamos nessa, Mauro Júnior.
2: Josias, toma vergonha na tua cara. Se você colocar essa faixa, eu não ando com você nesse carro mais. Você presta atenção, Josias. Se você colocar essa faixa, Xuxa, eu vim aqui só pra te ver, eu não ando com você mais.
0: Pode acontecer.
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0: Vamos nessa, Mauro.
2: Vamos fazer 100 metros rasos ou nadar borboleta agora?
0: Acho que é mais ou menos nadar borboleta.
2: É verdade. Só você, eu não.
0: Não?
2: Eu vou de creu.
0: Creu? Creu.
2: Creu.
0: Creu. Creu.
2: É creu. Você entendeu, né, Prêmio? Você entendeu o recado?
0: Vai de creu ou vai de crau?
2: Eu vou de creu agora. Você entendeu,
0: 100 metros rasos?
2: 100 metros fundos.
0: Fundos, é. Tá bom.
2: Tchau pra todo mundo.
0: Melhor a gente encerrar por aqui.
2: E sigam acompanhando o nosso departamento de jornalismo. E
0: vamos dar espaço agora pra Bárbara Rodrigues.
2: A rainha do rádio.
0: Que vem chegando pra comandar o Supermanhã.
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dia, Paranaguá e todo o nosso litoral do Paraná. Muito prazer, eu sou a Bárbara Rodrigues. E nós vamos juntos a partir de agora aqui em 90.3 na ilha. A chuva resolveu dar as caras, né, gente? Eita, mas ó, se depender da gente, o mau tempo fica só lá fora, viu? Porque aqui dentro do Supermanhã tem alegria, tem música boa, aquela companhia que vai deixar sua manhã muito melhor, viu? Hoje, quinta-feira, dia 10 de setembro de 2026, inverno brasileiro, temperatura marcando aqui 17.8 agora. E nós vamos juntinhos até o meio-dia, né? Porque aqui tem o nosso horóscopo já já, o guia astral que os astros trazem pra você. Tem muita música pra espantar a preguiça, tem enquete, tem babados, tem informação pra deixar o seu dia daquele jeito que a gente gosta, né? Leve, divertido, pra cima, porque pode estar chovendo lá fora, mas por aqui a previsão é de 100% alegria. O seu dia começa melhor quando começa aqui junto com a gente na ilha. Bom dia!

0: do meu FM, a rádio que você vê, Anitta Ward, Ring My Bell, 9h16, começando o Super Manhã de hoje. A gente já vai pro nosso guia astral, bora lá?
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0: Alô, você de Áries, Touro e Gêmeos. Áries, tem tudo para acabar com as pendências e colocar o serviço em ordem hoje. À tarde, o seu lado diplomático, ele tá on, favorece o trabalho em equipe, mas ideias muito fora da caixinha aí podem trazer dificuldades, tá? Cautela, viu? Com os seus instintos ativados, você pode descobrir novas maneiras de fazer o dinheiro render para você mais e você mudar de vida. É possível que caia um pix inesperado, principalmente de um negócio ou de um investimento compartilhado. Números da sorte para você hoje, 36, também o 39 e o 54. A cor do dia para você é roxo. Alô, você do signo de Touro, quintou com chances de fortalecer alianças e deixar a rotina mais leve. Afinal, seu poder de negociação e diplomacia estão on. Podem favorecer acordos, seu networking e uma boa relação com o pessoal do serviço. O dia pode trazer surpresas, inclusive para o bolso. Um projeto criativo, útil e prático conta com mais chances de progredir. Mas a partir da tarde, hein, mudanças e gastos inesperados não estão descartados. Palpites do dia 30, 55 e também o 21. A cor do dia para você, Touro, é vermelho. Alô, você de Gêmeos, o dia pode ficar intenso, mas também produtivo. Com mais facilidade para perceber o que precisa ser ajustado, você tende a melhorar processos, fortalecer a relação com colegas e resolver pendências ou até bagaças. É um bom dia para ajustar hábitos e cuidar da alimentação. O intestino agradece. Pode pintar uma vontade repentina de mudar tudo, inclusive o visual. Mas que tal respeitar os seus limites e ir aos poucos, hein? Palpites do dia 18... 36 e também o 54. A cor do dia pra você hoje é salmão. 9h18, a gente volta já.

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Bora lá falar para você agora dos signos de Câncer, Leão e Virgem. Alô, caranguejinhos, trazendo mais foco e praticidade, a Lua em Virgem te ajuda a organizar as ideias antes de colocar a boca aí no trombone. Ou seja, é um bom dia para responder mensagens, para marcar reuniões ou fazer entrevista de emprego. A partir da tarde, energia ótima para colocar a conversa em dia com os parentes. E como tende a contar com mais diplomacia e jogo de cintura, boas chances de resolver assuntos pendentes sem tanto drama. Números da sorte para você hoje é o 21... 57 e também o 39. A cor do dia pra você, amarelo. Alô, você do signo de Leão. Olha, com baita carisma e poder de influência, pode ficar mais fácil expressar suas ideias e vender o seu peixe a partir da tarde. Nas finanças, a Lua em Virgem te dá mais autocontrole e organização, tá? O clima em casa pode ficar intenso, mas favorece as reconciliações. Mudanças inesperadas tendem a pintar na sua vida social. Inclusive uma mensagem, convite, reencontro ou amizade surpreendente. Palpites do dia, 15, 31... e também o 51, a cor do dia para você, Leão, hoje é rosa. Alô, você do signo de Virgem, você tende a mostrar confiança e competência sem ficar fazendo média com ninguém, tá? Chance de pintar uma ideia, capaz de virar um jogo. A partir da tarde, mudanças inesperadas podem rolar e te fazer repensar suas metas. Com Mercúrio aterrissando na Casa da Fortuna à tarde, momento oportuno para negociar, fazer acordos ou até conversar sobre o aumento salarial, já que a chance de conseguir vantagens aumenta e muito. Números da sorte, 14, 41 e também o 31. E a cor do dia para você hoje é violeta. 9h31, voltamos já.

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Maravilha, vamos lá falar agora para você dos signos de Libra, Escorpião e Sagitário. Alô, Libra! Olhe sua atenção aos detalhes, capacidade de análise e poder de barganha tendem a bombar, favorecendo seu trampo e bolso. Só cuidado para não ficar enrolando tanto assim e acabar deixando as boas oportunidades passarem. Quintou com vontade de descansar e relaxar, mas da tarde em diante a vibe muda, hein? Sair, papear, fugir do marasmo e experimentar coisas novas prometem fazer um bem danado, sobretudo para sua saúde mental. Números da sorte: 26, 53 e também o 17, tá? A cor do dia para você, Libra, é marrom. Alô, você do signo de Escorpião. Tudo indica que vai valorizar os seus talentos e o próprio trabalho. Sua persistência tende a gerar din-din extra. A partir da tarde, mudanças repentinas podem rolar e pedir que repense como administra as finanças. Você tende a se sentir bem consigo mesmo, sendo um bom dia para cuidar, renovar o visual ou fazer algo que goste. Já a partir da tarde, silêncio e descanso mental podem ser necessários para manter a paz interior. Números da sorte: 23. 58 e também o 59, hein? A cor do dia para você hoje é preto. Alô, você do signo de Sagitário. A lua no ponto alto do seu horóscopo, hein? Coloca as suas ambições em destaque hoje e te ajuda a organizar planos, corrigir detalhes e mostrar serviço. Mas uma parceria pode tomar um rumo diferente do previsto a partir da tarde. Você pode começar o dia com vontade de ficar mais na sua, longe de amigos que sugam a sua energia. E ó, errado não tá. Já à tarde, Mercúrio entra na casa 11, desperta o seu lado sociável, conversante e rolezeiro. Números da sorte: 22, 59 e também o 23. A cor do dia pra você é pink. Já tem mais.

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7: Muito bem, agora 9h47, vou chamar meu amigo Euclides Pérez, trazendo as ofertas dos supermercados Bavaresco pra gente aproveitar nessa quinta-feira, não é mesmo, Euclides? 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
7: 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Abraço também, viu? Bom dia, bom trabalho.
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0: Wesley Safadão, Rei Vaqueiro Displicente, Thiago York, Menos é Mais, a Nate Vendo.
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0: Vamos fechando então, né, o nosso horóscopo de hoje, falando pra você de Capricórnio, Aquário e Peixes. Caprica, quintou com os dois pés no chão. Depois do almoço, Mercúrio entra na décima casa e ativa a sua diplomacia, o que pode abrir portas e te ajudar a alcançar metas. Mas Urano fica retrô, viu, e pode trazer imprevistos no serviço. Olha, sua vida social tende a ficar intensa, com amizades de confiança se fortalecendo e novas conexões interessantes surgindo. Você pode ajudar os amigos a contar com o auxílio deles também, inclusive na hora do sufoco. Números da sorte? 15, 24 e o 59. A cor do dia para você, Caprica, é verde. Alô, você do signo de Aquário, seu poder de influência tende a aumentar e você pode ganhar destaque no serviço e sem precisar ficar bajulando ninguém. Se você tá de olho numa promoção ou outro objetivo, é um bom dia para mostrar os seus talentos. Com mais atenção aos detalhes, você pode enxergar oportunidades onde ninguém vê e organizar melhor as finanças. Suas ideias contam com a sorte, mas uma nova abordagem tende a fazer a diferença a partir da tarde. Palpites do dia, 51. 59 e também o 42. A cor do dia para você é verde esmeralda. Peixes, olha, a lua em virgem mostra que unir forças tende a ser o caminho para melhorar os resultados no serviço, hein? Já Mercúrio em Libra ativa o seu lado diplomático e justo, te ajudando a negociar e desenrolar as contas. Notícia, uma mudança inesperada tem chance de acontecer dentro de casa a partir da tarde. Pode ser o momento de olhar para um assunto familiar ou questão do passado, né? Com outros olhos. Que calme, não surta, viu, bebê? Números da sorte, 38... 61 e também o 07. A cor do dia para você hoje é verde claro. E assim a gente fecha aqui o nosso guia astral de hoje. Voltando amanhã, né? A partir das 9 da manhã por aqui.

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1: 10:02.
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3: Olá para você que acompanha a nossa programação aqui na Ilha do Mel FM. Eu sou Giovana Saad e trago informações do nosso departamento de jornalismo. Os atendimentos do Castra Pet em Paranaguá acontecem entre os dias 7 e 12 de setembro, das 8 às 14 horas, em novo endereço. Os procedimentos serão realizados no Instituto Água e Terra, o IAT, no Centro Histórico. A mudança de local foi necessária por conta das condições climáticas. O programa oferece castração gratuita para cães e gatos, machos e fêmeas, contribuindo para o controle da população de animais e para a prevenção do abandono. Os animais atendidos passam pelo procedimento com equipe especializada e, após a castração, recebem microchip, medicação e colar de proteção, sem nenhum custo para os tutores. As inscrições para os procedimentos foram realizadas previamente. A ação é promovida pelo governo do Paraná, em parceria com a Prefeitura de Paranaguá e é coordenada pelo Instituto Água e Terra. Nós voltamos a qualquer momento direto da nossa redação. 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

Vamos lá, segunda hora do Supermanhã chegando, 10 horas 10 minutos. Meu Deus, como passa, né, gente? Passa voando essa manhã. Estamos aqui, ó, nessa quinta-feira, hoje é dia 10 de setembro de 2026. Deixa eu ver como é que tá a temperatura. Aumentou um pouquinho a coisa. 18.1 agora aqui em Paranaguá. Uma ótima quinta-feira pra você que tá curtindo aqui a programação da 90.3. Também tá curtindo a gente pelo nosso aplicativo, pelo nosso site. Seguimos por aqui até o meio-dia. Vou eu, Bárbara Rodrigues, te fazendo companhia. Você sabe que na segunda hora aqui a gente traz enquete pra você interagir, pra você concorrer prêmios. E hoje é o seguinte, atenção colecionadores, mas sem querer. Sabe aquele item que você compra, que você guarda tão bem, que depois você esquece completamente que você comprou? Aí um belo dia você vai no mercado e você vê um negócio na prateleira. Nossa, eu tô precisando disso. Aí você chega em casa, abre o armário e descobre que você já tinha dois. Pois é, hoje nós queremos saber. Você coleciona alguma coisa em casa porque você sempre esquece que você já tem e aí você acaba comprando de novo? Pode ser produto de limpeza, pote, tempero, meia, carregador, vale tudo. Manda tua resposta aqui pro WhatsApp da ilha, o WhatsApp mais animado do nosso litoral, 984-14-2231. Hoje tem voucher aqui, ó, do restaurante Temperos, pra gente sortear entre as participações. Então, conta aí pra mim qual que é o item que você tem na sua casa, que você já tem o estoque suficiente pra abrir uma loja. Daqui a pouco eu vou contar o meu, o que eu comprei. Cheguei em casa e já tinha.

0: Deus, lá em cima.
1: Filha do meu FM, a rádio que você vê, que delícia. Xande de Pilares animando a nossa quinta aqui, ó. Clareou.
0: Assim que vai clarear.
1: A gente volta já, 10h15, bom dia.

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volta aqui com o Supermanhã na Ilha, gente. 90.3, 10h21. Eu já vou lá pro WhatsApp, o nosso confessionário de todos os dias aqui. E o pessoal já tá participando da nossa enquete do dia, né? Hoje a gente falando de coleções. Tem alguma coisa que você coleciona em casa, mas não é porque você gosta, é porque você sempre esquece que você já tem e você acaba comprando de novo. Aí eu falei assim, vou contar o meu, o que, que eu andei fazendo. Molho de tomate, gente do céu, eu comprei porque eu achei que eu não tinha mais. Fui olhar no fundo do armário, tinha uns 1, 2, 3, tinha uns 4 sachês ainda de molho de tomate. Mas é porque eu uso, daí eu sempre acho que eu nunca tenho, daí eu tenho medo de faltar. E aí eu falo, ah, assim, eu vou comprar, né? Outra coisa também que eu lembrei aqui é fronha, lençol, roupa de cama, assim. Porque não é que eu esqueço que eu tenho, é que eu olho aquela cor assim e falo, ah, eu acho que essa cor eu não tenho. E quando eu chego lá, eu vejo que eu tenho aquela cor já. E aí a cor que eu precisava, eu não comprei, gente. Por que a gente faz isso, hein? Poxa vida. Olha, Juliana mandou aqui, ó. Bom dia, Bá. No meu caso é escova de dente. Ela falou, sempre acho que acabou. Já tenho umas 6 fechadas lá no banheiro. A minha dentição, ela falou, tá garantida até 2030. Maravilhosa. Cari não vai ter. Não é? Patrícia, bom dia, Bá. Aqui em casa é esmalte. Eu olho e penso, essa cor eu não tenho. Olha aí, ó. O meu é um negócio de roupa de cama. Aí ela falou assim, chega em casa e descubro que eu tenho 3, Bá, praticamente iguais. Só muda o nome. Rosa Paixão, Rosa Amor. Rosa já tinha.

0: Sora.
1: E o Negro Solimão.
2: Quem é que não tem uma ex que quando fala ex só vem ela na cabeça?

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7: Vamos lá, tá na hora dos babados e tititis, 10h36. Falar do Faustão, gente, ele volta a Globo após 5 anos em entrevista a Bial. Vamos ver quando é que vai ser. Pois é, o Fausto Silva vai voltar a aparecer na programação da TV Globo numa entrevista ao Conversa com Bial, com exibição prevista para o dia 15 de setembro. Será a primeira participação do apresentador na emissora num programa desde que deixou a casa em 2021 e ocorre quase 2 anos depois de ele recusar um convite para receber uma homenagem de Luciano Huck no Domingão. Segundo o colunista Flávio Rico, a entrevista ela terá como um dos principais temas o período delicado enfrentado por Faustão nos últimos anos, né? Ele passou por 4 transplantes de órgãos em um intervalo de 2 anos, né? Recebeu um novo coração, 2 rins e, posteriormente, um fígado. Faustão estará ao lado do cirurgião Fábio Gaiotto, que integrou a equipe responsável pelo transplante cardíaco do apresentador e também do cardiologista. E aí a conversa também vai abordar a doação de órgãos, né? A causa que ganhou importância aí para a família depois dessas experiências. A relação de Faustão com a Globo terminou em 2021, depois de mais de 3 décadas, né, gente? À frente do Domingão no Faustão. A saída ocorreu em meio à antecipação da mudança do apresentador para a Band. A emissora decidiu retirar o programa do ar antes do previsto, vocês lembram? Não teve nenhuma despedida, né, do Faustão diante do público, foi bem intensa aquela época, né? Na Band, o apresentador comandou Faustão na Band, que estreou em 2022 e apostou num formato diário, né? Era exibido de segunda a sexta-feira. Apesar do investimento da emissora e da trajetória de Faustão como um dos principais nomes da televisão brasileira, a atração ela não conseguiu repetir o desempenho de audiência que ele havia alcançado durante décadas na Globo, né? O programa chegou ao fim em 2023. Em 2024, o Faustão recebeu um convite de Luciano Huck para participar de uma homenagem em um especial de fim de ano do Domingão. O apresentador agradeceu a proposta, mas disse que ainda não se sentia preparado para retornar ao palco da atração que ele comandou por mais de 30 anos, né? A expectativa era que a participação lá pudesse acontecer em 2025, mas o reencontro também não se concretizou, né? Ainda em 2024, o Faustão voltou a aparecer na Globo numa entrevista ao Fantástico. Na ocasião, ele falou sobre a sua relação com a televisão, prestou homenagem ao Silvio Santos, né, que tinha morrido naquele ano, e ao lembrar do apresentador, definiu-o como o verdadeiro e único rei da TV.
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0: Deus, onde Zeneta e Cristiano, plano C, Simone e Simaria, vontade de morder. 10h44, a gente volta já. Bom dia pra você.
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volta, 10h49, vamos lá. Pro WhatsApp da galera, onde a gente fica sabendo aqui o que vocês estão colecionando. E a gente quer saber a pergunta de hoje. Vocês colecionam algum item específico de casa porque vocês sempre esquecem que tem, daí acabam comprando de novo? Ai, eu lembrei demais. Eu falei aquela hora do molho de tomate que eu comprei, né? Aí eu lembrei, mas isso é culpa do Bavaresco, que a gente chega lá no dia do 199, tem aquele carrinho de supermercado bem na frente da entrada ali com esponja pra lavar louça. Aí eu nunca lembro, eu falei, acho que não tenho mais. Gente, eu fui olhar na minha gaveta lá, tô com uns 3, 4 pacotes de esponja, mas eu falei, é culpa do Bava. E daí chega lá, tá na promoção, 99. Ai, ai. Andréia falou assim, Bárbara, aqui é a caneca. Eu moro sozinha e tenho caneca suficiente para receber uma excursão aqui na Mas quando eu vejo uma caneca diferente, eu penso assim, essa eu mereço. Mulher, isso aí não deixa ela na van, que ela faz um estrago lá, né? Ai, ai, Zezo, bom dia, Paranaguá, bom dia, Bárbara. Eu sempre volto com uma garrafa de óleo de soja. Moro sozinho e estou me controlando. Olha aí, eu tô falando nenhuma experiência individual mesmo, né? Todo mundo sempre vai comprar alguma coisa repetida. Lucinha, Bárbara, material de biscuit, barbante pra crochê. Isso ela tem de monte, hein? Será que ela é crocheteira? Rinaldo, deixa eu ver aqui. Eu fui esses dias no mercado comprar pilha pro controle da TV, né? Passei no corredor do suco, pensei, nossa, tenho que levar, deve ter acabado. Levei logo uns 10. Quando fui guardar no armário de compra, tinha um monte de pacote. Vai ter bastante suco pra tomar, né, Rinaldo? Abraço pra você, garoto. Quem mais que eu tava respondendo aqui também, que falou? Marcela, olha só o dela, pregador de roupa. Ela falou assim, eu não sei onde eles vão parar, mas toda vez que eu compro um pacote, parece que eu tô abastecendo uma lavanderia. Mulher, que isso? Sueli mandou aqui a lista dela que ela compra repetido, que é creme de leite, ela mandou kkkkk, milho em conserva e molho de tomate. A Wendy já falou que é saco de lixo, né? Falou pra colocar lixo. Ela falou, eu acho que eu nunca tenho o suficiente, que eu sempre preciso de mais, mas quando eu vou ver no armário, eu já tinha. E por aí a gente vai, né? E você, conta aí. Tem alguma coisa? Algum item específico de casa que você sempre compra? Esquece que você já tinha, acaba comprando de novo? Manda aí pra gente.

0: Queijo Eliano, fechando aqui mais uma hora do Supermanhã Universo Conspirou. 25 de setembro, hein, aqui em Paranaguá, um super show, né, com a dupla Henrique e Juliano, vai ser demais. A gente curtiu o seu Cuca, já que você não me quer mais. Vamos pro intervalo, mas já a gente volta. Lendo mais participações de vocês na enquete do dia.
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3: Olá para você que acompanha a nossa programação aqui na Ilha do Mel FM. Eu sou Giovana Saad e trago informações do nosso departamento de jornalismo. Moradores diários de Morretes, atingidas pela tempestade e queda de granizo do dia 13 de agosto, já podem solicitar o saque do FGTS por calamidade pública. O benefício está disponível para moradores de Carambiú, Estrada das Canavieiras, Morro do Cupim, Canhembora, Candonga e Rio Sagrado. O pedido pode ser feito preferencialmente pelo aplicativo FGTS. É possível sacar até R$ 6.220 por conta vinculada. O prazo para solicitar o benefício termina no dia 25 de novembro. Quem não tiver um comprovante de endereço em seu próprio nome pode procurar a Defesa Civil para solicitar uma declaração de residência. A medida busca auxiliar os moradores que tiveram prejuízos com o temporal registrado no município. Nós voltamos a qualquer momento direto da nossa redação. 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

0: amores, de volta, 11 horas e 6 minutos nessa manhã de quinta-feira, né, minha gente? 10 de setembro de 2026. Seguimos por aqui. Essa manhãzinha chuvosa, inverno brasileiro, temperatura 18.2. Eu não saí nem vila mais lá fora como é que tá. Mas eu acredito que esteja a mesma coisa ainda, né, minha gente? Bom, até o meio-dia vou eu por aqui te fazendo companhia com música, com babados, com enquete. Ó, e a nossa enquete do dia rolando pra você participar? Tem prêmio hoje, tá? A gente vai sortear aqui no final do programa um voucher lá do Restaurante Temperos. Hoje é pra colecionador a nossa enquete, mas é colecionador sem querer. É, a nossa brincadeira hoje perguntando pra você, sabe aquele item que você compra, daí você guarda tão bem no fundo do armário aí, da cozinha, do quarto, se esquece completamente que você comprou? Aí um belo dia, você vai no mercado, vê um negócio na prateleira, pensa, nossa, eu tô precisando. Compra. Chega em casa, abre o armário e descobre que você já tinha dois, você já tinha três, não é? É isso que a gente quer saber hoje. Você coleciona alguma coisa em casa? Porque sempre você esquece que você já tem e você acaba comprando de novo. Manda aí a tua resposta no WhatsApp mais animado do nosso litoral. 984-14-2231, que você concorre a um voucher hoje do Restaurante Temperos. Conta aí pra mim, desabafa. Abre o seu coração. Qual é o item que sua casa já tem estoque suficiente pra você abrir uma loja, hein?
1: Bom,

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15: Ah, sua manhã sempre super aqui com a gente. Vamos voltar lá pro WhatsApp, 1119. Vamos ver o que, que vocês andam colecionando. Coisas que vocês compram e esquecem que comprou, já tinha em casa. Olha, Carolina mandou uma lista aqui. Queijo ralado, molho de tomate, requeijão e creme de leite. Nossa, dá uma receita boa, hein? Ainda mais agora, perto do horário do almoço. Que delícia. Marcos mandou, Bárbara, meio que é ketchup. Já aconteceu comigo. Eu acho que é meio sazonal o negócio. Tem vez que é ketchup, tem vez que é a esponja, igual eu falei. Tem vez que é molho de tomate. Depende da estação, depende do tempo. Deixa eu ver quem mais aqui. Natália, ela falou, já acumulei 3 frascos de shampoo. E tá tudo bem, tá tudo bem. Quem mais que eu tava respondendo aqui também? A Laysa, né? Bom dia, Bárbara. Lays aqui, ó, da Vila do Povo. Sobre a enquete, eu acho que eu e meu marido somos os doidos por copos. Não podemos ver uma promoção que a gente já tá lá comprando. E o pior, Bárbara, que não usamos nem um pouco deles. E Laysa trabalha com provas. Mandou foto aqui dos copos. Ai, cada copo lindo, Laysa! Bota pra jogo, minha amiga. Bota pra usar. Olha as taças. Vai tomar água na taça hoje, sim. Que isso? A nossa rainha dos copos. Isso no Navan faz um estrago. Segura ela, deixa ela com as coisinhas dela. Eita, que loucura. Júlio, deixa eu ver aqui. Bárbara, sobre a enquete, um item que eu tenho em casa, mas sempre que eu saio, trago um novo. é boleto. A gente esquece que já tem um monte em casa, mas sempre dá um jeito de trazer mais um. E assim nós vamos colecionando. Esse tem de monte, é ou não é? Quem tem de monte também aqui, ó, que mandou Adilson. Prainha, ponta de Uba, parafuso, prego, peças e acessórios. Ele falou que eu uso na marcenaria. Eu vou comprando pra fazer um novo trabalho e o que sobra eu vou guardando. Ele falou, dá pra abrir uma loja. Caramba, por isso que eu fui na loja esses dias comprar. Parafuso não tinha mais. Tá tudo na tua casa aí, ô Adilson. Abraço pra você, garoto. Brenda, lá do Nilson Neves. Bárbara, aqui é detergente. Nunca lembro se tem, então eu acabo sempre comprando pra garantir. Quando vejo, tenho detergente pra abrir um mercadinho. Olha ela, olha. Mas é uma coisa que some do nada, que esses dias eu tenho certeza que eu tinha uns 2, 3 no armário. Fui no mercado e falei, não comprei, porque tem. Aí cheguei em casa, acabou o detergente. Falei, ah, vou no armário pegar. Quem disse que tinha? Isso some. Do mesmo jeito que tem, não tem. Vocês estão entendendo? A Aline falou assim, ó, aqui é creme pra cabelo, Bárbara. Eu tenho um pra cada fase da vida, continuo comprando. Meu banheiro tem mais tratamento que salão de beleza. Ó, eu tô falando, o povo é sazonal, né, o negócio aqui. Deixa eu ver, Denise, ela mandou áudio pra gente, vamos ver aqui.
16: Maria, aqui na lanchonete, aqui perto do mercado de peixe. Então, sabia, enquete, eu parto do macarrão. Vou no supermercado, compro macarrão e vou procurar, já tem macarrão, compro massa tomada, já tem massa tomada e creme leite, mesma coisa. Essas coisas assim, Bá.
15: Bem isso mesmo.
16: Complicado o negócio, né? Você vai e compra tudo de novo, e já tem. Bá, se você puder tocar essa música, Menina Veneno, pra nós aí, com Zé Camargo Luciano, ofereço meu esposo humildo pra você, pra Maria Marca, toda a tua na escuta.
15: Deixa comigo.
16: Abençoado.

0: Pois é, vamos lá no nosso Clube do Berço hoje, nesse dia 10 de setembro. Mandar parabéns aqui para quem está completando mais um ano de vida. Júlia Mariotto Ramos, Gabriele Assunção. Parabéns para Karina Silva Alves, Karen Ayala, para Zélia Maria Cunha. Zelinha, parabéns, felicidades, tudo de bom. É, hoje também a Alessandra mandou aqui pra gente, ó, parabéns pro meu amor, o João Luiz, que hoje comemora 62 anos da graça do Senhor. Só gratidão por compartilhar a vida juntos e que venham muitos e muitos anos juntos. Que lindo! Parabéns aí, João Luiz. Homenagem, ó, da Alessandra pra você, viu? Felicidades, tudo de bom. Pra todo mundo que completa, né, mais um ano de vida hoje. Um carinho, um abraço aqui de toda a equipe da ilha.
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0: A Alessandra pediu pra mandar essa aqui então pra você, João Luiz, coração radiante. Grupo Revelação.

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5: Vamos lá, 11h36. Deixa eu responder mais vocês aqui. Cara, eu tô rindo aqui porque vocês têm cada coisa que vocês colecionam. Que hoje a nossa brincadeira tá perguntando, né? Tem algum item de casa que você esquece que tem, acaba comprando de novo, né? E aí chega de tudo. Mas, gente, o que tá chegando de molho de tomate? Uhum. A Camila que mandou aqui agora, ó. Papel toalha e papel alumínio. É, porque faz uma falta também, né? Quando a gente não tem, às vezes, fazer uma receita ali, vai ver, não tem papel alumínio. Ai, ai, ai. Melhor, né? Ter mais... É, a Cris mandou assim, ó, Bárbara, pra mim é café. Parece que vai acabar o mundo. Você tem medo de ficar sem café, né? Você lembra aquele surto coletivo, igual quando o povo ficou com medo de não ter papel higiênico? Saiu comprando? É, a Bia aqui, ó, falou, meu marido, Bárbara, ele compra esponja de lavar louça. Ih, igual eu! Falou assim, ó, tem uma pilha no armário lá da lavanderia. Ih, tamo junto então, hein? Mandar um alô aqui pro Valdomiro, tá na escuta, ó, Parque São João na audiência, valeu, abraço. Paulo César, o que eu mais compro? Sempre tem em casa, cerveja. Dona Maria fica doida. Manda um abraço pro Anderson Beissola, pro Washington Vulgo Marmita, valeu, abraço para vocês. Karime, ei Karime, ela falou assim, um item lá em casa que dá até pra vender é pão. Ai, abriu uma panificadora. Ela falou assim, eu sempre levo e tem em casa. Dá-lhe fazer torrada, né, Karime? Aí ela falou assim, além de torrada, eu faço uma sacolinha e levo pra minha mãe. Pra fazer o quê? Pudim de pão. Ai, é muito bom, né? Eu acho muito prático o pudim de pão. Anderson, deixa eu ver aqui. Sobre a enquete em casa, dona encrenca é acostumada a colecionar extrato de tomate, macarrão e carne moída. Tá esperando a guerra se expandir pra cá. Já no meu caso, minha cerveja e conservas. Que ele coleciona. Mas ó, você viu como a dona encrenca aí é prevenida? Porque se acabar o mundo aí faltar comida, se rolar uma treta aí, vai ter, ó, extrato de tomate, macarrão e carne moída. Agora você vai ter que viver de cerveja, viu? Mr. Anderson. Ai, ai, deixa eu voltar lá. Quem mais que tava falando também de desinfetante? A Carla, que ela falou aqui, ó. Bárbara, aqui é desinfetante. Eu vejo uma promoção e já pego. A minha casa pode ficar suja, mas produto de limpeza não vai faltar nunca. Elaia. Renata, ó, tô falando que chegam coisas variadas. Aquela dela é forma de bolo. Toda vez que eu vou numa loja, eu acho que eu preciso de uma diferente. Eu já tenho forma, Bárbara, pra fazer bolo em formato de coisa que nem existe. E você e minha mãe, ou mulher pra ter forma de bolo. Fábio é meia, ele falou, compro sempre que falta. O problema é que eu tenho umas 30 meias, praticamente nenhum par completo. Eu acho que elas fogem durante a noite. Eu lembrei também que comprei uns pacotes na Shopee, daquelas meias sapatilha. Achei que já tinha acabado. Esses dias fui mexer no guarda-roupa, não tinha um pacote lá? Tinha uns 12 pares. Ai, que felicidade, que é tão bom, né? Vanessa, pano de prato. Bah, eu não sei explicar, mas se tiver desenho de cozinha, uma frase engraçada, eu compro. A minha gaveta já pediu socorro. Quem que tava falando também aqui de toalha, Márcia? Também achei aqui, ó, toalha de banho. Ela falou, eu juro que quando compro, acho que tá faltando. Quando fui organizar o armário, descobri que tenho toalha suficiente para montar um hotel. Mulher! Quem que vocês... Ó, Eduardo é pilha. Teve alguém que falou pilha também aqui, né? Nunca acho quando preciso, bah. Então eu compro mais. Um dia eu vou abrir a gaveta e descobrir que eu tenho energia suficiente pra abastecer a cidade. É você e quem mais que tava falando que era vela também? Ai, perdi o recado dela. Mas ela falou que ela compra vela também. Vai no mercado, acho que não tem vela. Isso tudo é medo de acabar a luz, ficar sem luz, mulher de Deus.

som de Eduardo Costa. Imagina eu. A gente curtiu Rihanna Diamonds. 11h47, vamos pro intervalo. E já já tem o resultado do sorteio aqui, ó. Tem voucher hoje do restaurante Temperos. Quem será que vai levar?

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já com o resultado aqui, ó, do nosso sorteio de hoje. Quem faturou, então, o voucher lá do Restaurante Temperos, saiu para nosso ouvinte, a Laysa, final do telefone 1106. Laysa, final do telefone 1106, voucher do... Ia falar do Big Bowl. Não, hoje é do Temperos. O Restaurante Temperos é seu, garota. 11h52. Vem aí na sequência a propaganda eleitoral gratuita. Depois tem o programa da IURD. Na sequência, Nasser Bandeira. E depois toca todas. Ah, e assim a gente fecha o Super Manhã de hoje, né? Se você descobriu que tem coisa repetida em casa, relaxa. Porque pelo menos agora você sabe que não tá sozinho. Se viu a galera que compra coisa repetida, né? Obrigada pela tua companhia, tá? Aproveita muito o teu dia. E lembre-se que seu dia começa melhor quando começa aqui com a gente na ilha. Uma ótima quinta-feira pra você. Até amanhã!

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0: 11:55.
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Muito boa tarde, boa tarde, boa tarde para você, nosso amigo ouvinte aqui da Ilha do Mel FM. Nós começamos agora o nosso programa Conexão Jovem. Vamos ficar com você aqui alguns minutinhos, mas olha, eu tenho certeza que esses minutos que você vai ficar aqui sintonizado aqui com a gente, junto e misturado, eu tenho certeza que esses minutos vão fazer bem para você. Clima frio hoje aqui em Paranaguá, aquela chuvinha boa para, claro, quem tá em casa descansando, mas eu sei que tem muita gente agora nos ouvindo do trabalho, tem gente que tá agora aqui no seu horário de almoço, eu sei que tem jovens também nos ouvindo agora, saindo da escola, chegando agora no seu horário da escola. Fica com a gente esses minutinhos. Eu tenho certeza que esse programa vai fazer muito bem para você. O Conexão Jovem é um programa dedicado para toda a juventude paranaguara. Não só você daqui de Paranaguá, claro, mas você que nos ouve de qualquer parte aqui do nosso litoral, aonde chega as linhas da nossa transmissão da Ilha do Mel FM 90.3. Você que está sempre junto e misturado aqui com a gente, tenho certeza que esse programa vai fazer bem para você. Esse programa é dedicado também para você, mãe, pai, tio, tia, avó, avô, você que tem um jovem aí na sua casa, na sua família, e talvez você tenha enfrentado muitos problemas com esse jovem. Hoje em dia a gente vê, é triste a gente falar isso, mas é algo que infelizmente é a realidade hoje. Muitos jovens depressivos, jovens ansiosos, jovens com transtornos, coisas que talvez mãe, pai, na sua época você não ouvia tanto falar sobre isso, mas é uma realidade muito presente hoje na juventude. Por isso que nós temos o nosso FJU, a Força Jovem Universal. A Força Jovem é um apoio para o jovem. Nós mostramos para toda a juventude que existe sim uma saída, que ele pode sim vencer a depressão, ele pode sim vencer os vícios. Você que está agora nos ouvindo, você que sofre com vício, ou você mãe, pai, tio, tia, avô, avó, que tem um filho viciado, na FJU, na Força Jovem, você pode vencer esse vício. Nós temos inúmeros relatos, testemunhos de jovens que quando chegaram na FJU eram envolvidos na criminalidade, tinham vícios, jovens que sofriam com desejo de suicídio, jovens que se automutilavam, mas ao chegar à Força Jovem, eles encontraram a verdadeira alegria. Inclusive, daqui a pouco, eu vou colocar um testemunho para você da Elisângela, uma jovem que chegou muito mal na FJU, mas que hoje ela tem uma mudança radical. Hoje ela vive bem, hoje ela tem paz. Daqui a pouco você vai ouvir o testemunho da Elisângela. Por isso eu peço para você, fica aqui, sintonizado aqui com a gente, junto e misturado, que você vai ver que para essa situação, você que é jovem, está nos ouvindo, mãe, para o seu filho, para o seu sobrinho, para o seu neto, tem jeito para ele. Ele pode sim vencer essa depressão, ele pode sim sair dessa situação e ele pode encontrar a verdadeira alegria. Nós vamos agora com uma canção da FJU e já já eu volto trazendo o testemunho da Elisângela, falando do que vai acontecer nesse domingo agora no polo da FJU. Nós temos um polo da Força Jovem Universal, fica aqui na Alameda Coronel Elísio Pereira, número 715, aqui no bairro da Estradinha. Todos os domingos acontece o nosso encontro jovem às 3 horas da tarde. Nós vamos falar do que vai acontecer nesse final de semana, como também do que aconteceu nesse último domingo. Tivemos um torneio de vôlei top demais. Daqui a pouco eu vou voltar falando também sobre o que aconteceu no último final de semana. Então, fica conectado com a gente, fica sintonizado com a gente, que o nosso programa hoje tá top. Eu já volto.

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5: Aqui na Força Jovem você vai encontrar o seu propósito, você vai encontrar a verdadeira alegria. Você que está vivendo sem propósito, você que está vivendo sem um sentido para a vida, olha, vem para a Força Jovem. Aqui você vai encontrar sentido para a vida. Aqui você vai encontrar a verdadeira alegria. Um dia eu também encontrei essa verdadeira alegria, hoje eu desfruto dela. Você também vai encontrar. Nesse último domingo agora nós tivemos o nosso encontro jovem, onde o tema foi de pai para filho. Você sabe que o pai e a mãe em si, eles já têm bons conselhos a dar aos seus filhos por causa das suas experiências ao longo da vida. É decisões que eles tomaram certas, como decisões erradas que geraram consequências, mas que se tornaram também lições e conselhos a ser dados à próxima geração. Então, o pai e a mãe têm sim conselhos bons para dar aos seus filhos. E vá uma dica para você que é jovem: ouça o que o seu pai e a sua mãe diz, obedeça o que eles dizem. Agora vamos pensar: se o seu pai físico, sua mãe, tem bons conselhos a dar a você, imagina Deus. Imagina Deus que criou tudo que há, tudo que existe. Imagina o Criador do universo. Será que Deus tem bons conselhos a dar? É óbvio que tem. Se você ler o livro de Provérbios, no capítulo 7, Deus ele começa dizendo em Provérbios, capítulo 7, filho meu. E logo em seguida ele traz muitas instruções, muitos conselhos, orientações para aqueles que são filhos. Por isso que nesse último domingo nós falamos sobre isso. O tema foi de pai para filho. Deus para você, conselhos de um pai que quer o seu bem, de um pai que quer ver você feliz, de um pai que quer te dar a verdadeira alegria. Esse pai que eu estou me referindo é Deus. Assim como seu pai, sua mãe físico, seus pais físicos, biológicos, eles querem o seu bem, Deus, que é o nosso Pai Celestial, ele quer também o seu bem. Nós falamos sobre isso nesse último domingo agora com o tema de pai para filho. Todos os domingos a FJU nós temos um momento especial que é onde nós falamos sobre o tema da semana. E claro, logo após o encontro jovem nós temos as atividades do pós-encontro. E nesse último domingo nós tivemos a nossa liga de vôlei. O tema nesse último domingo, na liga de vôlei, o campeão da nossa liga de vôlei foi os Bagrinhos. Os Bagrinhos, o time dos Bagrinhos de vôlei foi o grande campeão da nossa liga de vôlei, mas a disputa foi acirrada do início ao fim. Olha, parabéns para todos que participaram da nossa liga de vôlei. Todos estão de parabéns. Foi um torneio super top. Os times jogaram muito bem. Eu lembro de alguns nomes aqui, os Blocks, os Black Speakers, se não me engano o nome. Deixa eu ver se eu lembro de algum outro. O Red Vôlei. Enfim, foram vários times que jogaram bem demais. E olha, já vai se preparando. Você que curte um vôlei, mês que vem nós vamos ter outro torneio também de vôlei. Então, já vai se preparando. O vôlei que nós realizamos, assim como o futsal e todas as outras atividades, é através do nosso projeto esporte. Nós temos o projeto esporte na Força Jovem Universal, principalmente para você, jovem, que curte esporte, que gosta de vôlei, futsal e dentre outros esportes, você pode participar dos nossos torneios. Inclusive, eu peço para você, acessa aí o nosso Instagram, pega aí o seu aparelho celular, vai aí na barra de pesquisa, coloca aí, @FJULitoralPR. Você pode acompanhar todo o nosso trabalho da Força Jovem. todo o nosso trabalho da FJU. Você pode ficar por dentro de tudo, do vôlei. Nesse domingo agora, nós teremos o nosso torneio de futsal, a nossa liga de futsal FJU. Já tem bastante time já inscrito. Pastor Jackson, o que é que eu faço para inscrever o meu time? Como que eu faço para participar? Se você quiser, manda uma mensagem aí no direct, no Instagram, @FJULitoralPR. Fala aí, olha, eu tenho interesse em participar desse torneio. Manda uma mensagem no nosso direct, ou então, vem aqui no nosso polo da FJU. O nosso torneio vai ser domingo agora. Você já pode vir com o seu time completo já, chegar ao nosso encontro jovem, que vai ser às 3 horas da tarde, mas não atrasa para dar tempo a gente fazer sua inscrição. Então você pode chegar no nosso polo da FJU, que fica aqui na Alameda Coronel Elísio Pereira, número 715, aqui no bairro da Estradinha, bem próximo aqui ao Estádio Rio Branco. Você pode vir de qualquer bairro. A gente tem times de vários bairros aqui de Paranaguá, vários lugares aqui de Paranaguá. Tem time, inclusive, que nesse domingo agora vai vir lá de Antonina. Olha que legal. Vão vir times lá de Antonina. Tem o time que vai vir aqui da cidade de Morretes. Então, traz o seu time também para disputar com a gente. Vai ser a nossa Liga de Futsal FJU. Liga de Futsal FJU. Você pode participar, você pode escrever o seu time. Se você quiser saber mais, vai aí no Instagram, @FJULitoralPR. Manda uma mensagem no direct, já inscreve o seu time e já se prepara para esse domingo. Agora você entrar em quadra, mas para ganhar, tá bom? Domingo, 3 horas da tarde, o nosso Encontro Jovem. Já vou falar para você o tema do nosso Encontro Jovem desse domingo, mas antes, eu quero que você ouça o testemunho da Elisângela. Ela tinha muitos e muitos problemas, mas ela venceu. Ela venceu esses problemas. E eu tenho certeza que você também vai vencer. Então, presta atenção. Eu já volto. Eu já volto falando do que vai acontecer nesse próximo domingo. O tema do nosso Encontro Jovem.
6: Aqui. Eu só precisava que você cresse de fato e de verdade em mim. E depois daquela reunião eu não fui mais a mesma pessoa. A Elisângela de hoje, ela é alegre, ela é feliz de verdade. Antes eu dava risada, mas não era uma risada verdadeira. Hoje eu posso dizer que meu sorriso, ele é sincero. Eu gosto de ajudar as pessoas, eu continuo com isso. Hoje eu posso ajudar elas também de fato de verdade. Aquela tristeza que eu tinha, aquele vazio que eu precisava preencher com coisas lá fora, pessoas, foi preenchido pelo próprio Deus. Então hoje eu não preciso mais me preencher com essas coisas.
5: Olha, é muito legal, né? É muito bom a gente ver um jovem hoje falando que está feliz, né? A Elisângela hoje, ela de fato, ela vive muito alegre. Eu quero que você também ouça o testemunho do Breno. O Breno também chegou na Força Jovem. Chegou mal. Mas vamos ver como é que ele está hoje. Presta atenção.
7: Meu nome é Breno Kaique e minha infância foi marcada por várias tragédias, várias decepções. A primeira delas foi a rejeição do meu pai e da minha mãe. O meu pai me rejeitou desde o ventre da minha mãe. Então isso, quando eu cresci com essa revolta. Foi aonde eu entrei no mundo do crime, no mundo do tráfico. No estado da Bahia, eu traficava para minha mãe e para o meu padrasto. Os dois eram os meus patrões nessa área. E o ponto mais crucial da minha vida foi aonde apontou uma arma na minha cabeça e ali o rapaz disse que a minha vida já era. E eu ali, criança, tinha 13 anos de idade, e ele disse que pra mim já era. Ali foi o ponto crucial, onde realmente, pra mim, nos meus olhos não tinha jeito. Ele me levou pra um lugar afastado e ali ele me ameaçou, mas só que realmente Deus ali estava comigo. Aonde apareceu uma pessoa que eu não conhecia, que me ajudou, que aparentemente era uma pessoa no mundo do tráfico mais importante do que ele, e disse que me conhecia, conhecia meus familiares, meu pai, e disse que não era para ele me matar, que não era para ele fazer aquilo comigo. Aonde eu me escapei daquilo. E eu voltei para São Paulo. Quando eu voltei para São Paulo, querendo uma mudança. Fui para vários lugares, fui para vários ambientes, tentando encontrar um conchego, encontrar uma mudança. Então foi onde eu cheguei na Igreja Universal. fui tratado diferente. E aí eu fui querendo mais. Eu vi o pastor, falei, pô, eu quero ser como pastor. Eu vi os obreiros, eu quero ser como os obreiros. Então eu fui mudando. Já na escola não era mais um aluno indisciplinado, eu era um aluno já disciplinado. E ali foi aonde eu cresci cada vez mais espiritualmente. Foi aonde eu recebi o Espírito Santo, aonde ali a minha vida foi mudando, aonde eu fui levantado obreiro. Já não tenho mais a mágoa, a revolta que eu tinha pelo meu pai, por ele ter me rejeitado, e nem pela minha mãe ter me rejeitado. E sim, tive uma mudança de vida, uma mudança por completo. A Força Jovem me ajudou a ser um jovem diferente, um jovem que antes era um jovem revoltado, sem futuro, um jovem que realmente aos olhos humanos não tinha jeito, mas no Força Jovem teve jeito. Me ajudou porque era um jovem, entendia a dor de um jovem, e foi aonde eu me envolvi nos projetos, me envolvi no futebol, me envolvi nas coisas que realmente ali tinha para me agregar, e foi aonde mudou realmente. E eu quero convidar você jovem que às vezes sofre com isso, sofre com uma rejeição, como eu sofri do meu pai, da minha mãe, ou às vezes você que está nesse mundo, no mundo do tráfico, no mundo da curtição, no mundo dos bailes, dos fluxos, você que se encontra nessa situação, eu quero convidar você para o Força Jovem. Se para mim teve jeito, se para mim teve mudança, com certeza para você também vai ter.
5: Teve jeito para o Breno, teve mudança para ele, e vai ter para você também. A gente vê o antes da história do Breno, né? Cresceu num lar já cheio de problemas. Que, claro, isso não é motivo, mas foi um gatilho para o início de uma vida na criminalidade. Fez com que ele tomasse muitas decisões erradas, atitudes erradas, que geraram consequências. Eu quero falar sobre isso com você hoje, sobre consequências. Você sabe que toda ação gera uma reação. Isso é física, isso é algo real. Também toda atitude ruim, ela vai gerar consequências ruins. O Breno tomou muitas atitudes erradas, decisões erradas, que geraram consequências drásticas, horríveis na vida dele. Para pensar, eu quero agora falar com você, jovem que está me ouvindo. Você já desobedeceu sua mãe alguma vez? Não sei se aconteceu com você, já aconteceu comigo na minha época de adolescente, aborrecente, né? Eu desobedeci minha mãe algumas vezes, o pai algumas vezes, e sempre quando eu desobedecia, tinha uma consequência ruim. Sempre, sempre. Às vezes minha mãe falava, olha, não vai para tal lugar. E, na minha ignorância, na minha burrice, desculpa falar assim, eu fui. E resultado, consequência má. Aconteceu o que eu não queria. E na hora, vem aquela vozinha na mente, poxa, eu deveria ter aceitado o conselho da minha mãe. Poderia ter aceitado o conselho dela. E aí pior é quando a gente chega em casa e ela diz aquela frase famosa, né? Eu avisei. Eu avisei que não era pra você ter ideia. Eu falei. Não sei se isso já aconteceu com você, mas já aconteceu comigo já. Pois é. Toda atitude ruim gera uma consequência. Isso não se trata só de desobedecer o que a mãe ou o pai, eles dizem, aconselham, falam, mas também desobedecer a Deus. Quando você desobedece a Deus, não tem jeito. Vai ter consequência. Vai ter consequência. Para pensar. As atitudes que você tem tomado, as coisas que você tem feito, os lugares que você tem ido. Para pensar um pouquinho. Quais são as consequências de tudo isso? Será que hoje, o fato de você estar aí pensando em tirar a sua vida, depressivo, ansioso, Você tá aí achando que ninguém te ama. Você, até a sua própria família, você acha que nem sua família te ama. Olha, isso são consequências de atitudes que você tem tomado que não são boas. O Breno, ele tomou muitas atitudes ruins que geraram consequências ruins. Mas olha, teve um dia que ele tomou uma atitude boa. Ele veio na Força Jovem. Ele veio na FJU. E quando ele chegou na FJU, então veio aí. Eu não vou dizer consequências, mas ele colheu também o que era bom. Enquanto ele fazia o que era mal, foi para lugares ruins, vieram consequências ruins. Quando ele decidiu vir à Força Jovem, vir à FJU, então veio também as consequências boas. Ele começou a colher coisas boas, passou a se envolver com realmente com quem queria o bem dele. Presta atenção, jovem. Não é todo mundo que está do seu lado que quer o seu bem, não. Não é todo mundo que te leva para lugares ruins que quer o seu bem. Até porque se está te levando para um lugar ruim, não quer o seu bem. Então para pensar um pouco. Você é inteligente. Pensa um pouquinho. Comece a tomar atitudes boas. Comece a tomar atitudes boas. E você, que é mãe, pai, tio, tia, avô, avó, toma uma atitude boa também. Se você que está ouvindo esse programa, então traga o seu filho aqui na Força Jovem. Traga o seu sobrinho aqui na Força Jovem. Traga o seu neto na Força Jovem. Venha você com ele. Talvez você já levou ele em lugares ruins só para poder fazer a vontade dele. Então, vem aqui na Força Jovem, traga ele na Força Jovem. Eu tenho certeza que quando ele chegar aqui, ele vai encontrar verdadeira alegria. Desobediência, atitudes ruins geram consequências más, consequências ruins. Mas quando você toma a atitude correta, você faz a coisa certa, você vem no lugar certo, isso vai gerar coisas boas também. Foi o que aconteceu comigo. A gente colocou aqui um relato de hoje, como a Elisângela está. Foi o que aconteceu com a Elisângela. Acabamos de colocar o testemunho do Breno. Foi o que aconteceu com o Breno. E se você vier, é o que vai acontecer com você também. Por isso que nesse domingo agora, o tema do nosso encontro jovem vai ser de mãe também. Como assim, Pastor Jackson? Lembra que eu falei no início do nosso programa que no último domingo nós falamos sobre os conselhos de pai? Pois é, domingo agora nós vamos falar sobre conselhos de mãe, a mãe espiritual, que é também a igreja. Então, você quer de fato ter uma mudança na sua vida, ter um propósito? Você quer de fato ser feliz, vencer tudo que você tem passado de dificuldades, traumas, coisas do passado que até hoje você carrega? Eu faço esse convite para você. Vem para a Força Jovem Universal. O nosso polo da FJU aqui em Paranaguá fica aqui na Alameda Coronel Elísio Pereira, número 715, aqui no bairro da Estradinha, bem próximo aqui ao estádio do Rio Branco. Sai de onde você estiver e vem. Você que é mãe, sai de onde a senhora estiver, traga o seu filho aqui. Eu tenho certeza que ele não vai voltar do mesmo jeito. Ele vai encontrar a verdadeira alegria. O nosso polo da FJU aqui em Paranaguá, Alameda Coronel Elísio Pereira, número 715. Lembrando que nós temos polos da FJU espalhados por todo o litoral. Temos o polo da FJU na cidade de Morretes, Antonina, em Pontal do Paraná, lá na cidade de Matinhos, Itapuá, Guaratuba, enfim. Procure o polo da FJU mais próximo, que você também vai encontrar essa verdadeira alegria que nós encontramos. Bom, nosso programa vai ficando por aqui, mas nesse domingo eu espero você aqui na Força Jovem Universal, no nosso encontro jovem com o tema de mãe também. Aqui você vai descobrir a verdadeira alegria. Nós vamos ficando por aqui. Deus abençoe sua vida, Deus abençoe sua tarde, toda a sua família. E nesse domingo, nós esperamos você. Deus abençoe.

0: Meio-dia e 59.
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4: Muito boa tarde, meu amigo. Muito boa tarde, minha amiga. Estamos começando mais uma edição do meu, do seu, do nosso programa Mais Sorte pra você aqui pelas ondas amigas da Ilha. Ilha do Mel FM 90.3.
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4: Boa tarde, boa tarde, boa tarde, boa tarde. Você que estava acompanhando a programação da Ilha do Mel FM. E agora, vamos juntos. Daqui a pouco tem o Samuel Dias com o programa Toca Todas aqui na sua rádio Ilha do Mel FM 90.3. 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Hoje, quinta-feira, Dia Mundial da Prevenção do Suicídio, dia da fundação do primeiro jornal do Brasil. 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
4: Muito bem, embaralhei as cartas do tarô cigano que falam. Essas cartas místicas maravilhosas, empoderadas, incríveis, maravilhosas, que sempre te dão alegria e sempre te dão aí esse alento, essa alegria. E a carta de hoje é a carta de número 40, saiu aqui do baralho cigano. Já falo pra você qual é a carta de número 40 desse oráculo sagrado chamado...
7: Tarô cigano!
4: Chamado...
7: Tarô cigano!
4: Qual é o nome mesmo?
7: Tarô cigano!
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4: Muito bem, minha gente, a carta de número 40 é a carta da justiça. Que a justiça seja feita na sua vida, seja a justiça do trabalho, seja a justiça aí que condena e absolve as pessoas também. Muitas pessoas, às vezes, né, que são condenadas injustamente, ou as pessoas sendo injustiçadas no trabalho. Às vezes a pessoa ganhando pouco, às vezes a pessoa trabalhando bastante, mas enfim, a justiça será feita na sua vida. Se saiu essa carta, é porque você, obviamente, precisa ouvir isso. A própria Bíblia diz: bem-aventurados que têm fome e sede de justiça, pois eles serão fartos. E vai melhorar na sua vida, vai melhorar tudo na sua vida. Uma causa na justiça aí que você esteja esperando também vai se abrir os caminhos. Tenha essa certeza, tenha esta fé, tenha esta plena convicção que tudo vai dar certo na sua vida.
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4: Muito bem, Esse é o programa Mais Sorte para você, enchendo a sua vida de positivismo. Que bom ter você aqui junto conosco nessa programação maravilhosa, toda revigorante, toda especial para você. 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
4: Muito bem, minha gente, agora nós vamos ouvir um depoimento de graça alcançada de pessoas que mudaram a sua vida depois que vieram aos trabalhos espirituais do tarólogo Nasser Bandeira, do tarólogo Marcelo Bradley. Escuta junto comigo aqui o depoimento, sabe de quem? O depoimento de uma das pessoas que mudaram a sua vida, o depoimento do Orlando. Gente, melhorou na saúde, melhorou a gente, tudo na sua vida, muito, melhorou muito na sua vida. Quero que você escute ele então, porque ó, ele saiu da depressão também, melhorou na saúde e saiu da depressão. Ele queria tirar a sua própria vida, estava complicado a sua vida, mas vamos ouvir ele contando o seu depoimento de graça alcançada. Escuta junto comigo o depoimento do Orlando.
9: Qual o seu nome?
10: Orlando.
9: Orlando, mora onde, Orlando?
10: Moro na Areia Branca.
9: Que de bom você recebeu aqui nos trabalhos espirituais que eu realizo em Curitiba, Orlando?
10: Recebi várias coisas, a minha saúde, eu estava numa grande depressão, eu pensava até em tirar minha vida, e eu via que não tinha mais jeito, recurso para nada.
9: Você estava depressivo, pensava até em tirar a própria vida. Tava feia então a coisa pro teu lado, hein, Orlando?
10: Tava, eu via que não tinha mais sentido, não tinha mais jeito, não tinha mais recurso para nada. Aonde foi que eu consegui te ouvir na rádio, te localizei, e até que fui conversar com você, com o seu trabalho, com o seu guia de luz, você me ajudou, e a minha vida começou a mudar, e não para mais de mudar, em todos os campos, em todos os aspectos, né?
9: Que maravilha, que depoimento maravilhoso, empolgante aqui do Orlando, né? Porque você chegar aqui, caído, jogado às traças, pensando em se matar, e de repente diz que tudo está mudando e que cada vez está melhorando cada vez mais, isso é uma graça muito grande e que milhares de pessoas precisam desse tipo de graça. Então, para você, deu tudo certo?
10: Para mim, deu tudo certo e continua dando tudo certo à frente, a cada dia mais. Eu era um homem que eu não tinha alegria para nada, né? Não tinha prazer para nada. Hoje eu vejo a vida de outro ângulo, de maneira totalmente diferente.
9: E graças aos trabalhos espirituais que você participou aqui do Tarô Cigano.
10: Com toda certeza, seu Nasser.
9: Você veio, inclusive, várias vezes aqui para ver as cartas do Tarô que você me falou, né, Orlando?
10: Várias vezes.
9: E valeu a pena.
10: Valeu.
9: Através das cartas te orientamos, te ajudamos, cortamos de ruim o que tinha que ser cortado e a tua vida hoje é outra.
10: Outra, totalmente outra. Graças a você e os seus guias de luz que hoje eu tô com vida, e acabou tudo, aquelas perda e não tinha
9: a tua mais. Vida era só perdas.
10: Só perdas e nada mais, e sofrimento e perda, e eu não sabia mais a quem recorrer.
9: E agora, depois que veio no Tarô Cigano, tudo se encaminhou, as perdas pararam de acontecer e a tua vida é outra.
10: A minha vida é totalmente outra, toda a vida, né, totalmente diferente, né? É uma maravilha, né? Graças a você e teus guias de luz, né?
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4: É, minha gente, é perda. Hoje não, hoje só conquistas, só vitórias, porque veio se consultar, veio ver as cartas do Tarô Cigano, teve atitude, o Orlando teve atitude. Tá me ouvindo aí? 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

0: Muito bem, é o programa mais forte pra você aqui pela Ilha do Mel FM 90.3. Segue ligando, participando, interagindo e confirmando a sua audiência. 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

Muito bem, minha gente, é o programa Mais Sorte pra você aqui pela rádio Ilha do Mel FM 90.3. Tá chegando ele aqui, o Samuel Dias. Não quer dar um alô aqui, Samuel Dias? Ah, daqui a pouquinho, ele tá concentrado ali arrumando as coisas. É porque assim, ó, aqui tem um estúdio, aí tem outros vidros ali, tem a porta, e aí o Samuel fica ali na produção do programa, porque não é qualquer programa, é o Toca Todas. Vai tocar todas pra você daqui a pouco, né, Samuel Dias? Então daqui a pouquinho, Samuel Dias com o programa Toca Todas, aqui na Ilha do Mel FM 90.3. Minha gente, deixa eu falar pra você que tem um pedido de abertura de cartas aqui. É o pedido do Oralino. O Oralino é da Ilha dos Valadares. Ele está nos ouvindo seriamente. E ele tá dizendo aqui, ó: será que teria como abrir as cartas do Tarô Cigano pra mim? Pois eu sei que não é fácil essa vida. Eu sei que todo mundo tem tristezas. Só que eu tô sofrendo muito, porque eu fui mandado embora de uma empresa e eu gostava... Não vou falar que empresa que é essa, claro, né? Obviamente, ele não falou aqui, eu não vou falar também. Ele não... Né? E se eu ver nas cartas aqui também não posso falar de jeito nenhum, claro. Mas ele quer saber, o Oralino, se ele vai ser admitido de volta. Porque ele tem uma grande esperança de trabalhar de novo em uma empresa que ele gostava. Ele saiu por uma injustiça. Segundo ele aqui, né? Eu vou ver nas cartas aqui, Oralino. Sabe que as cartas revelam tudo, né? Revelam tudo e não escondem nada. Já estou embaralhando, então vamos então para o consultório do tarô pelo rádio, né, produção? Porque é importante as pessoas saberem que aqui você tem um consultório. E esse consultório é o consultório do tarô. 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

0: coisas ruins que elas aprontarem. Vamos lá, Auralino. Primeira carta que saiu para você, a carta do mundo. Tem muitas pessoas com inveja de você. Segunda carta, já saiu uma carta boa aqui, que é a carta da justiça e a carta do mundo. Duas cartas boas, tá? Terceira carta, a carta do ermitão, quer dizer, o profeta. A resiliência para você. E a última carta é a carta do dinheiro. Faça o cruzamento das cartas, em cima, embaixo, embaixo, em cima, direita, esquerda, esquerda, direita. Toca aqui o meu sininho. Me concentro nas cartas do tarô cigano. Auralino, é o seguinte: o mundo dá muitas voltas e você vai voltar para a sua empresa. Estou vendo aqui claramente. Vão rever os processos. Tem até câmera, viu, Auralino? Que podem ver realmente para comprovar que foi uma injustiça. Alguém falou que você fez uma coisa e você não fez uma coisa e aí ficou. E aí, não, seguinte, para não ter confusão, nós vamos te mandar embora. Só que eles já estão revendo isso porque você é um funcionário nota 10. Você é um cara exemplar dentro da empresa. Não chega atrasado, não dá motivos para conversa, não fica em rodinha de fofoca ali. É um cara exemplar, Auralino. Então, vai dar tudo certo. Por isso é a carta do mundo. O mundo, muitas voltas, vai voltar e vai voltar sim. Carta da justiça, ainda vai ter uma justiça, porque foi uma injustiça que fizeram com você. Carta do ermitão, que quer dizer o profeta, resiliência, vai dar tudo certo na tua vida, Auralino. E a última carta, a carta do dinheiro, tô sendo rápido aqui porque já tá quase no finalzinho do programa. Nosso tempo é exíguo, como diz o tarólogo Nasser Bandeira, o tempo é exíguo. Então, gente, a última carta, a carta do dinheiro, Auralino. Vai voltar sim, vai prosperar e vai voltar a fazer o que você gosta, tá bom, Auralino? Auralino, muito obrigado por ter mandado a sua mensagem. Vamos agora para o benzimento, para a reza forte. Procura o tarólogo Nasser Bandeira se for pressa muito grande, Auralino. Claro que isso daqui já deu tudo certo pelas cartas, mas vai ver as cartas com o tarólogo Nasser Bandeira. Nós podemos te ajudar ainda mais. Tem mais coisa para falar para você aqui, tá? Não falei tudo pelo rádio, não. Não falei tudo pelo rádio. Tá, Auralino? 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Reza forte no seu rádio.
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0: Me desligo do mundo matéria, entro no mundo espiritual, onde tudo é possível àqueles que crer. Aqueles que crerem, aqueles que têm essa benevolência da fé, da atitude de mudança na sua vida. Pego aqui o meu rosário, pego aqui o meu crucifixo, escuto os sinos da Catedral de Belém, onde nasceu Jesus Cristo. Puxo mais perto de mim também aqui a imagem de Nossa Senhora do Rocio. Ouço o canto gregoriano, falo com a mãezinha do Brasil, Nossa Senhora Aparecida.
2: Nossa Senhora, me dê a mão.
0: Falo com os anjos de luz, que nesse momento estão nos ouvindo também. Falo com Deus Todo-Poderoso, os anjos milagreiros. Nossa Senhora Aparecida, venha de encontro com essas famílias que estão desunidas, estão desesperançadas, estão tristes pelos dissabores da ingratidão, pela malevolência dessas pessoas que só fazem o mal. Só fazem o mal uma para as outras, praticam o mal. Liberta esse filho, essa filha, esse homem, essa mulher, do mundo do álcool, no mundo das drogas, dos entorpecentes.
2: Cuida de mim.
0: Cuida dessas pessoas. Cuida deste pai de família. Devolve este emprego a este homem que está pedindo com ousadia, com intrepidez, com alegria, com força e com fé. E crendo que já recebeu. E eu creio que tudo isso é possível àqueles que creem. Peço também ao milagreiro anjo de Betesda que abençoe neste momento os 4 copos com água.

0: O primeiro que o senhor ou a senhora vai beber, segundo para dar para os pets, terceiro para as plantinhas, nossas amiguinhas, e o último e derradeiro copo com água para você espergir nos quatro cantos da sua casa e também aí no seu estabelecimento comercial. Diga, eu creio, eu posso, e tudo eu já consegui. E já conseguiu mesmo, porque o querer é poder. Muito obrigado, muito obrigado, muito obrigado pelo carinho da sua participação. Na sequência vem ele, o Samuel Sam, com o Toca Todas. E amanhã, eu, tarólogo Marcelo Bradley e tarólogo Nasser Bandeira, voltaremos com mais uma edição do meu, do seu, do nosso programa Mais Sorte para você. Muito obrigado, tchau meus queridos amigos, um grande abraço a todos e agora é tudo com você, viu, Samuel Sam? Samuel Dias com o Toca Todas.
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10: 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Vamos embora aqui com o nosso Toca Tudo. Mais um dia, quinta TBT. E aí, a nossa quinta TBT. Muito bem, quero sua companhia por aqui. Vamos lá, deixa ajustando aqui os ponteiros. Agora sim, ajustando aqui, ó. Pronto, retorno maior. Aí, galera, vamos lá para nossa Temperation. Temperatura nesse place moment 19 graus, aliás 20 graus, 19,9, 19,9. É 20 graus de temperatura, umidade relativa do ar 92 a 99%. Precipitação acumulada 34 milímetros, portanto, continua chuvas, continua a chuvarada por aqui. Tá certo, queridos? Esse segundo nosso Cimepar. E você acompanhou Rede Notícias, direção geral do Dr. Leonardo Linhares, Cadu Mócia, Cauane, enfim, Alex Vizini, Mauro Júnior e toda a nossa equipe aqui na redação. Helena Schenini, Giovanna Saad, no Daniel Marques e por aí vai, gente, trazendo, e na externa o Josias, trazendo a externa para você, todo o material externo, o Josias, e na técnica Guilherme Prebianca. E assim a nossa equipe de jornalismo sempre trazendo boas novas para você, todos os dias, para você começar a sua manhã bem informado. E o programa musical fica por conta da Bárbara Rodrigues, a partir das 9 da manhã. 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Ah, pastores da IURD, hoje foi a Força Jovem. Hoje a Força Jovem por aqui, toda quinta-feira, Força Jovem, do meio de meia até que acabe o horário eleitoral. Do meio de meia, uma hora, da uma a uma e meia, Nasce Bandeira por aqui. Nasce Bandeira, em setembro, volta novamente por aqui, né, Bradley? Numa terça-feira, aí você agenda com o Nasce Bandeira, o nosso colega de trabalho, que hoje está lá em Ponta Grossa. Está lá em Ponta Grossa o Nasce Bandeira e o Marcelo Bradley. Eita, gentleman, Marcelo Bradley, tarotista, aí fazendo a programation do Nasce Bandeira hoje, nesta quinta-feira. Um abraço, Marcelo. Ó, vai lá almoçar, Marcelo. Vai almoçar, rapaz. Você tá raquítico. Tá parecendo o Joãozinho Maria. É, o Joãozinho Maria, né? A Bruna colocaram, prendeu o Joãozinho Maria na gaiola, né? Lembra dessa historinha? Aí, pra eles não mostrar pra bruxa que ele tava engordando, aí ele só mostrava o mindinho. Marcelo, vai lá almoçar. Bom almoço pra você, Marcelo. Simbora, começamos por aqui. Eu sou Samuel Dias, pra quem não me conhece, pode me chamar de Samuca, sem formalidades. Vamos nesse clima legal, bacana, até as 3 horas. Depois das 3 horas é o nosso Relíquia. Então, por enquanto, o nosso sertanejão universitário, samba pop, sertanejo raiz, universitário, clássico, moderno, contemporâneo, tudo isso rola para você aqui no nosso Toca Dudas. Quero sua companhia, então, 984-14-22-31. Esse é o meu contato! Alok! Quero ver, Alok! Quero ver! Começa aí essa quinta-feira!

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2: Olá para você que acompanha a nossa programação aqui na Ilha do Mel FM. Eu sou Giovana Saad e trago informações do nosso departamento de jornalismo. Paranaguá começou a receber novos pontos de ônibus em diferentes regiões da cidade. Além das novas estruturas, os pontos que ainda podem ser aproveitados também estão passando por manutenção e revitalização. O novo modelo tem estrutura metálica verde, cobertura ampla, fechamento em vidro temperado e 5 assentos individuais. Antes da instalação, as estruturas recebem pintura e acabamento. Os pontos antigos, que estão em boas condições, passam por reparos e pintura. Já aqueles que não podem mais ser recuperados, serão substituídos. O trabalho segue um cronograma definido pelas equipes da Secretaria Municipal de Serviços Urbanos, começando pelas avenidas e depois avançando para outras regiões e bairros. A renovação faz parte das ações de melhoria do transporte coletivo, que também inclui novos ônibus, ampliação de linhas e o programa Tarifa Zero. Nós voltamos a qualquer momento direto da nossa redação. 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

0: Sim, agora vamos lá, ladies and gentlemen, senhoras e senhores. Starting to play, play how. Aqui começou nosso toca toda. Starting to play, play how. O nosso toca todas. I sing a song. Aí você canta a canção, escolha, né? Escolhe. Pede a sua canção. Sim, no have problem. Pode pedir. Manda aí, vamos lá, vamos atender o pessoal chegando aqui. Nancy, valeu Nancy, obrigado aí, menina. Pessoas. Tá na Ponta Caju, a galera também ouve a Ilha do Mel, Vila Guarani, Valdinei, Samuca. Tô por aqui, valeu, ótima tarde, Valdinei, boa tarde aí.
1: Boa tarde.
0: Vila Guarani, e hoje você vai com um restaurante. Ah, não, hoje Big Bowl Boliche. Hoje temos Big Bowl, galera. Sim, Alexa, me ajuda aí, Alexa, me ajuda, Alexa.
2: Samuca, lembrando que hoje Sim. os ouvintes já estão concorrendo a Big Bowl Boliche. Mande as figurinhas. Obrigado a todos.
0: Aê! Já interagir aqui comigo. Você está concorrendo a Big Bowl Boliche, 7 pistas de boliche, mesa de sinuca e muito mais para você. 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Tá certo? 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Big Bowl Boliche. Tá certo, lindos e lindas? Simbora! Aí, Valdinei, tá concorrendo, tá concorrendo, Valdinei. Renata, também já tá por aqui, Renata. Olha lá, Samuca, Ilha dos Valadares, Campo do Canarinho, a música KLB, o nome da música é Anjo. Ai, pra mim, pra você, Samuca, pra todos que estão ligadíssimos. Beijo, Renata. Vai rolar pra você, é segunda hoje aqui, hein? É a segunda desse bloco musical, tá, Renata? Mais um beijinho pra você, menina. Pronto, foi. Ah, Bárbara, bairro Ouro Fino. A figurinha da Bárbara. Ai, meu Deus, quero ir pro Big Bowl. A figurinha. Ai, meu Deus, vocês são impagáveis. Ah, mas Samuca, além de concorrer a Big Bowl, eu quero ouvir também a música do... Eu que... Hã? É que eu não te esqueci. Ainda bem, Bárbara, que não esqueceu. Bora!

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0: state in to play, play how aqui o nosso Toca Tudo. Galera, melhores ouvintes da galáxia. Bora então, gente, atender vocês aqui. Vamos lá pro WhatsApp. Ajustando o ponteiro da nave, Eric. O Eric, meu Deus do céu. A Bárbara, Samuel, não quero fazer janta hoje, quero ir pra Big Bo. Aê, vocês são os impagáveis. A Bárbara. Não, não, Samuel, não quero não fazer janta, quero ir pra Big Bo, tá certo. Aê, tá concorrendo, Bárbara, Eric. O casal maravilhoso. Ai, vamos lá. Oh. Ai, meu Deus. Vamos lá, vamos dar um pulinho ali no Jardim Guaraituba. Samuca, Silver Chan. Manda aí pra minha esposa, Lucicléia Rosini, pra você, Samuca, pro Aston Bill, Fugo Marmita, Paulo Morsa, que gosta da marmita de linguiça, de que pegou, oi, o quê? Meu Deus do céu. Vai, Corinthians. Vamos ver, o Corinthians ontem empatou, hein? Já tá melhorando o seu Corinthians, hein, o Anderson? Corinthians! O Corinthians, Corinthians tá melhorando.
1: Palmeiras!
0: É!
1: Rio Branco!
0: Rio Branco, Rio Branco, gostei, Rio gostei. Rio Branco, vai Corinthians!
2: Corinthians!
0: Aê, tá certo, Anderson! Aê, garoto! Simbora, Nancy! Samuca, ó, rola aí pra mim, Daniel, pra ser feliz. Vai estar na sequência, Daniel, tá, Nancy? Aí o Anderson, Tubercham. Eu tenho aqui Miss Love You. Não é que Miss Love You nada, é Miss You Love. Ah, senhorita, amo você. É, traduzindo seria isso. Então o Anderson tá falando que ama a esposa dele. A Lucicléia, é, Anderson, não pode voltar atrás. Não, não, não, não, não, de jeito nenhum. Vamos lá, agora eu vou ali no Ouro Fino falar com o Eric. É, Eric, agora é com você, rapaz. Manda tudo aí, manda lá, manda lá, manda lá.
3: Cadê? Aqui na escutância.
0: Opa, não. Toca, deu, não deu. Falhou, nós. Falhou. Calma, calma, falhou.
3: Samuca, estamos aqui na escutância.
0: Aí, garoto.
3: Toca, quer lembrar o Júnior aí pra nós. Dia de luta, dia de glória, mas tá sendo mais dia de luta, ainda mais com a mulher aqui na minha orelha. Só dia de luta mesmo. Tamo junto.
0: Deus falou, Adão, você tá muito tranquilo no paraíso, Adão. Você tá muito sossegado, Adão. Daí Deus falou, não, eu vou arrumar uma companheira pra você, Adão. O Eric, eu acho que ele tava muito sossegado, daí Deus falou, Eric, eu vou arrumar uma boa companheira pra te ajudar, pra deixar os seus dias mais alegres. Charlie Brown Jr. Dias de luta, dias de glória, tem dia.
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0: Gostei, Eric, obrigado.
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0: 2:31.
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toda zagueira, ele. Olha, gente, Defesa Civil alerta para o tempo severo e chuvas volumosas no Paraná nesta quinta e sexta. Portanto, hoje e amanhã, Defesa Civil está alertando aí para o tempo severo e chuva volumosa aí no Paraná nesta quinta-feira e sexta-feira. Então, bastante cuidado, tá? Durante o período, os acumulados de chuvas devem superar aí 100 milímetros em toda a metade do sul, centro do estado. Então, gente, quem tá trazendo a matéria direto da nossa redação, aí, o Ilano Schenini, é a nossa redação, sempre trazendo a boa informação para você. Não para não, hein? Lá no nosso site, ilhadomeufm.com.br, você acompanha essa e muitas outras informações, utilidade pública para você. Agora, acessa o canal do YouTube, clica no sininho para você sempre receber as notificações aí na palma da sua mão, no seu tablet, smartphone, enfim, por aí vai. Tá certo? Então, Android, tudo isso na informação na palma da sua mão, clica no sininho lá no canal do YouTube, escreve Ilha do Mel FM, clica no sininho no Instagram, estamos por lá também no Instagram. Visita o nosso Instagram, tem muita informação pra você, inclusive o playlist, tá lá pra você. Ah, final de semana, Ilha Coach, tudo isso acontece lá. E também tem aquela... Meu Deus do céu, viagem pros anos 80, tá tudo lá no Instagram. Guaraqueçaba reforça a prevenção diante da previsão de impacto El Niño no litoral do Paraná. Assunto aí foi destaque no episódio desta quinta-feira, portanto, dia 10, série especial do Ilha. Ilha do Mel FM, sobre o fenômeno do El Niño, foi um destaque aí. Então vai lá pro nosso site, que você acompanha, canal do YouTube também, você acompanha a matéria falando sobre o El Niño. Por que que tá acontecendo isso? As pessoas, meu Deus, já estamos em setembro, já era para sair do frio, já era para sair da chuva. Ainda tá acontecendo, tá? Fenômenos aí foram registrados em Francisco Alves, Espigão Alto do Iguaçu e no noroeste do estado. Fenômeno El Niño. Acompanha nas nossas redes sociais. Tá certo, queridos? Bora, bora, bora. Adri, no have a problem. Together, menina. Together, my girl. Sim, a hora que você pedir, não tem problema. Espero você no Relíquia. Ela falou, Samuca, agora eu não vou conseguir pedir música, Samuca. Só no Relíquia. Ah, Adri, minha querida, linda, maravilhosa, elegante, formosa, cheirosa. Não leve problema. Não tem problema. Estamos juntos. Together. I am here. Até às 5 tô aqui. Obrigado, Adri. Beijos para ti.

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0: Ilha do Mel FM, a rádio que você vê, pessoal. Ótima tarde. A Bega e Bobolice continua com a gente nessa tarde aqui, ó. Agora eu vou dar um pulinho ali. Não, ela quer falar, mas nem precisa, porque eu já tô sabendo. Eu já tô sabendo, menina.
1: Boa, Samuca, aperte o play e vamos mandar música para os ouvintes da cidade de Matinhos, a namoradinha do Paraná.
0: Aê! Quem está propriamente dito lá, Alexa? Não mais ou menos que ela, a Eva. Aí ela falou, Samuca, será que rola aí a minha música? Só se for agora, Eva. Bora, finalizando aqui o nosso Toca Todas. Continua com a Big Bow ali no Relíquia também, tá? Eva, foi pra você e pra todo mundo aí, hein? Obrigado pela audiência, Matinhos. Obrigado, Matinhos.
2: Obrigado.

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3: Muito bem, agora sim estamos no nosso Relíquia. Bora, gente, só com as melhores, as clássicas. Agora aqui só rola as clássicas, hein? Rola só as clássicas aqui no nosso Relíquia. Bora lá então, gente, olha, começando com essa aqui, ó. Vamos começar com chave de ouro, nosso Relíquia de hoje. You've lost that loving feeling. É uma canção aí, uma das canções mais icônicas da história da música pop, lançada originalmente em 1964 pela dupla norte-americana The Righteous Brothers, formada aí pelo cantor Bill Medley e por seu parceiro Bob Hayfield. Aí abaixo estão os principais detalhes. A gente já acompanha alguns detalhes da canção. A canção foi escrita pelo lendário produtor Phil Spector, em parceria com compositores Barry Mann e Cynthia Way. Ainda Way of Sound, a faixa é considerada a expressão mais da máxima da técnica de gravação. É o Old of Sound, criada aí por Spector, aí caracterizada pelo acúmulo denso de múltiplas camadas de instrumentos e vocais para criar um efeito sonoro grandioso e dramático. O desempenho comercial dessa música, lançada no final de 1964, a música atingiu o primeiro lugar nas paradas de sucesso nos States of America e também no Reino Unido. No início de 1965, de acordo com a Organização de Direitos Autorais BMI, foi a canção mais executada nas rádios e na televisão americana durante todo o século XX. A cultura pop. Cultura pop. A música voltou a ser fenômeno global em 1986, ao ser incluída em uma cena clássica do filme Top Gun, Ases Indomáveis, no qual o personagem Tom Cruise canta em um bar essa canção. Meu Deus do céu, então vamos começando agora. Chave de ouro, abrindo as comportas, viaje comigo. Vamos embarcar aqui, ó.

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0: É, Lírio. Não, essa aí do jacaré. Não, o jacaré foi lá, gente, roubou o portão do, e saiu correndo na chuva. Tá tudo alagado lá, o jacaré roubou o portão do vizinho. E saiu correndo o vizinho atrás do jacaré na chuva, alagado a rua. O pessoal hoje em dia, gente, hoje em dia. Alírio, bora, bora. Samuca, tô aqui, ó. Jardim Iguaçu, chuvarada, né? Entrega, toca. Vambora então, Ace of Base. Ace of Base da Programation. Bora. Valeu, Alírio. Obrigado aí. Obrigado, Alírio.
1: Obrigado.

0: 3:32.
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0: Jefferson, Jefferson pediu e ouviu o Bob Marley. Vila do Povo, ouve a Ilha do Mel FM, aí. Muito bem. Seguindo a nossa programação, agora 15 horas. 15 horas. Repita, 15 horas e 41 minutos. Ai, 3h41. Mas aí, ó, eu quero falar do tempo. Ai, meu Deus. Ai, continua, é muita chuva, gente. Pessoal mandando jacaré aqui. É muita chuva. 34 milímetros para chover hoje, meu Deus. Não sei se eu vou conseguir correr no aeroparque. Tava alagado ontem lá. Não sei se eu vou voltar lá no aeroparque. O Gerson, o Jefferson, Vila do Povo, chama o jacaré aí, ó. É verdade, o jacaré tá rondando aí, pessoal. Cuidado, hein? Cuidado aí no seu bairro. Muito alagamento, ó o jacarezão, ó o jacaré ali, ó. Aí ele mandou aqui, ó, cadê? Tem aqui não, o pessoal comprova aí de Samuca. Tá aí o jacaré, ó, tá aí o jacaré. Cadê, onde que é? Aqui, ó.
1: Aí, ó. Aí. Rela no jacaré. Bom dia, rela na figurinha do jacaré, ele dançando.
0: Ah, ai, meu Deus do céu. Esse que roubou o portão lá do tiozinho. É esse que pegou o portão lá do tiozinho, é, gente. Aí ele saiu correndo atrás do jacaré, é verdade. Não é IA, não. É o jacaré mesmo, é o jacaré. Bora, valeu Jefferson, mandou as figurinhas. Adri, aí ela falou, Samuca, será que rola aí? Chris Bourne, Lady in Red, já na sequência pra você, Adri. Valeu menina, beijos para ti, cadê? Beijos, valeu Adri. Ah, bora, Gerson, a Cláudia também tá por lá. E você tá concorrendo a Big Bowl Boliche nessa tarde de hoje. Simbora então, Anderson Beck também pedindo The Fevers. Na sequência, The Fevers. Bora. Valeu, Gerson. Obrigado, garoto. Muitíssimo obrigado. Vamos atendendo a pedidos aqui, vamos começando. Cadê ela? Tá aqui, ó. Ah, Dirceia. Dirceia, querida. Fala comigo, bebê. Fala comigo. Manda.
2: Boa tarde, Samuel. Boa tarde. É Dirceia. Queria uma música do Roberto Carlos. Eu te amo, te amo, te amo. Tchau, um abraço, meu querido. Um beijo.
0: Beijo, Dirceia. E na sequência, Adri, para todos os românticos, a Adri fala, Samuca, Chris Burke, para todos que gostam do romantismo. Obrigado, Adri.

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3: Muito bem, Ilha do Mel FM, a rádio que você vê. Olha, vamos lá, trazendo o boletim esportivo desta quinta-feira. Valdir, boa tarde, é com você, Valdir.
4: Muito boa tarde, Samuel, muito boa tarde a você ligado no Toca Todas. Aqui quem vos fala é Valdir Braz, do Departamento de Esportes da Rádio Ilha do Mel, da equipe esportiva Bola na Rede. Vamos iniciar o boletim esportivo desta quinta-feira, falando do Campeonato Brasileiro da Série B. Ontem, no estádio Germano Krieger, em Ponta Grossa, Operário 3-0 no CRB. Atlético Goianiense 2-1 no Ceará. No estádio Independência, em Belo Horizonte, América 2-1 no Náutico. Hoje, 19 horas, São Bernardo e Londrina, Vila Nova e Goiás, Sport Recife e Ponte Preta. Pelo Mundial de Clube Juvenil, decisão: Furacão campeão em Córdoba, na Espanha. Atlético 1, Racing também 1. Nas penalidades, 4-3 para o Furacão. Pela Copa Sul-Americana, na terça-feira, Santa Fé 0, Vasco também 0. Boca Júnior 1-0 no São Paulo. Ontem à noite, na Vila Mais Querida do Brasil, o Peixe do seu Afonso, ali da Vila Cruzeiro, venceu a equipe do Galo pelo placar de 2-0. Pela Libertadores de América, ontem, Estudiantes 1, Corinthians também 1, Palmeiras 1-0 na LDU. Hoje, às 21h30, Independente e Flamengo. Pelo Campeonato Brasileiro da Série A, nós teremos amanhã, às 21h30, o Atletiba 455, que será no estádio Major Antônio Couto Pereira, no Alto da Glória, Coritiba e Atlético Paranaense. 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Eu volto a falar em esporte daqui a pouco, às 17 horas, no programa Bola na Rede, aqui na sua rádio, Ilha do Mel FM, a rádio que você ouve, a rádio que você vê. Valeu, Samuca!
3: Aí, Valdir! Obrigado, Valdir Braz! Até daqui a pouquinho, até às 5 horas no Bola na Rede.
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2: Olá para você que acompanha a nossa programação aqui na Ilha do Mel FM. Eu sou Giovana Saad e trago informações do nosso Departamento de Jornalismo. Um projeto da Universidade Federal do Paraná, em parceria com a Prefeitura de Paranaguá, está levando leitura e contação de histórias para escolas municipais. O Mundo Mágico da Leitura busca incentivar o interesse das crianças pelos livros e ajudar no desenvolvimento da interpretação, criatividade e senso crítico. Em Paranaguá, a iniciativa começou neste ano e atende duas escolas municipais, uma na Vila Garcia e outra em Alexandra. As atividades acontecem uma vez por mês e incluem leitura, histórias e ações com diferentes tipos de textos. Segundo os responsáveis pelo projeto, o contato com os livros também ajuda a ampliar o vocabulário, melhorar o raciocínio e desenvolver habilidades como empatia e reconhecimento dos sentimentos. O projeto já é realizado há 18 anos em escolas de Matinhos e agora também contribui para incentivar a leitura entre os estudantes de Paranaguá. Nós voltamos a qualquer momento direto da nossa redação. 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

Muito bem, Ilha do Mel FM, aqui o inverno é mais quente, aí, na Ilha 90.3, aquecendo você, hein? Tempo cinza lá fora, não é não? Ah, meu Deus, segundo se me pare, tem mais chuva aí, a jacaré tá por aí, jacarezada, meu Deus do céu, nada de ficar chocando jacaré. Ah, meu Deus, tem que fazer alguma coisa, senão... Olha, 21 graus é a temperatura, a umidade relativa continua de 92 a 99, tá bastante úmido o tempo, a acumulação de chuva é de 34, é a probabilidade de 98. Tá certo, segundo o nosso CIMEPAR. E você concorrendo a Big Bowl Boliche. Grande abraço para você. Vamos lá. Vamos seguindo aqui, ó. Gilmar, na sequência, tá, Gilmar? Na sequência vai rolar a sua. Na sequência, hein? Na sequência aqui, ó. Spagna, calme, calme. Pro Gilmar Silva Cardoso, agradeço, eu estou na escuta do Relíquia, a máquina do som. Tá certo, todos os... Aí, valeu, obrigado, Gilmar Cardoso, marcando presença por aqui. E concorrendo também a Big Bobo, já já, Gilmar, a sua música. A Nancy também fez o pedido, Fábio Júnior, Alma Gêmea, Samuca, eu, França, ei, José França, Ilha Rasa, já já vai rolar a música pra você, tá, José? José França, logo após o intervalo, vai rolar a sua música aqui. Deixa eu atender mais um aqui que já pediu por ordem de chegada, o Marcelo Parque São João. Ei, Marcelo, aí vamos ficando então com essas duas aqui, nesse bloco, e depois, logo após o intervalo, atendo lá Ilha Rasa e atendo você que tá fazendo o seu pedido aí. Então, bora com a Frozen, Madonna. Aí o pessoal da Madeira e Arte trabalhando e tá ouvindo. Obrigado aí a todos da Madeira e Arte. Valeu, galera. Bora, quem tá mandando música lá é o Marcelo.

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10: Muito bem, Ilha do Mel FM, a rádio que você vê de volta por aqui, galera. Simbora. Vamos lá, já já nós vamos ficar sabendo quem que vai pra Big Bowl. Se é ele, se é ela, Gilmar. Segura aí, Gilmar. Pegue, né? Calma aí, já já o seu pedido. Aí o pedido, Gilmar Silva Cardoso. Gilmar, vai rolar pra você já já na sequência aqui, tá? Deixa eu ir ali na Ilha Rasa. Quero atender o pessoal lá na Ilha Rasa, já volto. Já volto, Gilmar. Já vai atender seu pedido nesse bloco aqui, ó. Vai rolar o seu pedido também. Vamos lá, agora com o José França. Manda aí, José, conta tudo, não esconda nada. Como é que tá a Ilha Rasa aí? Tá tudo certinho? Bora.
11: Boa tarde.
10: Boa tarde, querido.
11: Sou Mel Dias, opa, meu grande brother.
10: Aê,
11: aqui é o Zé França de Ilha Rasa, município de Guaraxaba.
10: Eita.
11: Quero que você toque uma música pra mim, se for possível.
10: Vamos, vamos, vamos.
11: Meu ex-amor.
10: Meu ex-amor.
11: Esse meu amor com Gerry Adriani.
10: Gerry.
11: É, sucesso do ano 70, né?
10: É, 1970.
11: Pra nós curtir, pra recordar esse momento passado.
10: Sim.
11: Tá bom?
10: Samuca. Ô, querido, sim, sim.
11: Anderson Mel Dias aí, que você é muito homenageado aí pelo Vati Brás, pelo Thiago Batista, pelo Henrique Silva aí, Fluminense. Daí é pro pessoal aqui da rádio que tá na escuta, principalmente obrigado, pra mim, Zé França, que é ouvinte assíduo daí é do Mel FM, todas as programações que tá aí no ar. A gente fica sintonizado aqui curtindo.
10: Oh, muito okay, obrigado.
11: Ok, meu amigo, um grande abraço, por atendido, ficarei contente e feliz.
10: Eu que agradeço,
11: tudo bom,
10: querido.
11: Você, meu amigo.
10: Amém, José França.
11: Tchau, um grande abraço.
10: Muitos abraços para você e para toda a família aí, Ilha Rasa. Que Deus abençoe todos vocês. Ex-amor! Meu Deus, meu ex-amor, meu Deus do céu. Não, não, não, não, não quero não, não quero lembrar. Não, não, não, não, de jeito nenhum.

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3: Muito bem, Ilha do Mel FM, a rádio que você vê. Olha só, quero dar os parabéns pra ela, já chegou. A produção falou: Samuca, dá os parabéns pra Bárbara. Não precisa fazer almoço hoje.
4: Parabéns.
3: Não, não precisa não. Aliás, janta, né? Ai, meu Deus do céu.
5: Errou!
3: É janta, janta. Avisa o Eric, avisa o maridão, o Eric. Fala assim: hoje não vou fazer janta, hoje... Convida ele pra sair. Não, vamos sair. Vamos pra Big Bowl, ele vai se assustar. Ele vai falar: meu Deus do céu, vou gastar, vou gastar. Não, mas... É. Ai, meu Deus do céu, Bárbara, parabéns, parabéns, Bárbara.
4: Parabéns.
3: Parabéns, vai pra Big Bowl Bolice. 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Quem vai pra lá não mais, não menos que a Bárbara. Certeza que ela não vai fazer janta hoje, mas aí ela vai falar: Eric, vamos sair. É, ela vai falar, vai falar. Valeu, gente. Parabéns, Bárbara. Obrigado a todos vocês que estão acompanhando aqui a nossa programação. Então hoje ficou assim, tá certo? O Alex. Alex tá pedindo a música do... Como é que é? Fui eu. José Augusto, ofereço aí pra minha esposa Lucineia e pra todos na escuta. Ô Alex, ali o Alex Quintou aqui, deixa eu mandar um boa tarde. Muito bem, boa tarde na sequência, já vai rolar pra você, tá bom, Alex? Muitíssimo obrigado. Tá certo, Alex?
6: Obrigado.
3: Obrigado pela preferência, pela audiência. Mais um pedido musical aqui, ó. Pessoal de Pontal, Samuca, o Marcos, o João, Samuca, Taco Purim, On The Ritz, será que rola? Claro que sim, Marcos, João, obrigado. Pessoal de Pontal aqui marcando presença. É uma honra ter vocês aqui.

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15: Muito bem, finalizando o nosso starting play to how. Meu Deus, fica mais chique, né? Starting to play to how. Não, gente, é o nosso relíquia. Ai, meu Deus do céu. Old man. O nosso velho e poderoso relíquia, World Relíquia. Ó, vamos lá, obrigado. Ô, Vanderlei, confirmando a audiência. Obrigado, Vanderlei. Olha só, eu gosto dessas pessoas. Olha aí, ó. Samu, que legal, bacana. Pessoal lá de Morretes, confirmando a audiência. Muitíssimo obrigado. Pessoal do Bokima também. Ali, ó, Ponta do Caju. Galera, só tenho que agradecer a todos os bairros da nossa Paranaguá, Plugados. Matinhos também, sempre participando. Pontal do Sul. Obrigado a todos vocês, tá? Por participarem. Gente, olha, eu quero mandar a última aqui. Vai lá pro Alex, pra esposa Lucineia, minha despedida. Pra esposa, tira foto, viu, Bárbara? É isso aí. Vai lá na Big Bobolish com o Eric, tira aquela foto, manda pra cá aquela selfie, tá? Compartilha com a gente. Muitíssimo obrigado, tá, Bárbara? Você, o Eric, por sempre também participar aqui. O pessoal do Ouro Fino. Ah, aí vai pra esposa Lucineia, né, Eric? O Alex, mandando pra esposa Lucineia e para todos aí, o José Augusto, fui eu. Tá certo, linda canção, por sinal, pra Lucineia. E toda a galera lá da Madeira e Arte Móveis também, sempre plugado na nossa programação. Muitíssimo obrigado a vocês. Que a paz de Cristo, o amor de Deus abençoe a todos. Muita paz, muita saúde nesse restinho de quinta-feira. Não sai daí, fica no Bola na Rede. Ficaremos por aqui, operando as mesas para o Bola na Rede. Ficarei até às 7. E aí, gente, olha, conto com vocês amanhã. Amanhã é o último dia da semana. Sexta-feira, logo após o Nasce Bandeira, a partir da 1 hora da tarde. Combinado assim? Quem chegar primeiro espera. Ó, sayonara, arigato, sutiro genkeresuka. 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Thank you. Gracias.

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5: Alô, galera. Um forte abraço. São exatamente 17 horas mais um minuto. Está entrando no ar mais um programa Bola na Rede.
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5: É, hoje é quarta-feira, hein? Quarta-feira, dia 9. Hoje é quinta-feira já, né? Dia 10, né? Dia quinta-feira, dia 10. Já estamos aí chegando no final de semana, na metade quase do mês. Dia 10 hoje, inverno brasileiro. A temperatura de 20 graus aqui no estúdio da Rádio Ilha do Mel FM, no 11º andar do Palácio do Café. A partir de agora, você que está aí em qualquer canto do nosso litoral, você que está aí pelo norte catarinense, está aí pelo sul de São Paulo, região de Cananéias, Registro, né? Você que está em Itapuá, Santa Catarina, Joinville, norte catarinense, está subindo a serra, amigão, está descendo a serra, vai devagar, viu? Vai devagar, a pista está molhada, está escorregadia, né? Você teve um bom dia, né, de trabalho hoje, não foi tão bom, mas o importante é que você está bem, está indo de encontro da sua família, dos seus entes queridos, mas vai devagar para chegar bem lá. Enquanto isso, você vai dando uma carona para nós, né? Dando uma carona aqui para a equipe Bola na Rede, esse programa que vai ao ar há exatamente 26 anos, ininterruptamente para você, aqui nesse canal, a Rádio Ilha do Mel FM. Quero dar uma boa tarde já para todos os profissionais da equipe Bola na Rede. Uma boa tarde para ele que está num corre-corre danado ali, o Samuel Dias, né? Nas imagens e na mesa de som. E boa tarde para ele que já está aqui, né? Chegou um pouquinho antes do programa para acertar todos os detalhes. Ele, o Guilherme Correia. Boa tarde, Guilherme.
6: Boa tarde, Valdir. Boa tarde, Thiago Braz. Um prazer revê-lo. Também o Samuca. E aqui nos acompanha, tanto pelo 90.3, pela nossa rádio e também pelo YouTube, nosso canal, né? Então, hoje falaremos um pouco sobre a Libertadores, resultados importantes para os brasileiros, principalmente o Corinthians, que conseguiu uma reação contra os Estudiantes, um bom jogo do Hugo Souza, que teve defesas importantes, e o Corinthians, que tem se mostrado um time cascudo em jogos na Argentina, foi assim contra o Rosário Central e ontem buscou esse empate, agora decide a vaga em casa, e o Palmeiras também, né, que ganha da LDU por 1-0, placar magro, um placar que é reversível para a LDU, mas vendo um pouco do jogo, o Palmeiras teve mais posse de bola, teve chances, mas esse 1-0 é importante, e o segundo jogo no Equador com total condição do Palmeiras trazer essa classificação, né, Valdir?
5: Muito bem, quando você falou assim, prazer em revê-lo ao Thiago, você pensou que ele não vinha, é isso?
6: Não, faz um tempo que eu não vejo ele, né, Gil? Volta e meia.
5: Saudade dele, né?
6: Sempre a gente tá junto aí em alguns programas, a gente não consegue também estar por escalas, mas sempre bom tá com todos aqui, né, Valdir?
5: Muito bem, então vamos dar uma boa tarde pra ele, o TCB, Thiago Cidral Braz. Boa tarde, Thiago.
7: Boa tarde, Valdir, boa tarde, Guilherme, meu companheiro, também ao Samuel, principalmente todos os ouvintes da Rádio Ledomel, né, aqueles que estão trabalhando, que vão trabalhar daqui a pouco na área portuária, que tá em porta de loja, Uber, taxista, todos os ouvintes e tanto pela plataforma do YouTube. Lembrando que é só você ir lá no YouTube, Bola na Rede, clicar lá, Ilha do Mel FM, equipe Bola na Rede, você já vai ver o Valdir Braz, o Guilherme, o Thiago, e também dá aquele ok, dá aquela curtida, aquela compartilhada. Falando também nisso que o Guilherme falou, né, Valdir? Palmeiras ontem venceu, mas eu vou com o relator, vou com a imprensa paulista. Eu acho que o Palmeiras tem muita qualidade individual, mas performa pouco. Acho que o Palmeiras precisa jogar mais futebol. O Abel, ele é criticado por isso. Ontem ele morreu com 4 substituições na equipe do Palmeiras na ocasião, jogando com 3 zagueiros. Ele é um treinador campeão de Libertadores, mas o Palmeiras joga pouco. O Palmeiras joga muito pouco pela qualidade individual que tem. E está sendo cobrado pela imprensa paulista por isso. Vai na semana que vem lá no La Casa Blanca. Jogo difícil na altitude. Será complicado, apesar que o LDU não é a mesma LDU depois da saída do Thiago Nunes. Quase foi eliminado pelo Mirassol dentro do La Casa Blanca. Mais de 2.000 altitudes no Equador. E do outro lado, o Corinthians conseguiu um grande resultado, né? Depois de perder para a Chapecoense. Teve também agora, recentemente, o Mateuzinho, né? Mateuzinho sendo convocado. Lembrando que esse Mateuzinho, Valdir, muito interessante a gente falar. Veio do trabalho do Sérgio Malucelli. Ele era do Londrina. Então, era um jogador que veio do Londrina pro Flamengo. Muita gente veio lá, foi revelado no Flamengo. Negativo. Ele não foi revelado no Flamengo. Ele veio do Londrina, com o Londrina, uma parceria com o Sérgio Malucelli. Negociou ele pro Flamengo. Do Flamengo, ele foi pro Corinthians e tá sendo convocado pra seleção brasileira. Corinthians, que fez uma partidaça ontem na Argentina e conseguiu o resultado trazendo pra Neoquímica Arena.
5: Agora, Guilherme, como se fala de Palmeiras, eu tenho observado, assim, a preocupação, talvez não só da torcida do Palmeiras, mas no geral, porque o brasileiro, ele queira ou não queira, o brasileiro gosta do futebol bem jogado, gosta de um futebol bem ensaiado, né? E o Palmeiras e o Flamengo nos ensinaram a admirar o futebol bem jogado. Agora, o que eu tenho observado é que me parece que até os próprios palmeirenses, o Palmeiras tem vencido, mas parece que não tem convencido. O que será que está acontecendo, ou é nós que estamos muito exigentes, hein, Guilherme?
6: Valdir, eu vejo que o Palmeiras, ele tem aquele futebol consistente defensivo, mas de fato não tem esse lado ofensivo a mostrar ao seu torcedor, né? A gente vê um futebol meio pragmático, um futebol muito físico. Ontem ficou muito escancarado as bolas pro Vitor Roque, e que ele se resolva na frente e consiga fazer algo, tanto que o gol nasce de uma jogada assim. Ele consegue ganhar no corpo do defensor, chuta e o Giai consegue no rebote fazer o gol. Então, para mim, é um futebol sem criatividade, um futebol que peca nesse sentido. E o brasileiro, o torcedor, ele é adepto desse futebol, né? A gente vê ano após ano esses times que você citou, como Palmeiras, Flamengo, fazendo grandes contratações. O Flamengo, para mim, ele ainda está à frente do Palmeiras, não apenas em orçamento, mas também no futebol, né? Tanto é que conseguiu já chegar no Palmeiras e passar na classificação do Brasileirão pelo segundo ano seguido. Então o Palmeiras, ele tem devendo, não sei também, Valdir, se pode ser pela questão do calendário. A gente sabe que chega num determinado momento do mês, do ano, que os times começam a competir por 3 competições, né? Começam a jogar por 3 competições e isso acaba afunilando. Então o Palmeiras tem muito disso, lembrando também alguns jogadores lesionados, como Sousa, como Paulinho, jogadores que podem também agregar e não estão no momento no time. Então isso, cada cada questão dessas aí contribui para que o futebol às vezes decaia, né? Às vezes o jogador começa a jogar quarto domingo, não é pretexto, mas acaba não tendo um futebol bem jogado. E a gente sabe também que é um pouco do estilo do Abel, né, Valdir? O Abel, que já está aqui há muitos anos, também tem essa questão com o Palmeiras, monta bons times, times compactos, times que sofrem poucos na defesa, mas deixam muito a desejar no ataque. E isso a gente está começando a ver novamente no Palmeiras, né?
5: Até porque, né, Thiago, o futebol é coletivo, né? Ele depende dos 11 jogadores. O futebol é uma engrenagem. Se tiver um que não esteja bem, ou dois que não esteja bem, pode ter uma consequência negativa no restante, nos 9 que ficam, nos 8 que ficam, né? Como ele é coletivo, nem todos os jogadores têm aquele mesmo poder, alcance físico que tem alguns outros que têm a mais, né?
7: Oh, bom dia. O Palmeiras, ele é considerado academia porque desde a década de 60 e 50, quando teve a Ademir da Guia. Depois tivemos em 94 para 95 a Parmalat, onde a segunda academia do Palmeiras. E quando você fala academia, você fala de uma espécie de você ser uma equipe que performa futebol. Tem um futebol bonito, e o Palmeiras tem isso na sua origem, desde que foi criado. E o que acontece? O Palmeiras é criticado por isso. Ah, mas daí você vai me falar, mas no Filipão em 98 e 99 o Filipão não jogava. Mano, o Filipão não tinha orçamento que tem o Palmeiras hoje. O Filipão tinha um Alex, tinha um Paulo Nunes que tiraram lá do Grêmio. Não é a mesma qualidade individual. Hoje o Palmeiras, hoje o Abel liga pra Leila, quero o John Arias, que está lá no Wolverhampton, na Inglaterra. Leila vai buscar. Leila, quero o Vitor Roque, hein, que não tá de banco de reserva lá no Barcelona, hein? O Xavi não quer saber dele. Vai lá buscar. Pô, ele tem opção. Daí você traz pro treinador e ele não performa desse jeito, não quer dizer que eu quero a cabeça do Abel. Não sou que nem, o Abel não presta. Negativo, ó. O Abel, ele é um treinador estrategista, mas ele precisa performar mais a equipe do Palmeiras. O Palmeiras joga pouco futebol nesse momento. Tem resultado, mas o futebol bem pequeno.
5: Será que ele fala assim, nesse tom, como o Thiago está falando? Leila, será que ele não diz, tia? Leila, dá para fazer isso? Dá para fazer aquilo, Guilherme?
6: Ah, sem dúvidas, né, Valdir? Ele deve ser um treinador de exigência, né? E como o Thiago citou, o futebol direto, né? Aquele futebol de lançamento, e a gente vê grandes nomes ali, né? A gente não citou o Felipe Anderson, o Andrés Pereira, eu acabei não citando a baixa que teve do Alan, que agora foi pro Manchester City também, um jogador que
5: Barbosa, estava...
6: O Barbosa, exato. Então, a linha defensiva do Palmeiras é uma boa linha, mas deixa muito a desejar, de fato, o ataque, né? E eu creio que, pelos nomes e pelo futebol que já apresentaram na carreira, esses jogadores, eles deveriam performar mais. Talvez pode ser também o esquema, mas, de qualquer forma, a gente sabe que o jogador, em qualquer esquema, o futebol dele sendo diferenciado, se sobressai, né? Então, pra mim, tá devendo. E chegou um momento chave do campeonato, né? Ele já tem sido pressionado pelo Brasileirão, agora jogou a responsabilidade pro Flamengo, então, né, teve muitos pontos à frente e acabou que o futebol do Palmeiras acabou caindo e agora tem as competições mata-mata, né? Creio que na Copa do Brasil é o favorito a estar na final, mesmo com o Vasco agora jogando bem com o novo técnico, e também na Libertadores, né? Fez um jogo para mim pragmático ontem, um jogo de transição direta, mas vai enfrentar a LDU lá, difícil, né, na altitude, podendo a LDU ganhar também, saber, mesmo como o Thiago citou, a LDU não sendo a LDU de anos anteriores, mas na altitude tudo pode acontecer e até mesmo o Palmeiras sair desclassificado, né?
5: E para quem não sabe, ou para quem não ouviu direito, não acompanhou, Libertadores de América ontem, nós tivemos Estudiantes 1, Corinthians também 1, tivemos o Palmeiras 1-0 na LDU. Hoje nós teremos lá em Avellaneda, na Argentina, o Independiente recebe a equipe do Flamengo, um jogão de bola, né, Thiago?
7: Na verdade isso aí é no Equador, né? Vai ser Independiente Del Valle, vai ser jogando no Equador, na altitude também. Jogo complicado, porque o Independiente vem muito bem no campeonato equatoriano. Se disparou, se não me engano, a 30, 20 e poucos pontos do segundo colocado. É uma equipe com investidores, é tanto que se Independiente Del Valle, Valdir, é a mesma SAF que toca o Curitiba. Então, se você veio da Tricorps, então eles têm essa parceria, é a mesma SAF que toca o Curitiba hoje, que está fazendo um bom campeonato brasileiro, apesar de estar na sétima colocação, é o mesmo grupo que toca a equipe do Independiente Del Valle. Então, vai ser um jogo difícil na altitude, onde o Flamengo, nos últimos dois anos, teve um jogo da Libertadores, o Flamengo tomou 3 lá dentro no Equador, e é um jogo complicado, mas a gente não pode tirar o mérito do Flamengo, né? O Flamengo hoje é bem mais time do que o Independente tecnicamente. O Flamengo é a melhor equipe da América do Sul. Não existe hipótese, mas futebol tudo pode acontecer. Tem que ter muita atenção a equipe do Flamengo para não ser surpreendido no Equador. O Flamengo tem a peça, existe a duvidar que pode pintar Paquetá, Samuel Lino também no ataque, Bruno Henrique, Pedro, então, De Arrascaeta. Então é uma equipe muito forte. Eu acho que o Flamengo, se segurar o empate, tem tudo para decidir dentro do Maracanã e passar para a próxima fase. O cenário, não adianta, Valdir, o cenário escrito, na minha opinião, Flamengo praticamente é um finalista, teoricamente, da Libertadores. Do outro lado, aí fica a minha dúvida, o Fluminense e o Palmeiras. Porque hoje eu acho que o Fluminense tem toda a condição de ser um dos finalistas do outro lado. Porque vem crescendo na mão do Marcão e do outro lado o Palmeiras está numa decrescente. Mas o Flamengo, para mim, tem tudo para conseguir a classificação. Primeiro, claro, é não ser surpreendido com uma goleada no Equador para poder sair com uma vantagem e trazer o jogo para dentro do Maracanã.
5: Você fala Fluminense em relação ao campeonato da Libertadores?
7: Na Libertadores. Na Libertadores. Falo na Libertadores porque é uma equipe que vem crescendo na mão do Marcão, que é o treinador interino que venceu o Platense na segunda-feira pela Libertadores.
5: Agora, você vê a força, né, de Fluminense, vê a força de Flamengo e Palmeiras hoje. O Flamengo, que está prestes a disputar títulos de Libertadores, o Palmeiras Libertadores, Flamengo e Palmeiras de Campeonato Brasileiro, né? O Flamengo hoje, por exemplo, no Campeonato Brasileiro, saindo da Libertadores, vindo para o Brasileiro, Flamengo hoje ele lidera o Campeonato Brasileiro com 54 pontos. Em segundo vem o Palmeiras com 53. Isso significa dizer que parece...
7: O Palmeiras tinha 8 pontos de diferença, né?
6: Isso.
7: Tinha uma gordura de 8 pontos.
5: Isso significa dizer que, se continuar desse jeito, Guilherme, a decisão vai ser na Neoquímica, vai ser lá no Allianz Parque. A diferença, se continuar desse jeito, a diferença é de apenas 1 ponto. Ou seja, o vencedor do confronto entre os dois leva a taça.
6: Valdir, pegando um pouco do recorte do Flamengo, se a gente pegar o Flamengo um pouco antes dessa parada que teve, né, agora da Copa do Brasil, onde ele já não disputava, vinha de jogos ruins, né, a gente lembra contra o Internacional, contra o São Paulo em casa, onde o Leonardo Jardim não conseguia acertar esse time, né, levou até a fama de retranqueiro por ter um futebol reativo, onde ele mostrou no Cruzeiro no ano passado. Após esses jogos da Copa do Brasil, ele teve esse tempo, ele, creio eu, que ouviu um pouco do torcedor também, percebeu como ele estava jogando e colocou o time para frente. Então ele conseguiu unir o seu esquema tático com a habilidade que os jogadores do Flamengo têm, e isso acabou ajudando, né? A gente vê semifinais contra o Cruzeiro, onde conseguiu jogar bem, agora resultados contundentes, está à frente do Palmeiras por mérito, conseguiu encaixar o time, Samuel Lino voltou a jogar bem, o Pedro, então são grandes jogadores. A Arrascaeta agora com uma sequência, a gente sabe que o Arrascaeta, volta e meia, tem algumas lesões que o atrapalham no decorrer do campeonato, então tem sido uma equipe mais consistente, concentrando um pouco mais no brasileiro. A respeito da Libertadores, hoje enfrenta um grande clube, né, o Independiente Del Valle. Se a gente for parar para pensar, é o grande formador de jovens equatorianos para o Equador. Se eu não me engano, me falha a memória, tem 8 jogadores que são base da seleção colombiana. Perdeu agora o Juan Angulo, que foi a revelação, 18 anos, foi para o Sunderland. Então tinha grandes partidas pelo clube do Equador, é uma baixa importante nessa fase da Libertadores. Mas o Flamengo tem um grande time, né? Jogar na altitude é sempre difícil, como a gente diz, mas o Flamengo, pela sua base, pela forma como está jogando, tem tudo para trazer um resultado positivo do Equador e conseguir decidir em casa, né, Budinho?
5: Muito bem. Só para terminar o tema Flamengo, Thiago, Cebolinha não faz mais parte da equipe do Flamengo, foi pro Santos.
7: Né? O Santos lá é o Neymar Cardi, né? Neymar Cardi lá, pegou, tá bancando todo mundo, aconteceu o que a gente esperava, a família Neymar tá bancando o Santos, vai pagar o salário, e agora, meu amigo, segura o Santos. seguro o Santos, porque Santos para mim vai ser um dos favoritos na Sul-Americana e tem tudo para embalar no Campeonato Brasileiro. Vai pegar o próximo jogo difícil, próximo domingo, o Cruzeiro dentro da Vila Belmiro. Contratou o Cebolinha, contratou o Arthur, né, que já tinha sido negociado, já apareceu no bid, já jogou na última partida, contratou o Felipe Coutinho, tem tudo, trouxe o Rodinei, que foi difícil, o Atlético tentou o Rodinei pagando uma bala, não conseguiu negociar ele do Olympiacos da Grécia, o Santos foi lá e liberou, porque Neymar, pô, Rodinei fez uma partidaça ontem pela Sul-Americana contra o Galo, trouxe o Rodinei. Existe a possibilidade de trazer mais um jogador agora, até um jogador, o Sérgio Ramos. Então a sondagem é o zagueiro Sérgio Ramos, que estava na equipe do México, e existe a possibilidade de acertar com o Santos. Então o Neymar gastando uma bala, gastando dinheiro, trazendo jogadores. Então agora o Neymar, praticamente, ele e a família dele já vão bancar o Santos, vão pagar o salário, pagou transferbando o Santos, que estava com problema, conseguiu a negociação e já trouxe esses jogadores. Felipe Coutinho, possivelmente Cebolinha, Arthur, que já veio, e também teve mais um jogador agora, que agora não me recordo o outro jogador que eles trouxeram, e o Rodinei. Rodinei, existe a possibilidade do Sérgio Ramos também acertar com o Santos.
5: Ele tem um outro jogador também, que está para vir, eu estava vendo ontem, eu acabei esquecendo, não sei como é que é o nome dele, tem um outro jogador de ponta aí que está para vir para o Santos também. Já, se eu não me engano, onde ele estava, eu não estou bem lembrado, mas está para chegar para o Santos também. Mas falando em Santos, né, nos lembra que a Copa Sul-Americana, nós tivemos aí na terça-feira o Santa Fé empatando em 0-0 com o Vasco, né, Boca Júnior 1-0 no São Paulo, e ontem à noite, na vila mais querida do Brasil, abutuou, que nem diz o Fernando Gomes, 2-0 no Galo, né, Guilherme?
6: E ficou barato, hein, Valdir? Assistiu o jogo. Santos, pra mim,
5: jogou com o time completo?
6: Né? Jogou com o time completo, é. Só que pra mim, o Santos dominou meio campo.
7: Neymar não jogou, né? Ficou Neymar... no camarote só torcendo.
6: O Neymar, a lesão dele é daqui dois meses, né, pra voltar. Mas pra mim, o grande nome do jogo foi o Gabigol, né? O Gabriel Barbosa. Ele chamou responsabilidade, tanto que deu dois passes decisivos, né, pros gols do Oliva e do Arão. Então, o Santos joga bem, como o Thiago citou. Acabei de ver que o Felipe Coutinho está encaminhado à contratação, né? Então vai requerer um pouco. Então vai requerer um pouco de tempo, porque ele não joga desde fevereiro. E como o Thiago citou, né? Tem grande influência do Neymar, né? A gente vê grandes jogadores que às vezes demoram para acertar com o clube brasileiro. Muitos nem querem voltar da Europa, mas o exemplo do Rodinei, né? Um bom jogador, fez um grande jogo. Para mim foi um dos destaques do Santos. Nem parecia que estava parado, estava treinando já na Grécia, então estava em atividade. Então o Santos conquista um bom resultado, 2-0, tem tudo para classificar, claro, né, jogando na Arena MRV, um campo difícil, um campo que o Atlético costuma jogar bem, eliminou o Cruzeiro na Copa do Brasil, mas o Santos já com o Everton Cebolinha, que já pode estrear contra o Cruzeiro, provavelmente vai ser titular, então aos poucos o Cuca vai colocando esses jogadores, vai incorporando elenco, provavelmente já no próximo jogo já tem o Arthur titular, o Cebolinha, o Rodinei, pra mim já joga, então aos poucos o Santos vai se incorporando, né, e a NR Sports vai já fazendo essa diferença no Santos. É engraçado, né, Valdir, que são contratos curtos, à exceção do Rodinei, todos esses contratos são de 4 meses, né, até porque...
7: Pode ser bolinha também, né?
6: Exato, até porque a gente não sabe se o Neymar vai ficar ou não no Santos, se vai encerrar a carreira, se vai pra MLS, então tem um ponto de interrogação, mas...
5: Esses jogadores que estão chegando fizeram um contrato de apenas 4 meses.
6: De 4 meses.
5: Vai ter eleição no Santos esse ano ou não, né?
6: Creio que sim.
7: Tudo depende se o Neymar vai ficar no Santos, né, Valdir? Porque Exato. Ele tem a proposta da MLS. Eu acredito que o projeto deles deve ser assim. Se o Santos chegar numa Libertadores, dar uma alavancada agora, eu acho que o plano do Messi é trazer o Messi. Eu acho que o Neymar é trazer o Messi pro Santos para disputar uma Libertadores. Porque o Messi, ele nunca disputou uma Libertadores. O Messi tá no final de carreira. Eu acho que esse será a cereja do bolo da equipe santista.
5: O plano do Neymar é trazer o Messi pro Santos.
7: Pro Santos, por quê, Valdir? Porque ele tá contratando esses jogadores de contratos curtos, tá pagando uma bala, pagou um transfer ban. E todo mundo sabe que após a primeira negociação do ex-presidente do Santos, colocou até o CT Rei Pelé na situação. É da família do Neymar. Família

0: A família do Neymar vai tocar o Santos. Isso não existe. A família do Neymar vai tocar, vai ser a gestora da SAF do Santos. E isso que vai acontecer. Se o Neymar conseguir e o Santos conseguir uma Libertadores nessa reta final do Campeonato Brasileiro, com certeza o Messi será a cereja do bolo para vir disputar uma Libertadores no ano que vem pela equipe do Santos.
1: Até porque o pai do Messi, o pai do Neymar, ele é hoje o empresário mais bem sucedido do futebol brasileiro?
2: O pai do...
1: Do Neymar.
2: Do Neymar, sim, com certeza. Ele tem grande influência, né, Woody? Então, essa notícia, pra mim, não tinha pensado no que o Thiago falou. Pode ser uma possibilidade, de fato. Né? Eles são grandes amigos, né? Também amigo do Soares. E ele tem grande influência no Santos, né? O Santos tem uma dívida enorme com o Neymar, né? De 80 milhões. Essa notícia
0: veio até do canal do Futirinhas. Futirinhas aí, que são um canal de dois... Sim. Torcedores, tem um santista. E cogitaram que existe essa situação, essa informação dos bastidores da Vila Belmiro.
1: Não dá para duvidar, porque você veja bem, a grande contratação do futebol brasileiro nos últimos anos, que deu certo, foi provado matematicamente, dentro de campo, tudo que deu certo foi do Luis Suárez no Grêmio, tá? O que que aconteceu? O Luis Suárez veio na época ganhando 1,5 milhão, 2 milhões no Grêmio, mas só que ele se pagou com muitos juros e correção monetária, porque só as camisas que foram vendidas pagou todas as despesas do Luis Suárez.
0: Não, e outra, Valdir, quem que é o rei do futebol? Pelé. Depois do Pelé, quem que é considerado o segundo maior jogador da história do futebol?
1: Hoje é o Messi. Hoje é o Messi, né?
0: E seria muito interessante. Imagina o Messi jogando com a camisa 10 do Santos. Cara, fecharia. Seria uma situação muito legal. E no Brasil, né? Um argentino, o maior craque da seleção argentina, jogando no Brasil, no time do Rei. Ficava...
1: Você pensa bem, você falou. Maior craque do Brasil, do mundo hoje, no vestindo a camisa do Rei, que foi o maior craque do mundo,
0: futebol no mundo.
1: Vestindo seria a camisa do Santos hoje. Quantas mil camisas iria vender hoje o Santos com o Messi, hein?
2: Seria muitas, né, Rodrigo? Muitas camisas, né?
0: E os dois são muito amigos, né? E além de tudo, não tem uma vaidade. O Messi adora o Neymar adora o Lionel Messi. Os dois são muito amigos. Tanto que o Messi, no começo da carreira, quando o Neymar foi de 2016 para 2015, quem apadrinhou tudo isso, quem pediu a contratação do Neymar para o Barcelona, na ocasião que ele era jogador do Santos, foi o Messi. Então, o Neymar tem esse carinho pelo Lionel Messi. É fácil, uma ligação, os dois se acertarem e ele vir jogar uma Libertadores, quem sabe.
1: Você acha que o seu Afonso da Vila Cruzeiro ali e o Sérgio do Carmo tão feliz com essa notícia, não?
0: Isso é notícia que trouxe dos bastidores, não é oficial. É uma notícia extraoficial. Não, foi falado no café.
1: Né?
0: E existe fonte, por quê? Por que que o Neymar estaria contratando essa bala de jogadores para conseguir uma Libertadores, já pensando, quem sabe, na frente já?
1: Muito bem. São exatamente 17 horas mais 26 minutos. 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

0: abraço lá pro meu amigo Viola, né? Sempre está ouvindo o programa Bola na Rede. 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O senhor tá devendo, hein? Tá devendo uma visita lá pra comer uma feijoada, você e o Guilherme, né? Abra a mão, rapaziada. 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Um abraço lá pro Adriano, pai, e Adriano, filho. 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Não é porque ele é meu amigo, não, o cara é bom, viu? O cara nasceu pra coisa, né, Coelho? Parabéns, viu? A você, ao Ito, ao Valdomiro, né? Deixar um abraço lá pra como que é o nome dela? Me esqueci o nome dela aqui, mas tem lá a Sara, a Sofia e a Helena, né? A caçulinha lá do Sindicato dos Vigilantes de Paranaguá. É o Osiane, Osiane que é a secretária. 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
0: Como eu fico feliz ver vascaíno feliz, viu? Porque eles estavam com muita carência de felicidade.
2: Família La Máquina.

0: Família Lamarque é bem
1: tá
0: forte,
1: diferença, né?
0: Família Lamarque aí, que é o
1: Lescano agora, por último.
0: Que é o marido da Leila com o seu enteado, vão isso. Bancar o Vasco.
2: Pois é, rapaz, eu tô ouvindo muito sobre isso aí, tô bem curioso sobre isso. Já pensou se o Vasco vem forte, o Santos forte, Palmeiras forte, Flamengo, porque precisa reagir, viu? Futebol, o nosso futebol precisa reagir, porque ele tá perdendo a graça. Começa o campeonato, quem vai ser campeão? Santos ou Palmeiras? Termina o campeonato, quem foi campeão? Santos ou Palmeiras?
0: Concordo,
2: não muda nada.
0: Concordo dessa parte aqui aí, mas o que eu não concordo é de você virar da calote em todo mundo, daí você faz uma recuperação judicial, porque na Premier League, Vod, quando você faz uma recuperação judicial, você cai para a segunda divisão. Chega a situação de você cair para a segunda divisão, por quê? Porque você não conseguiu cumprir com suas obrigações. Então você tem que voltar do zero, pagar a situação. Daí você faz uma recuperação judicial. O que que acontece? Você contrata jogador e o time que paga certinho.
2: Pois é.
0: E o Bragantino, que paga suas contas certinho, o Atlético Paranaense, o Mirassol, o Palmeiras. Daí como que fica? Fica com o nariz de palhaço? Isso aí eu já não concordo.
2: Falar em calote, ontem a declaração do presidente do Vitória, deu uma entrevista ontem chamando o presidente do Grêmio de caloteiro. Não paga ninguém. Ninguém. Safado, caloteiro, de tudo, cara. Ele
0: quase a negociação do Wagner Leonardo, né? Isso. Zagueiro.
2: Ele amassou o presidente do Grêmio. Que, olha, sinceramente, eu fiquei triste de ver, certo? Porque a gente sabe, né? Um presidente de um clube que eu acho que ele não representa. Esse presidente do Grêmio, ele não representa esse clube do tamanho, da grandeza que é. Porque foi feio, viu? O que o presidente do Vitória falou pro mundo inteiro ouvir ontem, que o Grêmio não paga ninguém, o Grêmio deve pro Foz do Iguaçu, o Grêmio deve pro Cascavel, o Grêmio deve pro Vitória, o Grêmio de um time de um presidente caloteiro, olha, eu fiquei envergonhado.
0: É, na verdade isso não é só o Grêmio, né? Um monte de clubes, né? Botafogo estava nessa situação, o próprio Vasco da Gama deu, o Pedrinho deu um jeito, o Corinthians chegaram a sumir com o uniforme, três uniformes do Corinthians, Valdir, imagina, pra vender na esquina aí, porque o presidente, imagina, negociava o uniforme do clube. Então essas coisas acontecem não só no Grêmio, futebol, isso que eu falei, futebol brasileiro tem que ter uma situação diferente. Você entrou numa recuperação judicial, você tem que voltar do zero. Daí o que acontece? Você faz a recuperação judicial, você paga, continua contratando, e o clube que ficou devendo, igual o presidente do Vitória, o presidente do Cuiabá.
2: Passou, né, olha, foi 2 milhões e meio, o PAS, 2 milhões e meio de dólares do zagueiro lá, o
1: Wagner Leonardo.
2: Wagner Leonardo. Né, 1 milhão e meio em 30 dias.
0: Tem a situação do PP.
2: Parcelado, certo? E ele disse: não foi nem 1 milhão e meio, não foi paga, as parcelas não foi paga. Ele não atende meu telefone. Ele, perguntaram para ele lá. E ele esteve agora lá na Bahia, presidente. Ele não veio, mas disse que ele teve. Não, é mentira, ele não veio. Surgiu um comentário que disse que ele insinuou uma dor de barriga e ficou no hotel.
1: Coisa chata. Eu vi essa entrevista, inclusive durante essa entrevista, de fato, o presidente do Vitória citou que aí toda a diretoria do Grêmio ficou no hotel, não teve a coragem de ir pro jogo contra o Vitória, né? Contra o time mandante, justamente por conta dessa dívida, esse calote, segundo ele, do Wagner Leonardo. Então a gente sabe, né, Vodir, que quantos clubes, se for associação, não conseguirem sanar suas dívidas, equacionar, ter essa recuperação judicial, vai ser muito difícil, né? Tanto é que a gente tá vendo agora o Vasco, o Santos, por quê? Porque tá tendo investidores, né? Se não fosse os investidores, seria muito difícil, né? A gente vê a dupla Grenal também, afundada em dívidas, o Internacional também, sem dinheiro para pagar a dívida de imagem, salário, vai vir logo à frente aí, segundo a imprensa gaúcha, da Internacional Transfer Bans, por algumas compras, não pagamento. Então, é um cenário difícil, né, Valdir?
2: Tá numa situação tão difícil que o Internacional tem jogo sábado no Índio Condá. Certo? O Internacional, eles ensaiaram de sair 2 dias antes.
0: Não conseguia por causa do hotel, o dinheiro deu para pagar o hotel.
2: Porque não tinha dinheiro para pagar uma diária a mais no hotel. E você veja o perigo que corre, de que o tempo você sabe como que tá. Certo? Se deixar para ir em cima da hora, pode não chegar em tempo.
0: Porque a CBF, dono, né? A CBF ela paga hospedagem, uma hospedagem. Uma hospedagem. E o Internacional não tinha dinheiro para pagar mais uma hospedagem, mais uma, que seria na quinta-feira. Amanhã, que, é, seria on, é, que seria hoje, né? Para ele, é, viajar, sim, hoje.
2: Exatamente. 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Vamos ao intervalo comercial, né, Samuel? É, o que é? Alguma coisa?
0: Quer mandar um abraço pro Márcio Passarinho. Márcio Passarinho tá indo pra praia, ligadinho em 90,3. Está empolgado com as obras do Rio Branco, que nem quando você sempre fala pro o Valdir, não vai falar da obra hoje. Valdir, como que tá a situação? Então, Márcio Passarinho.
2: Falei ligadinho agora há pouco,
0: é, com o gestor. É, então, o Márcio Passarinho, e ele, torcedor do Rio Branco, vai em todos os jogos, tá morando agora em Pontal do Paraná, trabalha na área portuária. Então, aí, grande Márcio Passarinho.
2: É, então nós vamos ao intervalo, né, rapidinho, e voltamos já já, são dois minutinhos, não saia daí.
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3: É, voltamos, são exatamente 17:48, 17:48. 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Obrigado, viu, William, pela audiência. Tamo junto aí, parceiro. São exatamente 17:48. Vamos falar um pouco, Guilherme. Nós tivemos o Campeonato Brasileiro da Série B ontem. O Operário em Ponta Grossa venceu o CRB pelo placar de 3-0. O Atlético Cuenense 2-1 no Ceará. América no Independência venceu mais uma ontem, ou seja, acho que é a segunda ou terceira. América 2-1 no Náutico. E hoje nós teremos em São Bernardo, né? São Bernardo e Londrina. Amanhã tem Vila Nova e Goiás. E lá em Recife nós teremos o Sport Recife e Ponte Preta.
4: É uma grande vitória do Operário. Operário que se beneficiou com uma expulsão já logo no início do jogo. Então o CRB ele ficou com um jogador a menos e a partir daí o Operário conseguiu de certa forma encontrar mais tranquilidade, até pela superioridade numérica em campo, venceu por 3-0, né? Vem de um bom resultado, o clássico paranaense contra o Londrina, né, no VGD, então consegue agora essa segunda vitória, consegue já chegar na sexta colocação, então está ali no bolo, né, dos times, né, que disputam essas colocações, lembrando que o Juventude está a 7 pontos, está na primeira colocação, então um grande resultado do Operário. Também fazer menção para o Novo Horizontino, que ganhou do Botafogo 3-1, também o Novo Horizontino, que há 2-3 anos bate na trave para ir para a Série A, também tem feito uma grande campanha, né? Tem uma grande gestão também por trás disso, então tem tudo para conseguir provavelmente estar nesse quadrangular, né, da Série B, e está em segundo lugar. Então está em segundo lugar com 49, Juventude com 50, Novo Horizontino 49, Fortaleza e Criciúma, Vila Nova e Operário. São esses os 6 times que fecham as primeiras colocações. E o Londrina, né? O Londrina também terá um confronto difícil agora, né? Enfrentará o São Bernardo. Então, Londrina que está a 7 pontos.
3: Esse jogo é hoje, né?
4: Isso.
3: Tá no primeiro de maio, no Maião.
4: Exato. Então Londrina está a 7 pontos do primeiro colocado da zona, que é o Avaí, e a 9 do Ceará, que está com 31. Então um confronto muito difícil. A situação do Londrina rodada após rodada vai ficando mais complicada. Então teremos um jogo que o Londrina não pode mais pensar em derrota. Então vieram alguns reforços, alguns jogadores da Série C, jogadores também do Guarani. Então Londrina vai se reforçando para tentar nesse final de campeonato dar uma arrancada e tentar não ir para a Série C, né, Rodrigo?
3: Pois é, então só para a gente relembrar, hoje a gente tem o fechamento da rodada, nós teremos na Ilha do Retiro, Esporte de Recife e Ponte Preta, né? E teremos no estádio Onésio Brasileiro Alvarenga, Vila Nova e Goiás. A classificação, em primeiro Juventude 50, em segundo Criciúma 47, em terceiro Novo Horizontino 46, em quarto Vila Nova com 44. Esses estariam classificados hoje, né, no quadrangular. Já teria jogando por fora ali CRB e Operário. Operário ainda tem chances matemáticas ainda, porque pode entrar no bolo ali entre os seis. Já estariam rebaixados então o Avaí, Londrina, América e Ponte Preta. Série B do Campeonato Brasileiro, muito equilibrada, né, Guilherme?
4: É, muito equilibrado, com times que desceram no passado da Série A, times que estavam bem o ano passado na Série B e quase subiram, então quando se enfrentam, acabam tendo grandes jogos. A gente sabe que a Série B é um jogo mais brigado, um jogo mais pegado, um jogo não tão técnico como jogos da Série A, mas também são confrontos que até o final do campeonato a gente vai ver essa disputa, né? Essa questão de um time para outro estar um ou dois pontos. Então é emoção até o final. A gente sabe que todo final de Série B tem essa questão. O ano passado foi assim, né? Claro que Curitiba e Atlético, eles despontaram e acabaram ficando nas primeiras colocações. A gente viu até a última rodada times, como eu citei, Novo Horizontino, que quase subiu. Então esse ano também já está se despontando, tá se desgarrando ali da intermediária para as primeiras colocações. Então, o Operário, como citei, tem tudo para conseguir estar entre esses seis e conseguir a tão sonhada vaga para a Série A, né, Valdir? Mas é constância do Operário, continuar jogando um futebol que agrada o torcedor, e que o Luizinho Lopes, né, como tem feito um grande ano, que ele consiga levar esse time para a Série A, né?
3: Você sabia que o Atlético Paranaense foi campeão ontem mundial de clube? Uma decisão que foi lá em Córdoba, na Espanha. O Atlético foi campeão em cima do Racing da Argentina. O empate em 1-1 no tempo normal e nas penalidades deu 4-3 para o Furacão.
4: Exato, né? Foi campeão em cima do Racing, uma grande campanha do Atlético Paranaense, né? Ganhou do Real Madrid, ganhou de times grandes, né? Times europeus. Lembrando que o Atlético também, ele teve a final, se não me engano, contra o Cruzeiro e ganhou. Então, contra o Atlético Mineiro, perdão, do campeonato. Então, disputou agora essa competição e foi campeão. Então, tem despontado, né? A gente vê grandes nomes da base do Atlético Paranaense, tem feito uma grande captação de base. A gente vê agora no profissional Arthur Dias. Arthur Dias foi convocado para a seleção brasileira, né? Um bom zagueiro, um zagueiro canhoto, um zagueiro que mantém a regularidade desde o ano passado na Série B. Então, conseguiu se acertar ali com a Aguirre, com o Benavides. Temos também o João Cruz, que é uma grande revelação, já sondado por outros clubes europeus. Fez um bonito gol contra o Cruzeiro na última rodada, um gol de fora. Então, para mim, é um grande jogador. Tem o Dudu também, que é da base e está na reserva. Então, o Atlético sempre fazendo boas campanhas e revelando bons jogadores, né, Júlio?
3: Pois é. Que só dá rubro negro no Brasil, hein, cara? Que não é Flamengo, é Atlético, não é Atlético, é Esporte, que não é Esporte, só dá rubro negro, não tem outros times, não tem cores diferentes no futebol brasileiro? Ou é eu que tô vendo o fantasma?
4: Não, de fato você tá certo, né? O Atlético agora, voltando da Série B, fazendo uma grande campanha na Série A, agora o Sub-17, o Flamengo com toda... O seu elenco, o seu poderio, né? Não só financeiro, mas o elenco de grande, um elenco caro, que agora, como eu citei, né, na primeira parte do programa, tem jogado bem com o Jardim, encontrou uma forma de jogar que está sendo muito difícil de ser batido. Então, como você citou, os rubro-negros aí, esse ano tem despontado, né? A gente vai ver até o final do ano como que chegarão, né, em suas competições. Né?
3: Com certeza. São exatamente 17:56. 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E o Arnaldo, Pulga Prenha, Paraíba Traia, todo o timaço de profissionais da Paraná, Goiás, trabalhando pelo progresso do Brasil e do mundo e também juntos com a equipe Bola na Rede. Obrigado pela confiança, viu, Hamilton? Que Deus abençoe vocês poderosamente, né? Que vocês continuem trabalhando forte e crescendo em nome de Jesus, porque vocês são pessoas boas e sérias, o pessoal lá da Paraná, Goiás. 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Diga, senhor Guilherme, tem aí tem um recadinho também, ou esse aí é jabá?
4: Não.
3: Tá. Tem jabá aí?
4: Não, enquanto não.
3: Você não é que nem Henrique, então?
4: Não, Henrique.
3: Manda um abraço pro Henrique. O Henrique deve ter ido lá, deve ter ido hoje lá na comer aquela costela lá no Gauchinho.
4: Ah, ele que é cliente assíduo, né? Um grande abraço pro Henrique, hein? Um grande amigo. Não tenho muita oportunidade de estar com ele aqui, mas é sempre que encontro, sempre tenho grandes conversas com o Henrique. Um grande abraço pra ele, deve estar em Guaratuba, né? Então, um grande abraço pra ele.
3: Ele tá em Guaratuba, sei lá, ou tá nos braços de alguém ali em Pontal do Paraná?
4: É. Bem capaz, né, Budir?
3: É, mas é bom estar nos braços de alguém, né, Guilherme? Você também gosta, não?
4: Ah, com certeza, né? É. Sempre que possível, né? Com a minha esposa em casa, nos braços dela ali, né?
3: A gente, sempre que possível.
4: Quando, né? Principalmente,
3: faz,
4: né?
3: Faz um esforço também,
4: não? Não, é natural, né, Budir? Natural. Com certeza, sempre natural. Natural,
3: sem ser esforço.
4: Sem ser esforço, né?
3: Tá, manda um abraço pra ela, então.
4: Um grande abraço pra minha esposa, Cristine, né? Ela tá no
3: Cristine,
4: momento, tá trabalhando.
3: Tá liberado pra entrar em casa até lá pela meia-noite.
4: Não? Não, saio daqui e já vou pra casa.
3: Mas direitinho pra casa. Você é um cara comportado. Um cara exemplar. Tá bom. Você sabia que nós podemos ter cancelado o Campeonato Brasileiro aí, a terceira divisão, devido às fortes chuvas que castigam o nosso estado e o Rio Iguaçu? É, onde teremos jogo lá no estádio Antioco Pereira nesse final de semana. O Rio Iguaçu está em cima, mas já passou do nível, já chegou na linha lá.
4: É, inclusive hoje, né, creio que não só eu, mas muitas pessoas receberam, né, o sinal de alerta vermelho. Então, né, aqui ao vivo fazer um apelo para todos, né, que se cuidem. É, chuvas intensas no nosso Paraná, mas como o Rodrigo citou, pro lado oeste, lado mais acima do Paraná, as chuvas ainda serão piores, tornados, então tempestades fortes. Até o Atletiba mesmo, né, Rodrigo, que será amanhã, pode ser que esteja com o tempo bem, bem difícil para a prática do futebol. Então, é, se caso for confirmado esse adiamento, será para o bem de todos, né? Até porque quem está nos ouvindo e puder ficar em casa durante essa chuva, a gente nunca sabe, né? Graças a Deus, Paranaguá também não tem esse tipo de...
3: Choveu
4: bastante pela manhã, agora até o início da hora do almoço. Mas a gente não vê tornados aqui, não vê tempestades tão fortes como a gente vê um pouco mais acima de Curitiba, né? Então, para essas cidades fica o alerta. A gente viu hoje, né, saiu o alerta. Então, muitas cidades do Paraná, e eu vi a reportagem, não cita Paranaguá como uma das cidades ali, mas é sempre bom a gente estar atentos, né, Rodrigo? Atentos para não entrarmos imprevistos fora das nossas casas,
3: né? Samuca, nós vamos aí, temos, né, um intervalinho, né? Temos um intervalinho rapidinho, né? E daqui a pouco a gente vai falar, viu? Mesmo, não é certeza se vai ter ou não os confrontos aí das quartas e finais da terceira divisão, né? E a gente vai falar sobre os jogos que teremos neste final de semana e já voltamos com muito mais informação, inclusive, hein, do Rio Branco. Trabalho a todo vapor, muito trabalho, apesar das chuvas, né, que estão castigando, mas o trabalho não para na estradinha. Vamos ao intervalo e voltamos já já, não saia daí.
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23: Rádio Ilha do Mel, do programa Bola na Rede, do meu amigo Valdir Brás, os meus cumprimentos. Amanhã, sexta-feira, às 21 horas, teremos o clássico Atletiba. Eu lamento que o maior clássico do estado do Paraná seja disputado numa sexta-feira, às 21 horas. Por mais que a gente alertasse para o horário inadequado do jogo e a data inadequada, o clássico foi confirmado para sexta-feira. Seja como for, eu imagino um jogo parelho pelo momento das duas equipes na Série A. Como imagino também um bom jogo, justamente por causa da classificação tanto do Atlético como do Curitiba. Falar do clássico é parabenizar também as duas torcidas, porque em todos os jogos do Clube Atlético Paranaense ou do Curitiba Futebol Clube, realizados nos horários normais de futebol, tivemos um grande público, tanto por parte da torcida do Atlético como por parte da torcida do Curitiba. Em relação ao jogo, eu imagino um jogo parelho, como todo clássico, com uma disputa muito grande em busca do resultado. Tomara que tenhamos gols, muitos gols, para a alegria dos torcedores. Aos ouvintes, eu desejo um feliz final de semana, e prometo voltar segunda-feira contando a história do clássico para os ouvintes da Ilha do Mel. Um abraço a todos, um bom fim de semana e até a próxima, se Deus quiser.
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1: É, valeu, é, o meu amigo Valmir Gomes, né? Essa voz, né, com muita autoridade no nosso futebol, lamentando o Atletiba amanhã, 21 horas e 30 minutos, no Couto Pereira. Isso é uma vergonha, isso aí é uma falta de respeito com o torcedor, mas fazer o quê? Daqui a pouco a gente vai falar mais sobre esse assunto. Eu mandei um abraço agora há pouco pro William, né? 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
1: 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Então, um abraço lá pro William, obrigado, viu, pela audiência. Tamo junto, viu, rapaziada? São exatamente 18 horas mais 7 minutos. Em relação ao Atletiba, já nós vamos falar, mas eu quero lembrar que nós estamos trabalhando em nome da Veleiros Imóveis, a maior e mais completa imobiliária de Paranaguá. 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Vamos falar um pouco desse clássico que nós vamos ter amanhã, né? À noite, 21 horas, lá em Curitiba. O próximo compromisso aí da dupla Atletiba é o Atletiba 401. Será realizado no estádio Major Antônio Couto Pereira, no Alto de Tantas Glórias, né? E pela 27ª rodada do Brasileirão, que já começa amanhã, né, Guilherme?
3: Exato, né, Vodir? Um clássico cercado por dois times que vieram de derrota na última rodada, né? O Coritiba perde em casa para o Mirassol e o Atlético acaba perdendo para o Cruzeiro, né? Vinha numa sequência boa entre vitórias e empates, e estaciona nos 45 pontos. O Coritiba tem duas dúvidas, né? Estava vendo sobre isso, que é o Jaci e o Josué, né? Eles vêm convivendo com problemas físicos, né? O Josué, desde o jogo contra a Chapecoense, quando ele sai, ele acaba fazendo alguns treinos e está sendo preservado, provavelmente ele jogue amanhã. O Jaci também, ele também teve alguns problemas, mas provavelmente jogue amanhã. Thiago Kozer volta na zaga. A expectativa é de um grande público, também estava vendo sobre a quantidade de pessoas, já 30 mil lugares já vendidos, então a capacidade do Couto, que é para 40 mil ali, então provavelmente vai encher, vai lotar. A única questão, como o Valdir citou, é o horário também. Para mim, falando até para pessoas próximas, né, era o horário nobre da Série B do ano passado, né? Tivemos muitos jogos do Coritiba, do Atlético nesse horário das 9 horas, então, né, e sendo eles estão na Série A, eu creio que a CBF poderia ter olhado melhor para o horário, até porque é um clássico que vai parar Coritiba, então muitas famílias, muitas pessoas gostariam de estar, mas talvez até pelo horário, pelo clima que estamos enfrentando, pode ser que muitas pessoas não vá ao estádio, mas será um clássico disputado, né? O Atlético precisa também vencer para ficar ali nas primeiras colocações, né? Lembrando que o Bahia, o Cruzeiro já tem chegado, o Fluminense, então o Atlético, ele tem que manter essa constância. Então, para mim, leva um leve favoritismo pelo elenco, né? Tem um melhor elenco, ao meu ver, tem um futebol mais consistente, tem um grande atacante, que é o Viveiros, tem bons jogadores, né? Como citei ali também, João Cruz, tem o Mendoza, né? Que não jogou tão bem contra o Cruzeiro, mas é um bom jogador, o Esquivel voltando. Então tem tudo para ser um grande clássico, né? Um clássico disputado. O Coritiba com 37 pontos também, se vence, chega ali no pelotão da frente e já próximo dos tão sonhados 45 pontos, que todo clube, para mim, da Série B que retorna para a Série A, tende a conquistar, né? Então, como eu sempre cito, né? Tanto Coritiba quanto Atlético, eles desempenharam até de forma surpreendente para muitas pessoas nesse campeonato, a fim de chegar, e estão chegando nesses 45 pontos e permanecerão, ao meu ver, na Série A. E isso aí é muito bom pro clube, porque é difícil quando o clube sobe e já desce para reconstruir de novo. Então Coritiba e Atlético tem tudo para permanecer na Série A. Então para mim vai ser um grande jogo, um jogo disputado, um jogo brigado, e veremos como serão as condições climáticas também para esse jogo de amanhã, Vodir.
1: Com certeza. Olha, o retrospecto dos Atletibas já foram realizados em todos os tempos, 400 partidas históricas, né? São 152 vitórias do Coritiba, 126 vitórias do Atlético, 121 empate. O último jogo, o último confronto foi ainda por esse Campeonato Brasileiro na primeira fase, né? Foi lá na Arena da Baixada. O Atlético Paranaense venceu a partida pelo placar de 2-0. É o primeiro jogo lá na Arena da Baixada. Nós tivemos aí na década de... Nessa década aí nós tivemos aí 200... Deixa eu ver aqui. O último confronto foi no Brasileiro, na Arena, 2-0 para o Furacão. O maior artilheiro de todos os Atletibas foram o centroavante Neno, e Neno na década de 40 e 27, e também pelo Atlético foi o Jackson, que acabou nos deixando anteontem, né? Atacante Jackson, que nos deixou com 122 anos. Então, por esses são os números aí do Atletiba, né? Que teremos no próximo, amanhã à noite, lá no estádio Couto Pereira. 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
1: Muito bem. Olha, eu tenho um recadinho importante para você, viu, meu amigo, minha amiga aqui de Paranaguá, que você que está morando aqui, ó, você já percebeu quantas coisas estão acontecendo em Paranaguá? É só andar pela cidade para ver, viu? Olha, tem escolas revitalizadas, novos espaços para educação. No transporte coletivo, são 40 novos ônibus com ar-condicionado, Wi-Fi, câmera de segurança, trazendo mais conforto, conectividade e segurança para quem usa o transporte todos os dias. Tem também mais presença de guarda civil, investimentos no esporte, novas praças e parques para as famílias. É uma entrega muito especial. O novo parque inclusivo infantil, um espaço pensando para todas as crianças. São investimentos que chegam diretamente à vida das pessoas, nas crianças que vai para a escola, no trabalhador que pega o ônibus, na família que aproveita a praça e no atleta que ganha um novo espaço. Estou falando aí da cidade de Paranaguá, uma cidade não muda de uma hora para outra, mas sim muda quando o trabalho acontece. Paranaguá avança, Prefeitura Municipal de Paranaguá. Falando em Paranaguá acontece, está acontecendo, está todo vapor o trabalho lá no estádio Nelson Medrado Dias, muito embora a chuva tenha atrapalhado um pouco, mas o trabalho não para. Trabalho de serralheria essa semana, já para ver alambrados, para ver corrimão, tudo se preparando já também para as vistorias do estádio, né? Que possivelmente seja no mês de dezembro. Mas o trabalho continua a todo vapor, os patrocínios estão chegando, graças a Deus. Conversei com o Amaral já conseguiu 2 patrocínio master, nós estamos fechando com uma outra grande empresa aqui em Paranaguá. Quando eu digo nós, estamos fechando porque eu estou junto do meu clube, da minha cidade, do meu povo, tá? Porque se você não estiver junto com a cidade do teu povo, então você não precisa fazer parte desse contexto, né? Apesar de que uns gostam do olho, outros gostam daquela remelinha que tem do lado do olho, né, Guilherme?
3: É, Vodir, falando um pouco sobre a reforma, a revitalização, né? Eu mesmo não tenho tido tantas atualizações, passei essa semana ali pela estradinha, vi ainda apenas a pintura, né? Mas como você veio citando a questão da serralheria, dos patrocínios, a gente aguarda, né, para saber quem serão. Também você tinha citado a questão da loja, que abrirá novamente para venda das camisetas. Então, aguardar, né, o trabalho está sendo feito, mas queremos, né, também ter mais novidades como você tem trazido, né? E lembrando do futebol, né, Vudir? Planejamento, futebol, treinador, jogadores. Não sei se o Amaral já está.
4: Olha a mensagem!
3: Já vendo sobre tudo isso, porque a gente sabe que logo o campeonato começará o ano que vem, então é necessário que se faça um planejamento antecipado, né, pra gente não ser como esse ano, que foi tudo em cima da hora. Então é necessário que se traga um treinador e já pense em jogadores prontos, jogadores que venham visto a camisa e levem o Rio Branco pra Série A, né? Então temos que ter um time forte no próximo ano.
1: Aí eu gostaria que, são 18h26, olha, eu gostaria que você que tá me ouvindo, preste atenção. A gente sabe que tem pessoas que estão junto com o Rio Branco, estão acreditando no projeto do Rio Branco, estão acreditando no projeto do gestor, que errou sim, já errou, né? Como eu erro, todos nós erramos, mas os trabalhos estão acontecendo, está ali para todo mundo ver. Certo? Agora tem gente que está indo lá, né, para tirar, fazer live, construir live, né, para falar coisas que não existem, que não acontecem, que não estão acontecendo no Rio Branco. Inclusive, gente comentando em relação aí, é só pensar no mal e na desgraça. Gente falando de que a calçada que está sendo construída em frente ao estádio Nelson Medrado Dias, ela não está sendo construída com as verbas do gestor do Rio Branco, sim com o município que está construindo a calçada, certo? Está construindo a calçada. Eu mais uma vez agradeço ao prefeito Adriano Ramos, agradeço a todos os vereadores, secretários, ao Tiago Campos, né, que é um torcedor do Rio Branco, certo? E pessoas que estão e continuam tentando desestabilizar o Rio Branco, dizendo que mentindo, dizendo que o Amaral está falando que quem está construindo a calçada é o Amaral. Ele não está construindo, eu estou falando, eu sei e por isso estou falando aqui. Quem está construindo a calçada do estádio Nelson Medrado Dias é ali a prefeitura, também tem junto ao apoio do Siricó, apoio do Peco, apoio do pessoal ali. Então, muito obrigado, viu? Obrigado por tudo que vocês têm feito aí. E enquanto os cães ladram, preste atenção, a banda passa. Tem mensagem aí, Samuel Dias?
6: Valdir, tem. Ah, é que tem bastante gente aqui no canal do YouTube.

0: do Rio Branco. Tantas glórias. Isso. E então, agradecemos o pessoal que está lá no canal do YouTube, clicando no sininho, Valdir. Uh-huh. Porque daí ele, todo dia ele já recebe na palma da mão o programa Bola na Rede,
1: com certeza.
0: É transmitido pelas redes sociais e também pela Rádio 90.3, Valdir.
1: 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Vamos embora?
2: Vamos embora, agradecer a todos que estiveram conosco até aqui, tanto pela live quanto
1: vai
2: pela
1: comer
2: rádio.
1: A pizza não?
2: Hoje não, vou dizer hoje não, mas pretendo, quem sabe amanhã é o sábado, então mandar um grande abraço também pro Rian, nosso patrocinador, nosso grande amigo aí, e a todos, né, desejo um ótimo fim de dia, também uma sexta-feira abençoada e um final de semana abençoado, e se cuidem com essas chuvas que está tendo aqui na cidade, né, Udir?
1: Está feliz com o nosso Rio Branco, as obras lá, né?
2: Sim, de certa forma a gente, né, tá aguardando todo o desenrolar, né, como eu falei, eu passei mais pela parte externa, via pintura também, via a questão da calçada ali, né, a gente espera que não só o estádio, isso é algo meu também, eu quero ver o time do Rio Branco, ver um time ano que vem performando, né, então a gente tem que subir pra Série A, eu sei que o torcedor também deseja tudo isso e a gente aguarda para saber como será os novos andamentos da revitalização.
1: Com certeza, quero aproveitar e mandar um abraço para meu amigo Polaco que está trabalhando sempre lá pelo nosso Leão da Estradinha. Polaco, um abraço para você, Deus que abençoe, uma boa noite para todo mundo, fiquem com Deus.
3: Aquele abraço!
1: E nós voltamos amanhã a partir das 17 horas aqui na Ilha do Mel FM, a rádio que você ouve e a rádio que você vê. Um abraço e até lá, tchau, baixinha!
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0: moleque! Sensacional! Quem gostou faz barulho aí, bebezá!
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4: Olá para você que acompanha a nossa programação aqui na Ilha do Mel FM. Eu sou Giovana Saad e trago informações do nosso departamento de jornalismo. A Secretaria Municipal de Saúde de Paranaguá realiza durante o mês de setembro uma programação especial de valorização da vida, com ações de cuidado, acolhimento e escuta. As atividades acontecem em diferentes espaços do município, como escolas, unidades de saúde, CRAS, empresas e também com servidores municipais. A proposta é incentivar o diálogo e mostrar a importância de ouvir e estar presente na vida das pessoas. As unidades básicas de saúde também terão uma programação especial ao longo do mês, com atividades voltadas ao cuidado e ao acolhimento da população. Segundo a Secretaria de Saúde, a valorização da vida deve fazer parte da rotina e das relações do dia a dia. As ações buscam aproximar os profissionais da comunidade e fortalecer uma rede de cuidado, mostrando que pedir ajuda, conversar e buscar apoio são atitudes importantes. Nós voltamos a qualquer momento direto da nossa redação. 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
2: Uma salva de palmas, Mari Fernandes!
0: Obrigado, gente!
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5: Você

0: Murilo Rufi.
1: Obrigado, velho.
2: Obrigado, gente. Obrigado, mais uma vez. Irmão. Muito, muito, muito, muito obrigado. Que Deus abençoe muito sua vida, seu projeto, obrigado sua vocês. Carreira, sua história.
1: Muito feliz, viu? Muito feliz.
2: Que isso,
1: obrigado de coração por tudo.

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0: no ar a Voz do Brasil. As notícias do governo federal que movimentaram o país no dia de hoje.
1: Olá, boa noite.
2: Boa noite para você que nos acompanha em todo o país.
1: Quinta-feira, 10 de setembro de 2026.
2: Vamos aos destaques do dia.
1: Fim da taxa das blusinhas.
2: Sancionada a lei que acaba com a cobrança do imposto de 20% sobre compras de até $50. Luciana Colares de Holanda.
3: O fim da cobrança vale para o imposto federal. As compras de internacionais continuam sujeitas ao ICMS, com alíquotas definidas pelos estados e Distrito Federal.
1: Nunca é tarde para aprender.
2: Cadastro da Educação de Jovens e Adultos orienta quem quer voltar a estudar. Luana Karen.
4: A plataforma é um auxílio para o aluno encontrar a oportunidade de matrícula mais adequada à sua realidade.
1: Segurança na hora das compras.
2: Do brinquedo ao eletrodoméstico, verifique o selo de conformidade do Inmetro que garante a segurança do produto.
1: Capacetes, cilindros de gás natural e extintores de incêndio contam ainda com selo digital. Quem explica é Márcio Oliveira, presidente do Instituto.
5: Ele vai pegar a câmera, fazer a foto no QR Code e imediatamente vai ser direcionado para nossa atendente virtual. Ato contínuo, ela vai dizer selo falso ou vai dizer produto aprovado.
2: Hoje na apresentação da Voz do Brasil, Luciano Seixas e Mariana Jumba.
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2: A chamada taxa das blusinhas agora foi zerada de forma definitiva.
1: O imposto de 20% era aplicado sobre importação de compras de até $50, ou seja, R$250.
2: E agora serão aplicadas apenas taxas estaduais, o que reduz o custo desses itens.